0: lembra aquele moletom? Ainda tá aqui.
1: 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Hora certa. 21 horas e 7 minutos.

0: 21h31.
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5: Hora certa. 21:36.
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0: Raposo Neto. Vai!
1: Hora certa. 23 horas e 13 minutos.
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1: Hora certa. 23 horas e 23 minutos.

0: Daniese Santiago. Santiago.
1: Hora certa. 23 horas e 40 minutos.
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1: Olá, muito bom dia, sejam todos bem-vindos a 99.1 Rádio Grande Rio FM, uma empresa do Grupo Moacir Andrade. Hoje é sexta-feira, dia 5 de junho de 2026. Aqui é Luiz Dantas e traz para você mais uma edição do Bom Dia Grande Rio, que tem o melhor do forrozão das antigas. E esse clima vai seguir até às 6 da manhã. Das 6 às 9 tem informações, tem Grande Rio Notícias. Vamos então começar a nossa programação musical.
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1: Tem Catuaba com Amendoim. Conselho ao Filho Adulto. Vai pro meu amigo Genilson, na Travessa Castro Alves, bem pertinho da Grande Rio.

5h28 tem Banda Magníficos, pedido musical da Dona Iracema, lá na Coab. Abraçar Zé Padeiro e Gugu, na Panificação da Semed, Dona Lourdes e sua esposa lá no bairro Santa Isabel. Também Manuel Adalto, lá em Canoa de Baixo.

0: 5h31. Tá aí o Sansão de Magníficos, Apaixonada, finalizando a nossa primeira sequência musical. Forte abraço pro seu Daniel do Caldo de Cana, no Madre Espírito Santo. Eu faturo e volto já.
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10: Estamos de volta. 5:35. Mulheres perdidas. Adeus, bye bye.

0: A nossa última de hoje dentro do Bom Dia Grande Rio, mala sem alça, lágrimas reais. Vamos ao intervalo comercial, na sequência tem o Padre Alex, logo após tem Grande Rio Notícias. São 5h54.
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0: No amanhecer desta primeira sexta-feira do mês, dia 5 de junho, mais um dia de oração com você e por você, toda primeira sexta-feira do mês, dedicada ao Sagrado Coração de Jesus, temos a oração da Via Sacra no canal do YouTube Padre Alex Nogueira e o terceiro dia da novena ao Sagrado Coração de Jesus está disponível neste mesmo canal, assim como o sexto dia da trezena a Santo Antônio. Continuemos firmes em nossas orações. Sabemos que muitas são as contrariedades que acontecem em nossas vidas, mas precisamos nos fundamentar em nossa fé e em nossa esperança. Avisei ontem que a partir de segunda-feira nós vamos ter um grupo de WhatsApp para estudo bíblico neste mês de junho. As informações nós vamos divulgar a partir de segunda-feira, dia 8, lá no nosso site padrealexnogueira.com. Nos programas da semana que vem darei maiores orientações. Rezemos agora, em nome do Pai, e do Filho, e do Espírito Santo. Amém. Que a graça de nosso Senhor Jesus Cristo, o amor do Pai e a comunhão do Espírito Santo estejam sempre convosco. Bendito seja Deus que nos reuniu no amor de Cristo. E se assim estamos unidos, ouçamos o Evangelho desta sexta-feira. Evangelho de Jesus Cristo segundo Marcos, capítulo 12, versículos de 35 a 37. Naquele tempo, Jesus ensinava no templo dizendo: como é que os mestres da lei dizem que o Messias é filho de Davi? O próprio Davi, movido pelo Espírito Santo, falou: disse o Senhor ao meu Senhor: senta-te à minha direita, até que eu ponha teus inimigos debaixo dos teus pés. Portanto, o próprio Davi chama o Messias de Senhor. Como é que ele pode então ser seu filho? E uma grande multidão o escutava com prazer. Palavra da salvação. Glória a vós, Senhor. Jesus afirma que o rei Davi, movido pelo Espírito Santo, disse a seguinte frase: disse o Senhor ao meu Senhor, senta-te à minha direita. Aqui, esta é uma frase bíblica do Antigo Testamento, em que Jesus mostra que toda a Bíblia, Antigo e Novo Testamento, foi impulsionada pelo Espírito Santo. Por isso, então, Davi, movido pelo Espírito Santo. Há também uma profecia de que da descendência de Davi virá o Messias. Porém, o Messias é maior do que Davi. Por isso, então, Davi chama o Messias de Senhor. Embora o Messias, no tempo de Davi, não tenha ainda vindo, Davi já o chama de Senhor, porque reconhece que o Messias deve ser o centro e todos devem servir o Messias como Senhor. E hierarquicamente o Messias está acima do rei Davi, assim como está acima de todos os profetas, patriarcas, juízes. O Messias está acima de todos, porque ele é o próprio Deus que veio para nos salvar. Aprendemos de Davi que precisamos deixar o Senhor ser de fato o rei de nossas vidas. Jesus deve ser o centro. Nós devemos amá-lo sobre todas as coisas e não ficar fazendo aquele negócio em que dividimos o nosso coração, um pouco para Deus e um pouco para os meus interesses, para o meu egoísmo. Precisamos tomar uma decisão: toda a nossa vida para Cristo e tudo fazer para a maior honra e glória de Jesus, que é o nosso Senhor, que é o nosso Rei. Se o próprio Davi chamou o Messias de Senhor, todos nós devemos considerá-lo de fato. Ele é o nosso Senhor e o nosso Rei. Vamos agora com você fazer as orações deste dia nas tuas intenções. Pai nosso que estais nos céus, santificado seja o vosso nome, venha a nós o vosso reino, seja feita a vossa vontade, assim na terra como no céu. O pão nosso de cada dia nos dai hoje. Perdoai-nos as nossas ofensas, assim como nós perdoamos a quem nos tem ofendido, e não nos deixeis cair em tentação, mas livrai-nos do mal. Amém. Ave Maria, cheia de graça, o Senhor é convosco. Bendita sois vós entre as mulheres, e bendito é o fruto do vosso ventre, Jesus. Santa Maria, Mãe de Deus, rogai por nós, pecadores, agora e na hora de nossa morte. Amém. Glória ao Pai, ao Filho e ao Espírito Santo, como era no princípio, agora e sempre. Amém. Jesus, manso e humilde de coração, fazei o nosso coração semelhante ao vosso. O Senhor esteja convosco. Ele está no meio de nós. A nossa proteção está no nome do Senhor, que fez o céu e a terra. O Senhor Jesus Cristo esteja contigo para te proteger, esteja à tua frente para te conduzir e atrás de ti para te guardar. Olhe por ti, te conserve e te abençoe. Amém. E a bênção de Deus Todo-Poderoso, Pai e Filho e Espírito Santo, desça sobre vós e permaneça para sempre. Amém. Que nesta sexta-feira você permaneça na paz e na alegria que vem de Jesus. Abençoado dia para você e sua família.
1: Abençoa, Senhor, as famílias. Amém.
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0: Olá, muito bom dia, 6 da manhã, 9 minutos. Sexta-feira, 5 de junho de 2026. Aqui Luiz Dantas e traz para você mais uma edição do Grande Rio Notícias, o seu programa informativo de todas as manhãs.
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0: Pela sua 99.1, Rádio Grande Rio FM, uma empresa do Grupo Moacir Andrade. Seguiremos até as 9 com as informações de Penedo, de Alagoas, do Brasil e do mundo. Vamos então às manchetes, aos destaques de hoje do Grande Rio Notícias, que está só começando.
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0: Confirmando 6 e 9, e a gente começa com os destaques de Penedo. Calendário oficial de Penedo 2026 atualiza a Semana da Consciência Negra.
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0: 13ª Conferência Municipal de Saúde de Penedo discutirá fortalecimento do SUS e participação popular.
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0: Arraiá Viver Bem promete animar a melhor idade neste sábado, dia 6, em Penedo.
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0: Alice Caymmi faz emocionante tributo a Nana Caymmi no projeto 6 e meia em Penedo.
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0: E os destaques em nível estadual. Alerta do IMET aponta chuvas para 35 municípios de Alagoas até o próximo domingo.
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0: Governo e Senai firmam convênio para a oferta de 2.000 vagas em cursos técnicos a alunos da rede estadual.
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0: Ministério Público pede bloqueio de 4,5 milhões de reais em caso de envolvimento. Pois é, aliás, envolvendo prefeita de Delmiro Gouveia.
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0: Operação Sunshine 2 prende duas mulheres suspeitas de desvio de 600 mil reais de ONG em Maceió.
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0: Agora com os destaques de Sergipe. Advogado é empossado desembargador do Tribunal de Justiça de Sergipe.
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0: Em Sergipe, o canal de Xingó continua em fase de projetos básicos.
1: Grande Rio Notícias.
0: Ministério Público do Trabalho de Sergipe, Justiça do Trabalho, entregam veículos a catadores e catadoras de recicláveis.
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0: Agora com os destaques em nível nacional. STF derruba a idade mínima para aposentadoria especial por insalubridade.
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0: Caso Henri Borel. Justiça condena Jairinho e concede perdão a Monique.
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0: Órfãos de vítimas de feminicídio terão direito à pensão do INSS.

0: Sensação térmica também de 23 graus. Vento de 14 km por hora. A umidade relativa do ar está em 97%. A previsão do sol nascer foi às 5h38. E a previsão dele se pôr será às 17 horas e 11 minutos. Para Penedo hoje, sol com algumas nuvens, chove rápido durante o dia e a noite. A variação de temperatura fica com mínima de 23 e a máxima podendo chegar a 26 graus. Em Piaçabuçu, vento de 13 km por hora, variação de temperatura mínima de 23, máxima de 26. Em Igreja Nova, vento de 12 km por hora, variação de temperatura mínima de 22, máxima de 25. Em Neópolis e Santana do São Francisco, as cidades vizinhas do estado de Sergipe apresentam as mesmas referências. Vento de 14 km por hora, variação de temperatura mínima de 23 e a máxima podendo chegar a 26 graus. Agora 6h14.
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0: Seis e quinze. 6 da manhã, mais 15 minutinhos. No decorrer do Grande Rio Notícias, nós teremos os companheiros da agência Rádio Web trazendo os destaques do Brasil e do mundo, as principais reportagens dos telejornais, os telejornais de Alagoas e de Sergipe. Vamos ter também os destaques do Jornal Nacional, a edição de ontem, que traz: Brasil envelhece sem estrutura adequada para cuidar dos idosos, aponta o estudo. Levantamento identifica problemas de saúde, acessibilidade e assistência em um país que terá o dobro de idoso em 25 anos. 6h16. 3551-6600, nosso fone fixo e nosso WhatsApp para você interagir com a gente, trazer suas sugestões, suas reclamações, parabenizar quem você achar que merece aproveitar a tribuna do nosso programa, que está sempre ao seu inteiro dispor. Hoje são 5, né? Hoje dia 5, nesta data, nós temos várias comemorações. Nesta data nós comemoramos o dia, hoje ó, dia 5 comemoramos Dia Internacional de Luta contra a Pesca Ilegal, Não Declarada e Não Regulamentada. Hoje também é dia do Engenheiro Mecânico, hoje é Dia Nacional da Reciclagem, Dia de São Bonifácio, hoje também é Dia da Ecologia e Dia Mundial do Meio Ambiente. 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

0: 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Bom Boi Prime, qualidade e sabor em sua mesa. 6h19, mandar aquele cheirão especial para as mamães, as vovós, as titias, aquela irmã mais velha, esse pessoal que cedinho tá de pé, cuidando da casa, preparando o café, deixando tudo prontinho, tudo organizado, para quando a família acordar, já está tudo ok, tudo 5 estrelas. Coisa boa é ter mamãe e ter vovó, não é? Bom demais ter quem cuida da gente. Mas não esquece não, hein, família? Todo mundo fazendo sua parte, chegando junto com a mamãe nas responsabilidades do seu familiar, tá? Mamãe não é escrava, não. Então, faz a sua parte você também. Abraçar você que é pai, aquele paizão de verdade, pai com P maiúsculo. Você que é bem mais que um pai. É um grande amigo dos seus filhos, é bem mais que um esposo. É um grande companheiro da sua esposa. Você se enquadra nesse perfil? Então receba o abraço do nosso programa, do Grande Rio Notícias. E você, filhão, você, filhona, já sabe bem. O mandamento é honrar papai e mamãe sempre, não é? Meu amigo Chico da Pousada tá nos acompanhando. Tá certo, hein? Então, é? É isso aí, né, Chico? Honrar pai e mãe sempre. E esse é o mandamento que todos os filhos devem seguir. Agora tem um detalhe, né? Papai e a mamãe tem que fazer por onde, viu? Porque tem pai e mãe por aí que Deus me livre, viu? Só tem nome de pai, mas que é mais inimigo, é um inimigo dentro de casa. É, tem pai e tem mãe aí que são capeta já. Não vale que o gato enterra. Como é que um desses pode ter um filho honrando? Fica difícil, né? 6h21. Abraçar meus amigos alunos que hoje estão de boa, né? Ponto facultativo. Foi ontem, mais um ponto facultativo outro. Então, as escolas da rede pública, hoje sem aula. Então, o pessoal podendo dormir um pouquinho mais, não é? Os alunos aproveitando. E nesse friozinho, então, aí é que tá bom, né? Bom demais. 6h21, vamos lá pro 35516600. As participações dos nossos ouvintes interagindo com a gente. Pessoal, desde cedinho. Quem tá por aqui? Beto Friedman. Mandou mensagem logo cedo pra nós. Aquele abraço, hein, Beto? Um excelente dia pra todos nós. Sextou, não é? Amém, meu querido. Ele diz aqui, ó, sextou. Sexta-feira abençoada, gratidão a Deus por mais uma semana e por todo cuidado. Que o final de semana seja de paz, alegria e descanso. Amém. Que seja assim, né? E que façamos por onde o final de semana ser assim. Também tem isso, né? Manuel Adalto, em Canoa de Baixo. Fala, seu Manuel, tudo certo?
1: Bom dia, Luiz Danta. Sexto.
0: Isso.
1: Bom final de semana
0: pra Amém, você, querido. Para todos nós.
1: Sua família.
0: Valeu, querido. Olha, tava cedinho acompanhando a gente, viu? Acompanhando o Forrozão das Antigas. Meu amigo Dário, lá da Coab. Fala, Dário. Faz sua cobrança.
2: Bom dia, Luiz. Bom dia, Luiz Danta. Manda um alô pra Coab, Luiz. Manda um alô pra Ponta Mofina, Luiz Danta. Como é que tá os homens, como é que tá os correios, tem notícia, como é que tá as coisas?
0: Um abração, meu querido, pra turma na Coab também, no povoado Ponta Mofina. O Alves teve alta, está em casa, viu? Tá se reabilitando devagarinho, né? Tá, graças a Deus, ele já saiu do hospital, né? Notícia boa, ele não tá mais no hospital, viu? Tá em casa, agora se recuperando no seu familiar, graças a Deus. Adilson, bom dia, meu amigo, aqui é Adilson, manda um abraço para meus familiares e amigos. Bom dia ao amigo Zé Padeiro. Grande Carlinhos da Coreia, liderança na região de Nossa Senhora de Fátima e o presidente do bloco Molinho, né? Ô, meu amigo Carlinhos, aquele abração para você, viu? Ele diz, não questione quem Deus afasta da sua vida. Ele pode ouvir conversas que você não ouve. É verdade. Bom dia, família. Uma ótima sexta-feira abençoada por Deus. Amém, Carlinhos. Para todos nós, meu querido. Que assim seja. Vamos nós. Tem mais participações. Dona Marlene, bom dia, Luiz Dantas. Deus abençoe seu dia, trazendo paz, saúde e amor. Um alô para Petrúcia, Lúcia Barbosa, Letícia, Rosimeire, Ana Paula, Danda, Dida, Jô e todas do grupo Alegria de Viver. Quem fala é Dona Marlene. Um cheiro no seu coração. Obrigado pelo carinho e pela atenção. Fique na presença do Senhor Jesus. Amém, querida. Para todos nós. Zé Branquinho de Neópolis. Fala,
3: bom
0: Zé.
3: Bom dia, bom tudo dia, certo? Luiz Dantas. Aqui quem fala é Zé Branquinho, da cidade de Neópolis. Manda um alô aí para tio William, Aéreo Carroceiro, toda a galera da rádio. Manda um alô pro pessoal de Santana, Saúde e Penedo. Manda um alô aí para os apelidos famosos de Lula. Dentro de Porcelonato, Prejuízo, Cambão, Carrinho da Tapioca, Chico, Pituzinho, Teiu, Catenga. E mandar um alô também para Dentro de Porcelonato. Um abraço, tenha um bom dia aí, viu? Tô na escuta.
0: Falou, meu querido, aquele abração para você e para toda a turma em Neópolis, nos acompanhando. Aquele abração para você. Vamos nós, tem mais participações. Meu amigo Val, sapateiro, está perguntando o que sabe dizer se o complexo é aberto hoje, porque está fechado. Não, hoje o complexo não abre, viu? Deixa eu conferir, porque, salvo engano, hoje abre o centro de diagnósticos. O complexo, não. Inclusive, eu estive anunciando na quarta-feira o que ia abrir e o que ia fechar, né? Hoje o complexo não abre. Deixa eu só confirmar aqui, deixa eu encontrar a postagem da prefeitura com relação ao que abre e o que fecha. Ó, hoje abre o centro de diagnósticos e hoje nós teremos coleta de lixo. O complexo de saúde não abre, tá? Postos de saúde fechados, farmácias fechadas, complexo de saúde fechado, centro de saúde da mulher fechado, escolas municipais fechadas. Hoje só funcionam a coleta de lixo e o centro de diagnósticos. Ok, meu amigo Val? 6h26. Vamos lá para o 3551-6600. Dona Iracema, lá da Coab, ela diz que Deus abençoe nosso dia. Bom dia! Manda um alô para Júnior Ganjão, para meu filho, para Dona Zenite, Dona Morena, Vilma, Ivone, para Iracema, para Sema, no Rosete, para Graça e Margarida. Ok, tá dado seu recado, Dona Iracema. Nado da cooperativa. Quem come milho é ele, viu?
4: Eita, Nado. Tô pela aqui,
0: bom dia, viu? Meu amigo.
4: Cadê
0: o chama?
4: Bota.
0: Tá aqui, tá chegando, depois de você.
4: Já foi.
0: E tá chegando. Depois de você é ele. Chama na bota, né? Vamos trazer então um homem que ele já está por aqui. Ele o carroceiro, você já sabe. Tocou, ó, o sonzinho de Jossi Batista. Quem é que tá na área? Ele o carroceiro. Esse é diferente dos iguais.
4: Bom dia, Dantas.
0: Oxe, pela aqui, viu? Trouxe o Nado novamente. Não é você não, Nado. Tenha calma. É o homem. Olha ele.
5: Bom dia,
0: aí.
5: Bom dia, Luiz. Alô, alô, meu Penedo. Alô, onde está você? Eu fico aqui tanto, mas não pode ter. A chuva chove, molhando a face da terra, Luiz. E a neve subindo a serra. Vai dar uma trevoada, Luiz. Vamos embora, o inverno aí, Luiz. Chama na bota. Nossa Senhora, me dê amor. Vamos embora e chama na bota. Chama. Luiz Dantas. Esse é diferente igual. Chamando também, meu irmão. Então, esse é mais o Ed e o Alves Correia. Deus vai dar saúde ao Alves Correia. Vamos embora e chama da bola, tamo junto. Calceiro topado, chopado. Depende da goa, juntinho. Que essa rádio é maravilhosa. Aí, povão, lá vai o contato do calceiro. 8299 93 24, 25, chama na bola, tamo junto. Alô, meu pendente, esse é o calceiro de Fernando Guai, Vamos embora e chama na bola. Alô, meu povo do bairro Santa Cecília, Santa Isabel, Mata Tandão, Velho Chico 1, Velho Chico 2, Cooperativa 1. Alô, meu povo do bairro Santa Cecília, Nossa Senhora de Fátima, esse povo com José Maria de Vila. Agora, e o Eto Maras 1, Maras 2, minha amiga Lúcia aí no Senhor do Bonfim, conhecido como Tira Bola, que tem o CBN 1 e o CBN 2, a parte alta de Penedo Alagoa, chama na bota. Alô, Negona do Caranguejo aí, do Vale de São Francisco. Essa é topada, é a segunda diferente dos iguais. Ó, o Caranguejo Negona é diferente, porque gostar de um caranguejo bom, ela tá vendendo. Vamos embora e chama na bota. Alô, meu amigo também, da Cearia, da Vila Matia aí, chama na bota. Tamo junto. O Valdério na Vila Matia, o Ailton, o Beba Vaqueiro lá nas Cacimbinhas. E vamos embora e chama na bota. Tamo junto, alô, Fernandão aí, chama na bota. Tamo junto. Calceiro topado, seu pai. Não, meu Val. O Val, sapateiro estopado. O Oswaldo do Capé. O Val, pedreiro. Ô, céu. Dá uma luta no Igor Céu, Guaxinim. Gente, as cavadeiras, esse bom que tá na LG Lagoa, chama na bota. Meu amigo lá em Sergipe, lá, Tio Willa, Zé Branquinho, topado, chapado na Perola do Dé, Chicão, esse povão. E o Zitio Dan, que é o Tio Willa, viu? Não esquecendo esse Dan, topado, chapado, as manutenções do Sergipe. E o povão aqui. Pedro, a montanha que tem ali, que é da Amarelinho, que tem ali da Lagoa, o povo que faz a parte da fazenda do coletivo, meu amigo Gustavo aqui, o Pita, e o resto é mais seu nome, meu amigo, o seu Paulo Firmino, que vem lá da Ipiranga, para Penedo Lagoa, povão da Tapuranga, aí, Cotanzé Amarelinho da Lagoa, povão lá da 25, assim como Castro Ave, aí, vamos embora e chama na hora, tamo junto, calceiro topado, trabalhando de Lagoa, alô Zé Padeiro, aí, cê é de esse é o Zé Padeiro. Povão lá do céu também. Vai o abraço de Sai Malhoso junto com esse calceiro topado e chapado de Pedagoa. Alô, meu pendeiro. Esse povão. Que... Alô, os taxistas da Toca do Índio aí. Esse que faz preta em Toca do Índio aí. O Agonia e o Demais aí. Esse povão aí. Vamos embora aí. Chama a bola. Tamo junto. Até a segunda. Se Deus permitir, piramente. Que Deus é maravilhoso. Sem Deus nós não somos nada. E com Deus é tudo. Tchau, imensa, fui, oi, tchau, chama na bota.
0: Esse foi o Hélio Carroceiro, esse é desenrolado, viu? Esse é diferente sim dos iguais, meu amigo Hélio Carroceiro. 6h31 eu faturo e volto já trazendo mais participações e os detalhes das notícias do Grande Rio Notícias.
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9: Você sabia que para os budistas e hinduístas ortodoxos, a sexualidade é inconveniente? O sexo não é bem visto por desgastar energias. Em compensação, nos tantras budistas e hinduístas, a sexualidade aparece como fonte de energia espiritual, sob a condição de se conseguir dominá-la em vez de ser dominado.
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1: 6:49, faltando 11 minutinhos para as 7, estamos de volta e agora a gente traz os detalhes das informações relacionadas à nossa terrinha. Depois eu volto a interagir com você no 3551-6600. E aí você segue enviando sua mensagem para nós, tá? Mensagem de texto, mensagem de voz, traz as suas sugestões, suas reclamações. Parabeniza quem você acha que merece. Aproveita a tribuna do nosso programa, que está sempre ao seu inteiro dispor. Vamos lá então. Ó, calendário oficial de Penedo 2026 atualiza a Semana da Consciência Negra. A Prefeitura de Penedo atualizou o calendário de eventos e feriados 2026, incluindo oficialmente a Semana da Consciência Negra, que será realizada de 16 a 20 do 11 de 2026, e o Dia da Consciência Negra, celebrado em 20 do 11 de 2026. A atualização reforça a política de valorização da cultura afro-brasileira no município, ampliando a visibilidade de uma data de grande importância histórica, social e cultural para Penedo e para o Brasil. A Semana da Consciência Negra passou a integrar o calendário anual de eventos no município após a sanção do prefeito Ronaldo Lopes, fortalecendo uma programação alusiva ao 20/11 e reconhecendo a contribuição das comunidades quilombolas e da população negra para a formação histórica, cultural e social de Penedo. O município possui forte ligação com essa pauta, especialmente pela presença de comunidades remanescentes quilombolas, como o Tabuleiro dos Negros e Oiteiro. A inclusão da Semana da Consciência Negra no calendário oficial representa mais um avanço institucional na valorização da identidade, da memória e da cultura afro em Penedo. Com a atualização, o calendário de eventos e feriados 2026 passa a registrar no mês de novembro a Semana da Consciência Negra de 16 a 20/11 e o Dia da Consciência Negra no dia 20/11, considerado feriado nacional. A medida reafirma o compromisso da gestão com ações que fortalecem a cidadania, o respeito à diversidade, a preservação da memória histórica e a promoção de políticas públicas voltadas à valorização do povo penedense. 6:52, faltando 8 para as 7. A Secretaria Municipal de Saúde de Penedo e o Conselho Municipal de Saúde realizarão no dia 19 de junho a 13ª Conferência Municipal de Saúde, um importante espaço democrático de diálogo, participação social e construção de propostas para o fortalecimento das políticas públicas de saúde. O evento acontecerá no auditório do Instituto Federal de Alagoas e terá como tema Saúde, Democracia, Soberania e SUS. Cuidar do povo é cuidar do Brasil. Antes da conferência principal, serão promovidas as pré-conferências de saúde no momentos fundamentais para ampliar a participação da população, dos trabalhadores da saúde, gestores e representantes de diversos segmentos da sociedade. Nesses encontros preparatórios, os participantes terão a oportunidade de debater os desafios enfrentados pela saúde pública no município, apresentar sugestões e contribuir para a elaboração de propostas que serão levadas à etapa municipal. No dia 9, acontece na Associação da Coab. No dia 10, na Colônia de Pescadores E12. No dia 11, a pré-conferência será na Associação de Moradores do Povoado Conrado. Já a Conferência Municipal de Saúde representa o principal fórum de participação popular na área da saúde. Durante o evento serão debatidas diretrizes, prioridades e estratégias para aprimorar os serviços oferecidos à população, além da eleição de delegados e representantes de Penedo para a etapa estadual e nacional da conferência. A iniciativa reafirma o compromisso da gestão com a transparência, o diálogo e a construção de uma saúde pública cada vez mais eficiente, humanizada e acessível para todos. Com o tema Saúde, Democracia, Soberania e SUS, Cuidar do Povo é Cuidar do Brasil, a 13ª Conferência Municipal de Saúde convida toda a sociedade para refletir sobre a importância do SUS como patrimônio do povo brasileiro e instrumento essencial para a promoção da cidadania, da equidade e da garantia do direito à saúde. E amanhã tem o Arraiá Viver Bem, não é? Na noite de sábado, amanhã, dia 6, o BNB de Penedo será palco de mais uma edição do Arraiá Viver Bem, evento dedicado à melhor idade, que promete reunir os amantes do forró pé de serra em uma celebração marcada por alegria e animação. A festa tem como objetivo promover a socialização e o bem-estar dos idosos e contará com decoração típica junina e comidas tradicionais, proporcionando um clima festivo e acolhedor aos participantes. Durante o evento, o público poderá desfrutar de uma programação recheada de música ao vivo, com apresentações da banda Forrozão Arriégua e da cantora Sandra Moreno, artistas que prometem animar a noite com grandes clássicos do forró. O evento está marcado para começar às 21 horas. E hoje, dia 5, né? Hoje tem o projeto 6:30. Alice Caymmi faz emocionante tributo a Nana Caymmi no projeto, em Penedo. A atração de junho do projeto 6:30 faz o coração da gente bater mais forte. A cantora Alice Caymmi traz para Alagoas o emocionante show em homenagem à sua tia Nana Caymmi, que é considerada uma das melhores cantoras da música brasileira. Os shows acontecem nos dias 5 de junho no Teatro 7 de Setembro e 6 de junho no Centro de Inovação do Jaraguá, em Maceió. O projeto 6:30 é uma realização da SUI Chamusca Arte e Assessoria, com realização em Maceió da Secretaria de Cultura e Economia Criativa e Instituto Casa Delas, com apoio da Rádio Brasil, TV Asa Branca, Armazém Guimarães e Bodega do Sertão. Em Penedo, a correalização é assinada pela Prefeitura Municipal e Instituto Casa Delas, com apoio do Galpão Zureta. No tributo, Alice, que é neta do grande Dorival Caymmi e filha de Danilo Caymmi, revisita vários sucessos como Resposta ao Tempo, Só Louco, Suave Veneno e Oração ao Tempo, além dos boleros Sabe de Mim e Se Quiseres Saber. Cada música revela a profundidade e a beleza das composições, além de refletir a trajetória artística de uma das mais importantes intérpretes da música brasileira. Para abrir a noite em Penedo, o cantor e compositor Aleu Santo, nascido em Penedo, atua há 14 anos com uma criação e produção autoral e independente, que une música e performance. Sua trajetória musical atravessa a canção popular, a poesia falada e a experimentação sonora, dialogando com memória e identidade e permeando sonoridade da MPB no soul e do blues. E conforme a Lei Federal 12.933/2013, a venda de meia entrada é limitada a 40% do total de ingressos. Direito à metade da entrada, estudantes, professores, maiores de 60 anos e pessoas com deficiência. É imprescindível levar 1 quilo de alimento na compra de ingresso solidário. O local será o Teatro 7 de Setembro. Acontece hoje, sexta-feira, dia 5. Meia entrada, R$ 50,00. Ingresso solidário, R$ 60,00 mais R$ 60,00 mais 1 quilo de alimento não perecível. E a inteira, R$ 100,00. Pontualmente 7 horas da manhã. Pois é, já são 7, né? Vamos lá para o 3551-6600, antes de eu ir aqui dar uma faturada. Tem mensagens dos nossos ouvintes que estão interagindo conosco desde cedo, né? Vamos lá, quem está por aqui é Valdete Sapucaia, lá de Pindorama. Desejando bom dia para nós. Aquele abraço, hein, Valdete, para você e para toda a família em Pindorama, acompanhando o Grande Rio Notícias. Carlinhos do Campo Redondo. Fala, bom seu dia, Carlinhos. Então, tudo certo?
0: Campo Redondo. Manda um bom dia para o André e para o Renato lá na Itapuranga. Manda um bom dia para a Maria Nilda aqui no Campo Redondo. Um bom dia para o Hélio Carrocero. Manda um bom dia para o seu Francisco Gomes, na Praça Santa Luzia. Bom dia para o Tony Os Dous. Um bom dia para o Pato Broco. Manda um bom dia para a Marilza lá no Penedinho. Um bom dia para o seu Edivaldo e a Dulce lá no assentamento de São José. Manda um alô para o Ailton lá no povoado Manimbu. E para todos os ouvintes. Tenha um bom dia, um bom final de semana.
1: Sexto. Amém. Amém para todos nós. Pois é, sexta-feira. Mais uma sexta-feira, né, que chega. Iniciando já o nosso finalzão de semana. Quer dizer, esse final de semana foi prolongado, porque já começou ontem. Para quem é servidor público, para quem é estudante, tá de boa, né? Já desde ontem, aproveitando o finalzão de semana. Bom dia, sabe informar onde tira os pontos dos animais que foram feitos na praça? Foi um evento do vereador Léo Marques, que já era para ter tirado os pontos e não nos informaram. Não sei dizer, viu? Infelizmente não sei informar onde fazer essa retirada de pontos, João. Mas eu vou tentar buscar a informação, tá? Cristiane, fala, Cristiane, tudo certo?
2: Bom dia, Cris, ótima sexta-feira, que Deus continue abençoando a família, viu? Um abraço para minha amiga Deus, para minha amiga Josélia.
1: Amém, aquele abração. Foi bem rápido, não foi? Tava agora vai.
2: Bom dia,
1: direitinho.
2: Bom dia, Cris, ótima sexta-feira, que Deus continue abençoando a família, viu? Um abraço para minha amiga Deus, para minha amiga Josélia.
1: Pronto, aqui é a Cris, participando conosco. Bom dia, Luiz. Aqui é Sandoval do Madre. Tudo posso naquele que me fortalece. Amém. É Dona Leda aqui, é?
3: Amém, meu querido.
4: Bom dia, Luiz.
1: É ela.
4: Bom dia.
1: Dona Leda do Santa Cecília.
4: Como passou o feriadão, Luiz.
1: Tô por aqui
4: que
1: ainda,
4: Deus
1: viu?
4: Essa sexta-feira em paz.
1: Feriadão foi só ontem.
4: Pra nós. Cheguei agora, Luiz, da caminhada. Tô tomando um cafezinho sem açúcar.
1: Aí,
4: muito
1: bem.
4: Aprendi com você.
1: Coisa boa, hein?
4: Graças a Deus, Luiz. Que
1: Amém.
4: Jesus abençoe esse dia, sexta-feira, venha na paz de Jesus.
1: Amém, pra todos
4: Luiz,
1: nós.
4: Tchau, tô na tua escuta.
1: Um abraço, Dona Leda, pra senhora.
4: Tchau.
1: Toda a turma no Santa Cecília nos acompanhando. Val Sapateiro,
5: bom
1: e aí,
5: dia,
1: Val?
5: Luiz.
1: Tudo certo?
5: Luiz, você sabe informar se o complexo é fechado hoje? Porque minha esposa ligou a Iraci.
1: Ah, é desde cedo que ele mandou essa mensagem, mas eu até mandei no PV, além de eu falar aqui no ar. Onde está meu celular? Eu mandei também no PV, viu, meu amigo? Hoje nós teremos o centro de diagnósticos que vai abrir e a coleta de lixo só. Lá não vai abrir não, viu? O centro, aliás, o complexo de saúde hoje não abre, ok? Quem também está por aqui, vamos lá, mensagem de quem?
6: Bom dia, Luiz Danta, aqui quem fala é o da Bahia.
1: Fala da Bahia.
6: Para saber como é que está a Dona Lúcia e meu amigo Zé. Tenha um bom dia.
1: Bom dia, meu querido.
6: Tudo bom pra você. Fica com Deus aí, meu
1: amém,
6: irmão.
1: Amém. Tem mais um áudio dele. Deixa eu ver se é alguma coisa mais. Não. Vão bem, na medida do possível, viu? Hoje eu vou visitar minha mamãe mais tarde. Quando for comprar o pão, passo lá pra vê-la. Mas vão bem. Obrigado, da Bahia. Zé Padeiro, e aí, meu amigo? Tudo certo, Zé?
3: Bom dia, Luiz. Tá falando aqui é seu amigo, Zé Padeiro, Luiz. Luiz, eu vou mandar um alô aí. Vou mandar um alô aí pro Edício da Canjica Muguzá. Mandar um alô aí pro seu João da Macaxeira. Seu João da Bassa Isabel. Jéssica Roberto Bassa Isabel. Vou mandar um alô aí pro Cal, rapaz. Pro Cal. Vou mandar um alô aí pro Neno. Vou mandar um pro Michel do Cemitério, o Isamari do Cemitério, do lado do cemitério, tio da Ruana, rapaz. Vou mandar um alô aí manda um alô aí pra minha neta, a Vitória, e a menina ali, a amiga dela, viu? Tá certo? E manda um alô aí também, sabe pra quem, Luiz? Pra Isabela, que digo, amigo da minha neta. E manda um alô aí pra o Coquinho, que é a Rita Rodão. Manda um alô aí pra o César, que tem uns carrinhos lá na Praça do Barro Duro, meu amigo, mora na Rua Nova, César. Manda um alô aí pra o Zé Ailton. Manda um alô aí pro Ailton. Manda um alô aí pra o Chama na Bota, pai. Chama na Bota. E manda um alô aí pra minha comadre aqui, né? E manda um alô aí, Luiz. Pra todos meus amigos aí, viu? E só isso mesmo, Luiz. Tá certo? Tá, tchau. E bom trabalho aí, viu? E chama na Bota, chama na Bota.
1: O Zé vem em duas parcelas hoje. Fala, Zé, mais uma vez, vamos lá.
3: E o seu Tarcísio, rapaz. E o seu Tarcísio também. Manda um alô aí pro seu Tarcísio aí, Luiz. Luiz, ontem minha esposa completou ano ontem, hein? Completou ano ontem minha esposa, como fui feriado na quinta, aí não pôde mandar pra você, tá certo? Tá, tchau.
1: Muito bem, Dona Lourdes, hein? Esposa do Zé Padeiro, aniversário ontem. Felicidade, Dona Lourdes. Deus abençoe a senhora com muita saúde e sabedoria. Mas a gente parabeniza hoje, viu? Já já no finalzinho do programa, já já não. No final do programa, a gente toca aquela vinheta de parabéns para todos os aniversariantes de hoje, de ontem, do finalzão de semana, que também tem gente que vai aniversariar neste final de semana. Maluquinho do Brega, uma ótima sexta-feira abençoada para todos vocês, amigos e familiares. São os votos do Maluquinho do Brega de Penedo, Alagoas, aquele abraço. Fala, Messias, depois de Messias eu vou pro break.
7: Bom dia, meu amigo Dejanta, bom dia, desejando para você um bom dia, uma boa sexta-feira com paz e saúde, um bom trabalho, que o Senhor Jesus proteja você, sua casa e toda a sua família. Manda um bom dia para o meu amigo Maga Rosa, Dona Cida, Carlito, mano, esqueci meu amigo Valdir da Rua Nova, Zé Padeira, Dona Neném da Toca do Inter, um excelente dia. Valeu, meu amigo, fica com Deus, um excelente dia, um abraço, nunca mais mandei um bom dia, porque estou meio adoentado, mas estou bem melhor, graças a Deus. Você tem um excelente dia, bom trabalho, bom final de semana. Fica com Deus, meu amigo. Um abraço.
1: Falou, Messias. Aquele abração. Agora são 7:07. Eu faturo. Volto já já.
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1: Agora 7:19, 7 da manhã, mais 19 minutinhos. Estou por aqui com meu cafezinho quentinho. Vou tentar dar um gole nele, que ele tá quente mesmo, viu? Ai, tá quentinho mesmo. Por aqui, com meu cafezinho sem açúcar, bem magrinho. Como é que tá o seu café por aí? Tá assim também? Tá? Bom, quem também tá com o café de boa, sem açúcar, tomando aquele café magrinho, é a nossa ouvinte, Dona Leda, lá no Santa Cecília. Ainda agora ela mandou mensagem para nós, né? Tava nos acompanhando e tomando aquele cafezinho dela, e ela disse, ó, sem açúcar, viu, Luiz? Muito bem, vai ser bom para sua saúde, viu? Pelo menos já tá evitando uma refeição sem açúcar. Altair de Pia Sabuçu tá por aqui desejando bom dia para nós. Ele diz, o ontem serve de lição, aprenda. O hoje serve de dádiva, viva. O amanhã entregue a Deus. O ruim é porque nem sempre as pessoas conseguem aprender com o ontem, né? Outro problema também é aquela pessoa que só vive do ontem, vive do passado. Aí muitas vezes o passado é um passado ruim, de problemas, de contenda, mas a pessoa insiste em estar sofrendo com aquilo que já passou. Não vale a pena não. Quer lembrar do passado? Lembre das coisas boas que você viveu, mas não vá lembrar de coisa ruim não, porque é só tormento. Viva o hoje, viu? Lembre do passado, mas dos momentos bons. Não vou dizer que você não lembra do seu passado, porque a gente não só tem passado ruim, não é? Tem momentos difíceis, claro, mas tem muita coisa boa que a gente viveu no passado. E é importante recordar, não é? Porque recordar é reviver. Rita, manda mensagem para nós. É a Rita Luna. Fala, Rita, tudo certo?
2: Bom dia, meu amigo Luiz Dantas. Que boa notícia você está nos dando, né, do Alves Correia. Que Deus abençoe ele, né, restaure a cada dia a saúde dele e a de todos nós. Que Deus abençoe a todos aí.
1: Amém.
2: E aos ouvintes também. Um bom dia abençoado.
1: Amém. Como é que está o Davi?
2: Felipe.
1: Aliás,
2: está
1: Davi, não, Felipe,
2: casa,
1: né?
2: Tem aula, né?
1: Felipe.
2: Só segunda. Emprestaram, né, também o estado. E ele está aqui. É o rádio ligado e a televisão. É tudo junto e misturado.
1: Tô ouvindo aí o somzão nas alturas. Alô, Felipe. Felipe Luna, um cheiro para você, viu? Aquele abração. Tem mais participações com a gente? O que o ouvinte manda para nós? Tem um vídeo, né? É referente aqui esse vídeo. Água, vazamento.
3: Tocada de água, Santa Cruz.
1: Onde é que tá esse vazamento? Na Santa Cruz, é? No centro. Já entraram em contato com Águas do Sertão? Eita, muita água, viu? Água limpa, ó, sendo desperdiçada, né? É, aqui, ó. Que rua é essa lá da Santa Cruz? É, o pessoal mandou o vídeo. Gente, faz o seguinte, ó, vazamento. Vocês, quando visualizarem vazamento, vai no seu, na sua conta de energia, energia equatorial, né? Vai na sua conta de água lá da Conasa, da Água do Sertão, e lá tem um 0800. Você abre a ordem de serviço, o 0800, ele inclusive via WhatsApp também, né? E você pode mandar mensagem, vai abrir a ordem de serviço para aguardar o pessoal e fazer a contenção dessa água que tá jorrando. Água limpa, desperdiçada, água tratada que tá sendo perdida. Quem também tá por aqui, manda mensagem de voz, vamos lá, fala, ouvinte.
4: Bom dia, Luiz. Ô, Luiz, se informa porque esse do EJA ainda não fizesse pagamento do dinheiro do EJA. Que misericórdia, viu? Esse dinheiro do EJA atrasa demais.
1: É, esse dinheiro do EJA tá parecendo pé de cobra, né? Tá difícil. Minha amiga, sinceramente, eu não tenho informação nenhuma. E hoje, então, com ponto facultativo, aí complicou pra gente buscar essa informação, né? Mas, salvo engano, tá em atraso o mês de abril e maio. É isso? Confirme pra mim. Maio e abril que ainda não saiu. Confirme se é isso mesmo. Mais um ouvinte com a gente. É Ademar, é?
0: Bom dia, meus
1: é
0: amigos.
1: Ele, é
0: você que faz esse maravilhoso programa aí. Mandar um alô para todo mundo aí no Baixo São Francisco, meus irmãos, minhas irmãs, minha tia, e vocês que fazem esse maravilhoso programa, meus irmãos.
1: Aquele abração, Ademar. Vamos nós, ó. Vamos às 7h25. Deixa eu trazer a informação do IMET sobre o alerta que aponta chuvas para 35 municípios até domingo, hein? O Instituto Nacional de Meteorologia, o IMET, divulgou um novo aviso de acumulado de chuva com um grau de severidade de perigo potencial para 35 municípios de Alagoas. O alerta teve início às 8h55 de quarta-feira, aliás, de ontem, dia 4, quinta-feira, e segue até às 23h59 do próximo domingo, dia 7. Prevendo volumes de chuva entre 20 e 30 milímetros e ou até 50 milímetros por dia. De acordo com o órgão, apesar da intensidade moderada das precipitações, o risco é considerado baixo para ocorrências mais graves, como alagamentos e pequenos deslizamentos, especialmente em área já vulneráveis. Aliás, em áreas já vulneráveis. Entre os municípios alagoanos afetados estão Maceió, Maragogi, Marechal Deodoro, Rio Largo, União dos Palmares e São Miguel dos Milagres, além das cidades da região norte e da zona da mata do estado. O aviso também abrange áreas do estado, de estados vizinhos, né, como Pernambuco, Paraíba e Rio Grande do Norte, incluindo regiões metropolitanas e zonas agrestes. O IMET orienta que a população evite enfrentar o mau tempo. Observem possíveis alterações em encostas e não utilize aparelhos eletrônicos ligados à tomada durante as chuvas. Em caso de necessidade, a recomendação é acionar a Defesa Civil pelo fone 199 ou Corpo de Bombeiros pelo 193. A lista completa dos municípios alagoanos sob alerta inclui Atalaia, Barra de Santo Antônio, Barra de São Miguel, Branquinha, Campestre, Capela, Colônia Leopoldina, Coqueiro Seco, Flecheiras, Ibateguara, Jacuípe, Japaratinga, Joaquim Gomes, Jundiá, Maceió, Maragogi, Marechal Deodoro, Matriz de Camaragibe, Messias, Murici, Novo Lino, Paripueira, Passo de Camaragibe, Pilar, Porto Calvo, Porto de Pedras, Rio Largo, Roteiro, Santa Luzia do Norte, São José da Laje, São Luís do Quitunde, São Miguel dos Milagres, Satuba e União dos Palmares. O Baixo São Francisco não aparece aqui, né? Não aparece Penedo, Pia Sabuçu, não aparece Igreja Nova, Porto Real do Colégio, São Brás, não aparece nesse alerta. Também aqui é a região sul do estado com Feliz Deserto, Coruripe e essas Jequiá, essas cidades não aparecem nesse informativo do Imetro. Perdão, do IMET, não é? Que é o Instituto de Meteorologia. 7h29. E o governo, juntamente com o Senai, governo do estado, juntamente com o Senai, firmam convênio para oferta de 2.000 vagas em cursos técnicos a alunos da rede estadual. O governo de Alagoas, por meio da Secretaria de Estado da Educação e o Serviço Nacional de Aprendizagem Industrial de Alagoas, o Senai, formalizaram a assinatura de um convênio que vai ampliar o acesso à educação profissional para estudantes da rede pública estadual. O acordo integra as ações do programa de pleno pagamento de dívidas do pleno pagamento de dívidas dos estados, o PROPAG, juros por educação, e prevê a oferta gratuita de 2.000 vagas em cursos técnicos de nível médio. Alagoas foi o primeiro estado brasileiro a formalizar a parceria dentro do programa federal, que conta com a adesão de 22 estados. A iniciativa transforma parte dos recursos que seriam destinados ao pagamento de juros da dívida estadual em investimentos diretos na qualificação profissional de jovens alagoanos. As aulas estão previstas para começar em 29 de julho deste ano, com a formação de 100 turmas simultâneas distribuídas entre as unidades do Senai, localizado no Poço, Benedito Bentes, Distrito Industrial, em Maceió, e em Arapiraca. O projeto contará com a participação de 17 escolas parceiras dos dois municípios. Os cursos serão ofertados para estudantes matriculados no segundo ano do ensino médio da rede estadual e contemplam áreas estratégicas para o desenvolvimento industrial do estado. Entre as formações de níveis estão química, petroquímica, qualidade, planejamento e controle de produção, desenvolvimento de sistemas, edificações, eletroeletrônica, eletromecânica, plástico, segurança do trabalho, manutenção de máquinas industriais e manutenção automotiva. A iniciativa atende diretamente às demandas identificadas pelo Mapa do Trabalho Industrial, elaborado pelo Observatório Nacional da Indústria, da Conferência da Confederação Nacional da Indústria. Atualmente, Alagoas necessita de pouco mais de 6 mil profissionais técnicos para suprir as necessidades do setor industrial. Com a oferta inicial de 2 mil vagas, o programa atenderá aproximadamente 30% dessa demanda. Considerado um dos maiores investimentos recentes em educação profissional para jovens de Alagoas, o PROPAG aproxima os estudantes do mercado de trabalho, ampliando as oportunidades para o público que está prestes a ingressar no mercado de trabalho. 7h32. 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Quem está por aqui é a Rita do Povoado Capela, desejando bom dia para nós. Bom dia para você também, Rita. Nildo, tá em São Paulo. Fala, Nildo.
3: Bom dia, Luiz. Estou aqui em Campinas, mas estou de ouvido. Desde as 5h40. E vai ser até as 8h. Aqui colhendo minhas uvinhas, trabalhando e curtindo a linda Grande Rio. Um bom dia, Luiz. Um bom dia para todos. Uma boa sexta-feira com muita glória, muita bênção. Que Deus ilumina cada um de vocês. Que faz esse maravilhoso chuchecho nesse lindo programa. Um bom dia.
1: Valeu, meu querido. Aquele abração, Nildo. Nildo é penedense. Tá lá em São Paulo, Campinas. E sempre tá ligado nas informações da sua terrinha. Aquele abração, meu querido. Dona Maria José de Pia Sabuçu.
5: Bom dia, Luiz. Quem tá falando aqui, Maria José de Sabuçu. Como é que passou o feriadão? Em nome do Senhor Jesus, passou bem, toda a sua família. Graças a Deus. Eu tô vendo você falando aqui, tá bom. Graças a Deus, né? Tá chovendo por lá, Luiz, porque aqui choveu muito, acho, a noite tem um bocado de chuva boa, graças a Deus, e hoje já choveu, e tem um tapamado, né? Em nome do Senhor Jesus, tchau, Luiz, fique com Deus, Divino Espírito Santo, tome conta de toda a sua família, para levar tudo mal.
1: Tchau, amém, Luiz. Dona Maria, aquele abração. Eu recebi ainda agora um vídeo na região do Povoado Céu, que faz parte de Pia Sabuçu. Tá aquela garoazinha, tá chovendo também por lá. Aqui tá formado, creio que daqui a pouquinho cai uma chuvinha boa, viu? Iris, do Beco do Tamanduá, Beco do Hospital, não sei porquê, eu só quero dizer que é Beco do Tamanduá. No Beco do Tamanduá é a minha amiga Eliane, ex-agente de endemias, e o meu compadre e a minha comadre estão lá, né? Meu compadre Irã e a minha comadre Marilze. Estão lá no Beco do Tamanduá. Agora no Beco do Hospital é a Iris. Um abraço para a Iris, para toda a turma lá no Beco do Hospital. Ela diz: bom dia, Luiz Dantas, sou Iris do Beco do Hospital. Estou te ouvindo em casa, folga da escola. Ah, hoje é folga, é? Bom, não é? O bom de trabalhar no serviço público é isso, né? Quando tem um feriadozinho ali, ó, na quinta-feira. Nesse caso, Corpus Christi, ele é ponto facultativo, né? E aí já emenda sexta-feira também, né? E eu achava que o Corpus Christi era feriado, mas não é feriado. Ele é ponto facultativo. Agora, algumas cidades, elas, por meio das suas próprias leis, né? Aí elas têm lá como lei que nesse dia de Corpus Christi é feriado. Vai ficar a cargo de cada federação, de cada município, ou do estado, ou da nação, não é? Da União, melhor dizendo. Mas é ponto facultativo no dia de Corpus Christi. Então foi ontem, ponto facultativo. Aí, quando é repartição pública, já dá aquela juntada na sexta, e aí o pessoal já tem uma folguinha a mais, uma tranquilidade, né? Coisa boa. E ela diz, ó, estou tomando, vamos, aí mandou a xiclinha aqui, ó, com café. Tô com a minha também aqui, viu? Meu cafezinho também tá aqui do meu lado. Tá aquele friozinho gostoso? Combina com o cafezinho. Agora é sem açúcar. Como é que tá o seu café por aí, Iris? Açúcar? Adoçante? Ou zero de açúcar? Ou você põe uma canelazinha? Você põe manteiga do sertão? Óleo de coco? O que é que você põe no seu café? Se não for açúcar, ou nada que contém açúcar, tá excelente, né? Bom dia, meu amigo Luiz. Uma ótima sexta-feira para todos nós. Amém. É o Osvaldo da família Buscapé. Meu amigo Osvaldo, aquele abraço para você. Vamos lá. Ouvinte, manda mensagem de voz para nós.
6: Bom dia, Luiz Danta. Aqui é Maria do Socorro da Mata Atlântica 2. Eu também estou no meu cafezinho sem açúcar.
1: Eita, coisa boa.
6: Tá tudo bem?
1: Tudo na paz, minha amiga. Graças a Deus.
6: Eu sou a menina que foi, mas a Eliane para ir fazer a...
1: Sim, lembro da senhora do socorro.
6: A entrevista da campanha.
1: Para o café, né? O jantar das mães.
6: Do projeto da Mata Atlântica 1.
1: Tá bom, Dona Socorro, tô lembrado.
6: Quero agradecer primeiramente a Deus e a você e a todos da rádio e a todos que te contribuíram. Que Deus abençoe todos.
1: Que bom, graças a Deus, foi tudo certinho, não é? Amém, que bom. Meu amigo Jorge da Panificação Vitória, tá por aqui, aquele abraço, Jorge. Quem também tá por aqui, manda mensagem pra nós, ó. A Edilene é sobre pagamento do EJA, né? São dois meses. Ela confirmando pra mim que o atraso tem referência a dois meses, abril e maio, o atraso do pagamento da turma do EJA.
7: Bom dia, Luiz.
1: Bom dia, Gesilda.
7: A audiência do seu programa, para dar um alô aí o pessoal, que hoje a turma da Mãe Rainha tá com sopa,
1: coisa boa, que maravilha.
7: Da Igreja do Bom Jesus.
1: Pronto.
7: Bom dia.
1: Pessoal, lá na pracinha da Igreja do Bom Jesus, as meninas vão estar por lá, viu, hoje à tarde, e aí você vai comprar uma sopinha e tomar aquela sopinha gostosa, ainda vai ajudar, né? O pessoal da congregação religiosa. É Mãe Rainha, não é? O pessoal é da Mãe Rainha, deixa ela dizer aqui pra nós.
7: Aproveitando aí a audiência do seu programa, pra dar um alô aí o pessoal, que hoje é a turma da Mãe Rainha.
1: Mãe Rainha.
7: Sopa,
1: munguzá,
7: arroz doce. Da Igreja do Bom Jesus.
1: Coisa boa, hein? Vamos lá, gente, tomar uma sopinha. Se eu for ao comércio, eu não tenho previsão. Mas se eu for, eu passo por aí pra comprar uma sopinha, tá bom? Não tenho pretensão, mas se eu for, eu passo por aí, é bom saber. Meu amigo veio da oficina. Bom dia, meu amigo Luiz Dantas. Uma ótima sexta-feira, abençoada por Deus. Um bom trabalho pra você. Obrigado, meu amigo, aquele abração. Oficinas Bar, do meu amigo... Velho da oficina. Eu passo raramente, eu encontro quando o velho tá na porta, raramente o velho tá com a latinha na mão. A última vez que eu passei tava, não foi, velho? Tava com a latinha na mão. Eita, velho. 7h41, eu faturo e volto já.
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1: 7h48, faltando 12 minutinhos para as 8 horas da manhã. Eu vou receber nosso programa daqui a pouco os representantes do APNEDO. Vão estar aqui comigo daqui a pouquinho, a partir das 8 horas da manhã, para a gente bater um papo. O dia 10 agora do 6 é um dia para falar sobre a fundação. Vai acontecer uma solenidade com referência à fundação do Alcoólicos Anônimos aqui em Penê, aliás, no mundo, né? No mundo. E a gente vai bater um papo com o seu Antônio, o Ginaldo, e também acho que é seu Galdino, vai estar aqui também com a gente. A gente vai falar sobre o dia 10 e o trabalho do AA Penedo, esse trabalho que é feito não só para Penedo, mas para toda a região. Então a gente conversa com eles daqui a pouquinho. 7h49. E o Ministério Público pede bloqueio de 4,5 milhões de reais em caso envolvendo a prefeita de Delmiro Gouveia. O Ministério Público de Alagoas protocolou um pedido de tutela provisória de urgência denunciando um suposto esquema de superfaturamento, desvio de finalidade e nepotismo patrimonial em Delmiro Gouveia, que teria lesado os cofres públicos em milhões de reais. A ação aponta diretamente para a atual prefeita do município, Ziane Costa, do MDB, e para a sua irmã, que é administradora das empresas envolvidas numa complexa cadeia de transações imobiliárias e decretos municipais ilegais. O objetivo da petição, assinada pelo promotor de justiça, Frederico Monteiro, é um terreno de 209.337,44 metros quadrados que pertencia inicialmente à empresa Vila Pedra Empreendimentos Limitada e foi adquirido pela transportadora Aline Limitada, da família da chefe do Poder Executivo Municipal. De acordo com a petição, a partir da aquisição, aconteceu uma sequência veloz de eventos que vão de repasses, desmembramentos, a uma desapropriação amigável. Segundo o Ministério Público, a manobra fez o valor do metro quadrado saltar artificialmente de 9,55 para 9,55 mil na esfera privada para 45,3 mil para os cofres públicos, gerando uma valorização sem qualquer justificativa mercadológica de 371% em menos de 90 dias. Em termos claros, afirma o Ministério Público de Alagoas, o município gastou mais do que o dobro do preço do terreno inteiro para adquirir menos da metade dele, beneficiando diretamente a irmã da gestora. Para se entender melhor a ação ministerial, é preciso fixar a atenção nas movimentações ou no entendimento do MP de Alagoas, cronologia da hipervalorização artificial. Tudo começou em 6 de outubro de 2025, quando a empresa transportadora limitada adquiriu o terreno inteiro por 2 milhões de reais, cerca de 9,55 reais por metro quadrado. Aliás, cerca de 9.055 reais por metro quadrado. Em 23 de janeiro de 2026, ela repassou o mesmo imóvel pelo exato valor, R$2 milhões, para outra empresa do mesmo grupo familiar, a transportadora Mila Limitada. Ambas funcionam no mesmo endereço e dividem a mesma gestão. Já em 26 de janeiro de 2026, apenas 3 meses depois, o engenheiro civil do município confecciona um laudo de avaliação e o memorial de desmembramento para fins de desapropriação pública. Ele fixa o valor de indenização de uma área de 100 mil metros quadrados da metade do terreno original, no valor astronômico de R$4.503.000. No mesmo tempo, em 29 de janeiro de 2026, ou mais 3 dias, a prefeita assina o decreto municipal número 005/2026, oficializando a desapropriação amigável. O pagamento integral foi liquidado pelo município em 6 de fevereiro de 2026. O caso ganhou contornos ainda mais graves no campo legal quando a justificativa da desapropriação foi confrontada, ou seja, o decreto e a escritura pública de desapropriação amigável previam em caráter de urgência o uso do terreno para a construção da área de realização de eventos no município. Contudo, apenas 20 dias após a assinatura da escritura, em 20 de abril de 2026, a prefeita encaminhou à Câmara de Vereadores o projeto de lei número 009/2026, que propunha desafetar e doar uma parcela de 20.077,09 metros quadrados do perímetro recém-desapropriado para o Estado de Alagoas e para a Universidade Estadual de Ciências da Saúde de Alagoas, a UNCISAL, para a criação de um campus universitário. Abre aspas. Utilizou-se o dinheiro público em uma conveniência desapropriação, aliás, em uma conveniente desapropriação, sob o pretexto de uma praça de eventos para, logo em seguida, doar o patrimônio para terceiro, escancarando a ilegalidade do motivo determinante do ato. Fecha aspas, pontua a promotoria na petição. Evidencia o MP de Alagoas que a urgência em acionar a justiça se dá pelo fato de que o projeto de lei de doação de terras já foi formalmente aprovado pela Câmara de Vereadores, estando apenas no aguardo da sanção da prefeita. O pedido à justiça é que haja a suspensão imediata dos efeitos da escritura pública de desapropriação amigável e do registro de destaque na matrícula do imóvel. Diante do cenário classificado pelo órgão como nepotismo patrimonial, foram requeridas as seguintes medidas liminares de caráter imediato: suspensão imediata dos efeitos da escritura pública de desapropriação amigável e do registro de destaque na matrícula do imóvel, bloqueio absoluto do andamento do projeto de lei número 009/2026, proibindo a prefeita de sancioná-lo ou promulgá-lo, travando qualquer tentativa de lavratura de inscrição de doação, aliás, lavratura de escritura de doação. Decreto de indisponibilidade de bens e bloqueio financeiro no valor de R$ 4.503.000 contra a prefeita Elisiane Ferreira Costa Lima, sua irmã Emiliene Ferreira Costa Silvestre e as empresas Transportadora Mila Limitada e Transportadora Aline Limitada, para garantir o ressarcimento futuro aos cofres municipais. Notificação da UNCISAL para que apresente um novo plano de expansão universitária em uma área territorial que não haja eivada de suspeitas de enriquecimento sem causa. Após o cumprimento das medidas cautelares, o Ministério Público terá o prazo de 30 dias para formalizar o andamento da petição principal, aliás, o aditamento da petição principal, abrindo caminho para o processo de responsabilização civil e administrativa por improbidade e dilapidação do erário. O valor atribuído à causa é de R$ 4.503.000. Até o fechamento da matéria, a Prefeitura de Delmiro Gouveia e as defesas das citadas não haviam se pronunciado oficialmente. O Ministério Público de Alagoas esclarece que em nenhum momento se opõe à instalação de uma universidade ou unidade da UNCISAL naquela cidade, desde que em um espaço onde tudo transcorra dentro da legalidade, o que não ocorre com o terreno doado à mencionada instituição educacional. 7h59, podem vir pra cá, viu, meus amigos, podem entrar. 7h59, hein, faltando um minutinho para as 8. Pois é, que balaio de gato, viu? Problemão esse lá na cidade de Delmiro Gouveia. E a gente vai acompanhar os desdobramentos desse episódio, tá? A gente vai trazer futuramente mais informações sobre este caso. Eu vou pro break, vou dar uma faturada. E a gente vai voltar daqui a pouquinho. Eu já volto batendo papo com o pessoal do Apenedo. Daqui a pouquinho, logo após o intervalo comercial. É, seu Ginaldo, é dia mundial, né? É o dia mundial, né? Que vai ser comemorado. E a gente vai conversar com eles daqui a pouquinho, porque tem um trabalho de grande relevância do A Penedo, que é feito aqui em Penedo, não somente para Penedo, mas abrange a região aqui do Baixo São Francisco. E a gente vai conversar com eles. Será dia 10, né? Dia 10, a comemoração, né? Então a gente vai conversar já com eles, dia 10, a Fundação dos Alcoólicos Anônimos, no mundo, é? No mundo, é. O negócio é grande, viu? E a gente fala já. Pontualmente, 8 horas da manhã, a gente fatura e eu volto logo.
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0: Hoje eu tô, viu? 8h12, agora fechou, né? 8h12, vamos bater um papo com os garotos do ar aqui de Penedo. A gente tava conversando fora do ar, a gente tava batendo um papo interessante, né? A gente tava falando sobre questão de valorização da vida. É importante que você saiba valorizar a sua vida, porque é um bem precioso única vez. Você só tem a vida uma vez, meu amiguinho. Há quem acredita em reencarnação, há quem acredita em um monte de coisa, mas você não vê o mesmo, não. Se for, não. Se o cara sabia, eita, pai, peraí, eu vou morrer, daqui a pouco eu volto, tô por aqui de novo, não tem problema não, vou morrer. Vai fazer igual gato que tem sete vidas, né? Vai e vem. Mas não é não, meu amigo. Mas valorize a sua vida, viu? Faça como esse pessoal que tá aqui comigo, que entendeu que a valorização da vida era o melhor caminho que eles poderiam seguir. Eu tô com o seu Ginaldo, seu Vigílio e também seu Galdino. Eles fazem parte do AA Penedo e o Alcoólicos Anônimos no Mundo. Dia 10 vai ter o dia de comemoração, né? 91. Seu Antônio, o que é que o senhor fala pra gente?
1: Bom, 91 anos de existência do AA, salvando vidas, né? Aquelas pessoas, como você bem falou, que prioriza a vida, né? Que acha que o álcool é uma saída potencial, mas o álcool é uma saída impotencial. E o AA surgiu há 91 anos, juntamente, foi um bêbado, mais outro bêbado, que conseguiram conversar. E nessa conversa surgiu a abstinência, né? E eles, com 4 meses depois, eles já eram em 4, e depois o AA veio a ser fundado em 10 de junho de 1935. E dia 10 agora faz 91 anos. Para enfatizar essa minha fala, eu vou passar aqui para vocês um áudio que é muito interessante, da Fundação da Cosa Anônimos. É apenas 7 minutos, viu?
0: Certo.
1: Eu acho que vocês ouvissem com atenção.
0: Faz o seguinte, esse celular de quem? Seu Galdino?
1: É.
0: Se eu tenho o número dele, o senhor está com o seu celular aí, manda para ele, seu Galdino.

0: Alcoólicos Anônimos. Então é mundial.
1: É mundial.
0: Não é? Mundial.
1: O Brasil filmou em 1947.
0: Pronto. Iniciada, então, esse foi em 1935,
1: sim,
0: né?
1: Essa é a primeira, né? Nos
2: Estados Unidos, Ohio, né?
0: Sim.
2: Ohio, né?
0: Uhum.
2: E no Brasil, 1947.
0: É, quase 10 anos. 10 anos, quase 10 anos depois, né? Um pouco mais de 10 anos. É. 12 anos depois. E vem. Já mandou? Já conseguiu enviar? Já consegui enviar para o seu Antônio? Aí o senhor manda aqui para o Zap da rádio.
2: Certo.
0: E então, gente, nós estamos falando sobre esse Dia Mundial, mas é importante que você que não consegue se conter com a questão do álcool, ou que ainda não entendeu que é um alcoólatra, reflita, viu? Possa refletir sobre essa situação em que você vive, porque não é vida não, viu? E isso aí não é vida para ninguém não. Você viver o tempo todinho ingerindo bebida, aperreando seus familiares, porque não são todos que conseguem beber e se controlar direitinho, né? Tem aqueles que dão trabalho, meu Deus do céu. Só a família sabe o que passa com eles, com a folia da bebida, do álcool. Além do mais, você termina se tornando uma pessoa não grata, uma pessoa não bem aceita naquele meio. Então é importante que você se zele, né? Você pense em você. Se você não se ama, meu irmão, quem é que vai amar você? Se você vive a sua vida todinha só pra cachaça, bebe pra dormir, acorda pra beber, isso não é vida pra ninguém, não. Deixa eu trazer então a mensagem que o seu Antônio trouxe aqui para nós, tem 7 minutos e 47 segundos, sobre essa questão voltada aos Alcoólicos Anônimos. Vamos lá.
3: Alcoólicos Anônimos surgiu em 1935 na cidade de Akron, Ohio, nos Estados Unidos. A partir do encontro entre dois alcoólicos, um parado de beber e outro ainda em desesperado uso de bebidas alcoólicas. Em maio daquele ano, Bill W., corretor da Bolsa de Valores de Nova York, após anos de sofrimento, hospitalizações, internações e recaídas, estava sóbrio há 5 meses. Durante esse período, tinha praticado princípios aprendidos num grupo religioso, levando bêbados das ruas para sua própria casa, a fim de tentar resgatá-los. Não teve sucesso com nenhum deles, mas aconteceu uma coisa muito importante para ele. O trabalho com os bêbados manteve Bill sóbrio todo esse tempo. Já na cidade de Akron, a trabalho, frustrado pelo insucesso da viagem, Bill sentiu forte compulsão para beber, vendo o bar do hotel. Por outro lado, não queria mais perder a sobriedade. Depois de ligar para pastores e padres da cidade, pedindo para conversar com outro bêbado, a fim de não voltar a beber, conseguiu marcar um encontro com o Dr. Bob, médico local. O Dr. Bob concedeu-lhe 15 minutos, porque não estava disposto a se expor perante um estranho e acreditava que ninguém mais poderia ajudá-lo. Para sua surpresa, Bill explicou que a intenção era pedir ajuda e não ajudar. Conversaram por 6 horas, dando início a um vínculo e a uma prática que levaram à criação do modelo de recuperação de Alcoólicos Anônimos. Bill compartilhou com Bob tudo o que tinha lhe acontecido, que tinha aprendido sobre seu modo de beber e tudo o que vinha fazendo para manter-se sóbrio. Explicou por que considerava alcoolismo doença e logo convenceu o médico Dr. Bob. Depois dessa experiência, Bill e Bob procuraram um terceiro bêbado em Akron, em seguida o quarto e assim por diante. Em 1937, já havia cerca de 100 alcoólicos sóbrios em 2 grupos nas 2 cidades, os quais assumiram a empreitada de sistematizar seu método num livro que permitisse alcançar bebedores problema em quaisquer regiões e com quaisquer características. Assim, em 1939, foi lançado o livro Alcoólicos Anônimos, A partir daí, nossa obra se expandiu. Atualmente, a AA está presente em 186 países, contando com aproximadamente

0: aproximadamente 120 mil grupos no mundo. O livro Alcoólicos Anônimos já vendeu mais de 35 milhões de exemplares, tendo sido traduzido para mais de 60 idiomas e dialetos. No Brasil, estamos presentes desde 1947, contando hoje com aproximadamente 5 mil grupos e 11 mil reuniões semanais em todas as regiões do país.
1: Já estou bem algumas 24 horas, sóbrio, graças a essa sala de ar.
0: Alcoólicos Anônimos é uma irmandade de homens e mulheres que compartilham entre si suas experiências, forças e esperanças, a fim de resolverem seu problema comum e ajudar outros a se recuperarem do alcoolismo. O único requisito para ser membro é o desejo de parar de beber. Para ser membro de AA, não há taxas ou mensalidades. Somos autossuficientes graças às nossas próprias contribuições. A AA não está ligada a nenhuma seita ou religião, a nenhum movimento político, nenhuma organização ou instituição. Não deseja entrar em qualquer controvérsia. Não apoia nem combate quaisquer causas. Não se dedica a pesquisas sobre alcoolismo, tratamento médico ou psiquiátrico, assistência social ou material. Mas tendo adotado uma política de cooperação sem afiliação com outras organizações dedicadas ao problema do alcoolismo. Nosso propósito primordial é mantermos-nos sóbrios e ajudar outros alcoólicos a alcançar a sobriedade. Em nossa experiência pessoal e coletiva, o beber descontrolado funciona como uma doença física, mental e espiritual progressiva e incurável, que pode levar à morte prematura ou à loucura, quando não é detida. Alcoólicos Anônimos contam com a cooperação de milhares de não-alcoólicos, que chamamos de amigos de AA, na medicina, justiça, comunicação, assistência social, educação, empresas e outras áreas utilizam sua credibilidade profissional para direcionar possíveis alcoólicos aos grupos de AA.
2: Realmente eu vi que a bebida, no meu caso, para mim, é um problema da doença do alcoolismo. Era um problema fatal, vamos dizer assim, né? E que eu precisava realmente sair daquela forma de vida que eu estava.
0: Alcoólicos Anônimos pode ser descrito como um modelo de recuperação do alcoolismo, por meio do qual os membros ajudam-se mutuamente, compartilhando suas experiências do alcoolismo ativo e da sua vida já em recuperação. Os chamados 12 passos são sugeridos para serem praticados e também oferecidos a potenciais novos membros como simples sugestões. Os 12 passos funcionam como um roteiro para se construir uma nova vida.
3: Cheguei aqui no dia 31 de julho de 2017, completamente arrasada, completamente no fundo do poço, como a gente fala, né? Eu sou mulher, eu sou mãe, eu sou avó, né? Porque eu parei de beber, porque senão eu não era nada disso, e antes eu não era nada disso, né?
0: Para ser membro de AA, basta o desejo de parar de beber. Toda e qualquer pessoa é bem-vinda. Não importa a situação social, idade, religião, orientação sexual ou qualquer outra condição. O membro de AA se fortalece compartilhando suas experiências com qualquer pessoa interessada. Não divulgamos nossos nomes completos nem rostos nos meios de comunicação. Não identificamos outros membros de AA a quem não é da Irmandade para encorajar quem quiser ser membro, protegendo seu anonimato. Se você tem problema com a bebida, fique conosco. Se apenas conhece quem tem o problema, leve adiante essas informações. Alcoólicos Anônimos agradece e fica sempre à sua disposição.
4: Muito bem, esse foi o vídeo educativo falando sobre o Dia Mundial do Alcoólicos Anônimos em 1935 e aqui no Brasil em 1947, começou em 1947. O senhor Antônio, O de Penedo já tem quanto tempo?
5: 35 anos.
4: 35 anos.
5: Eu falei, vamos fazer 36 agora, já agora esse mês. Não, julho. Julho.
4: É, 36 anos. Vocês recordam aqui em Penedo, quem foi a pessoa que deu o pontapé para o Alcoólicos Anônimos?
5: Olha, uma informação que eu tenho, que foram o pessoal de Neópolis que vieram para aqui e incentivar o pessoal daqui, juntamente com o pessoal de Arapiraca. Né? E já, como não se pode falar nome, as pessoas já faleceram, tanto aqui de Penedo quanto de Neópolis, né? Um dos últimos de Neópolis morreu, o Água está com uns 4, 5 meses, né? Aqui já faz mais tempo que morreu. E ainda tem pessoas que ainda é da fundação do AC em Penedo.
4: É, que faz parte membros, da membro.
5: Mas que, infelizmente, ou felizmente, adotaram o sistema de ficar em casa, não vão mais para a reunião. Raramente para a reunião, muito raramente. Né?
4: Em conta da idade também, né?
5: Inclusive, agora morreu um recém, o nosso Maraú, né?
4: Sim, Maraú foi também
5: era
4: de lá.
5: Não da fundação, mas lá do começo.
4: Dos primeiros, começo, né?
5: Que o AA começou na casa da aposentadoria, né? E aí já passou vários lugares e hoje estamos na Pedrarara.
4: Deixa eu ouvir o seu Vigílio. Seu Vigílio, segunda vez vem aqui, né? Bater o papo conosco, né, seu Vigílio?
6: Positivo.
4: O senhor é da Secretaria de Segurança Pública? Está na atividade?
6: Há muitos anos e continua.
4: Continua, não é?
6: Sim.
4: E também é um exemplo de superação, não é? Quantos anos já sem álcool?
6: 25.
4: 25 anos. E o que levou o senhor a beber? Já foi depois de adulto, ainda na adolescência?
6: Com 15 anos de idade eu comecei a ter uma vida um pouco meio inconveniente, porque eu frequentava um ambiente de amigos meus.
4: Sim.
6: Onde lá era um local tipo ferreiro, negócio de estar fazendo. O ferreiro em si, ele já fazia aquilo para colocar em casco de cavalo, né? Aquelas ferraduras. E outras coisas mais. No entanto, eu, com 15 anos de idade, caí na tolice de provar pitu. Né? A popular pitu, cachaça triste. E foi daí, né? Até aí eu ainda não. Lógico que eu não era alcoólico.
4: Era só um principiante, né? Não fazia nem ideia que
6: não,
4: ficaria dependente.
6: Começando, eu fui provar aquela droga aí.
4: Daí, e foi uma droga, né?
6: Foi uma droga. Acabei, aos poucos, começando a me aprofundar. Aos 18 anos, já bebia com vontade mesmo. E comecei desta forma, né?
4: Isso atrapalhou muito depois que o senhor estava trabalhando?
6: Eu cheguei por algumas vezes, só ir trabalhar depois que acabava de ingerir 4 cervejas, ainda no porto das balsas, entendeu? E após essas cervejas ainda tomava, acredito que umas 2 doses de aguardente.
4: Para limpar a garganta, né? Eu tenho um amigo que ele diz assim, rapaz.
6: Eu acho que era para tirar esse ranço que eu estou hoje da garganta.
4: Eu também que é assim.
6: Hoje eu estou com a garganta ruim, né? Que eu estou gripado e é uma virose, né? Estou cuidando. Então é por aí. Como é seu nome?
4: Luiz.
6: Luiz, olha, então tudo começou desta forma, entendeu, Luiz? E aos 37 anos eu já me encontrava, graças a Deus, em uma irmandade esta, a qual eu estou levando a sério, porque eu sou um doente alcoólico, eu não posso mais beber, entendeu? E em função disso eu estou buscando também o melhor de mim lá fora, trazendo sempre que eu posso, levando a mensagem ao alcoólico que ainda sofre.
4: Uhum.
6: Então, por essa razão, eu só tenho que agradecer a Papai do Céu, né? Abraçar esses dois verdadeiros companheiros, os quais estão aqui ao meu lado, e seguirmos em frente. E falar para a comunidade em geral, né, daqui de Penedo, que não é brinquedo. O Alcoólicos Anônimos em si é uma doença progressiva, incurável, a qual não tem tratamento. Ela é dada pela boca e tomada pelo ouvido, entendeu? E alguém que achar que se deve estar presente em uma dessas reuniões, que procure a nossa irmandade aqui em Penedo.
4: Ok. Seu Vigílio.
6: Por essa razão. Ou,
4: aliás, seu Galdino, pode puxar o microfone que ele vai aí pertinho do senhor, viu?
6: E obrigado pela atenção, Luiz.
4: Ok, seu Vigílio. Seu Galdino, já não é a primeira vez que vem por aqui, a gente já bateu vários papos, já?
7: Sim.
4: O senhor também é um vencedor. Todo dia, também
7: me
4: matando leão, né?
7: Um vencedor por 24 horas, um dia de cada vez. Primeiro, bom dia, Luiz. Bom dia a todos os ouvintes da Grande Rio, né? Como foi falado, eu sou o Zé Galdino. Eu também sou um doente alcoólico, só que hoje em recuperação, não sou mais um bêbado na rua. O alcoolismo é uma doença lenta e progressiva. Isso é reconhecido pela Organização Mundial de Saúde, da qual também é uma doença da negação. Não só eu, quando bebia, negava que não tinha problema, como alguns dos meus entes queridos, né? Se estivesse em conversa com outras pessoas e a pessoa falasse, olha, o marido dela, ou o irmão, ou o pai bebe muito, vive bêbado, a pessoa ainda tem coragem de falar para aquele ente querido dela, não, o meu não é assim não, só que é daquele jeito ou até mais, mas a pessoa nega, não, o meu se fosse assim, tem essa conversa, né? E depois, nós estamos aqui para levar a mensagem ao doente que ainda sofre e que quer, né? Porque infelizmente tem muita gente precisando, mas querer são poucos. Eu achava, quando eu estava na ativa, eu achava que eu podia, que bebia com meu dinheiro, que não, ninguém tinha nada a ver com a minha vida. Realmente, ninguém tinha nada a ver com a minha vida, mas os meus entes queridos e quem queria bem a mim, se preocupava com o meu modo de beber, né? Porque eu cheguei, eu costumo falar para os pessoal que eu fui um adorador do álcool, um adorador no sentido de aonde tivesse álcool, bebida alcoólica, eu estava junto. Não media esforço, não tinha chuva, não tinha frio, não tinha nada que me impedisse. Estava envolvido. E como a gente sabe que é uma doença lenta e progressiva, ninguém começa com essa doença já nos altos, né? Você começa ali bebendo uma cachaçinha, uma cerveja, uma festinha e por aí vai. Mas não é todo mundo que a doença progride. E quando ela progride, a pessoa, né, perde o sentido praticamente, porque você beber a ponto de cair, você não se satisfaz. O bêbado, ele não se satisfaz. Ele está bebendo, ele está vendo que não aguenta, mas está insistindo. Até o último patamar. E eu ainda tinha, muitas vezes, a audácia de falar, ó, eu não tenho problema com álcool não, ninguém nunca me levou em casa. Eu bebo minha cachaça, saio e vou para casa. Só que quando eu chegava em casa, muitas vezes, apagava. Muitas vezes eu chegava em casa e no outro dia, né, acordava e ficava pensando, caramba, como é que eu vim? Será que alguém me trouxe? Como é que eu cheguei? Só que aquilo, a minha consciência me cobrava, mas era aquele momento, né? Quando passava, né, aquela angústia, que eu ingeria o primeiro gole, daí já estava o Zé Galdino bêbado de novo. E isso sucessivamente, né? Só que quando eu conheci a Irmandade, que, claro, quem não conhece, faz uma visão totalmente diferente, né? Eu achava que eu ia chegar numa sala de alcoólatra, não ia ter um bocado de bebinho, eu ia beber escondido, que eu bebia com meu dinheiro, eu precisava disso. Não. Só que quando eu cheguei lá, que eu vi o pessoal tudo consciente, tudo, né, falando alinhado. Não tinha
4: sóbrio.
7: Sóbrio, não tinha aqueles papos tortos, né? Que eu fui vendo, né? Me disseram que eu sou impotente perante o álcool. De início eu pensei, eu impotente? Eu achava que impotente é quem não conseguia pagar seu próprio consumo, né? Sim. E eu me questionei naquele momento, só que disseram que eu fui a pessoa mais importante daquela reunião, que eu voltasse mais vezes. E eu fui voltando, fui aprendendo e até hoje eu aprendo. Inclusive, nós temos uma bancadinha que a gente elaborou para levar essa mensagem. E essa banquinha, nós, em vez de quando nós estamos, né, no mercado, no Vital aqui do Trevo, nós algumas vezes.
4: Fazendo uma conscientização itinerante, né?
7: Levando essa mensagem através de panfleto, onde muita gente vê aquilo e eu acho que imagina que a gente está vendendo alguma coisa, né? E nós não estamos vendendo nada ali, é para a gente distribuir os panfletos, que às vezes na família tem alguém, como foi falado aqui, né? Isso. Precisando, e a própria família não tem como ajudar. E através desses panfletos que tem, né, meu, uma mensagem lá que pode, não é só a pessoa que vive bêbado que pode pegar esses panfletos, não. É justamente para a pessoa que não vive no mundo do alcoolismo, para ajudar aqueles que precisam. E é totalmente de graça, ninguém cobra nada, e é à vontade. Quem se identificar que quiser ir, estamos na pedra, antiga Pedra da Arara, né? Na rua São Francisco, 261. Reunião todas as terças e as sextas-feiras, das 19h30 às 21h30. Aqueles que quiserem e despertar o interesse, é só ir lá tomar um café com nós e assistir um bate-papo, uma reunião, não paga nada. E vai nos ajudar. Porque muitas vezes a pessoa chega lá precisando de ajuda, mas às vezes não só vai buscar ajuda, como nos ajuda também. Mostrar para nós que o álcool continua matando.
4: Isso.
7: Que é mais um que está lá fora sofrendo e não encontrou uma saída. Então estamos de braços abertos. E
4: uma oportunidade para todos, né?
7: Com certeza.
4: Tanto para quem é dependente do álcool, quanto pessoas da família que tem alguém assim.
7: Pessoas da família que não tem problema com álcool, que queira assistir uma reunião, é só ir lá e assistir a reunião. Mulher, homem, criança. É só assistir a reunião, não tem nenhum segredo, não precisa
4: pagar nada, não precisa ir falar, basta ir ouvir.
7: Ouvir.
4: Isso, e principalmente.
7: Experiência.
4: É, ouvir é para poucos, viu? É saber ouvir é para poucos.
7: Com certeza.
4: Ô, seu Antônio, fala agora aqui com o seu Antônio. O seu Antônio é que sempre está fazendo a ponte aqui com a gente para divulgar as ações do AA Penedo. E o seu Antônio já há mais de 30 anos já?
8: Não, 28 anos.
4: 28, o seu? 28. Quem é? É seu Galdino, né? Não, o seu Vigílio tem quanto, seu Vigílio? De
6: 25.
4: 25, né? Seu Galdino, 18, né? 28. E o seu Antônio?
8: 28, mês passado.
4: 28, sem o álcool. E na próxima terça-feira, dia 2, terça-feira não, vai ser quarta, né? É, 10, dia 10, né?
8: Dia 10.
4: Quarta-feira, dia 10. Tem essa data importante aí no mundo com referência ao álcool, né? Os dependentes do álcool. E o AA tem um trabalho aí grandioso. É, no Brasil em 1947, no mundo em 1935 e aqui em Alagoas, esse trabalho começou...
5: Em 54 em Alagoas,
4: em 54, né? Em Alagoas.
5: Em Penedo, 91.
4: Em 91, é. Na cidade de Penedo. E não é fácil, né?
5: Não, o AA, ele é uma instituição que ela funciona sem fins lucrativos, né? Nós somos independentes, não filiamos nenhum partido, entidades com relação, né? O AA não dá garantia a ninguém que vai parar de beber.
4: Sim.
5: Né? O AA, ele, como disse, a gente ouviu bem aí no áudio, né? Para ser membro de AA, o único requisito é o desejo de parar de beber. Para você entrar no AA, não precisa ser taxa de mensalidade, você vai pagar nada para entrar, nada para sair. E você vai só aprender como lidar com sua maneira de beber. Porque muita gente gosta de beber, e beber é bom. Eu digo que beber é bom, porque eu bebi muitos anos, sei que beber é bom. Agora, não beber é melhor ainda. Depende da maneira como você bebe. E que você possa se identificar com suas ações, suas atitudes. Porque, às vezes, a família, o pai, a mãe, a mulher, irmão, quer que o filho pare de beber. Mas, quando diz, vá procurar o AA, não, o AA é para quem é viciado. Meu pai, minha mãe não é viciado, não. A gente fica, né, nesse estigma de que meu fulano não é viciado. Então, é uma concepção que é a pessoa quem vai dizer que se é ou não. Porque se você vai procurar um médico, é porque você está doente. Se vai tomar remédio, que tá diagnosticado. Igualmente o alcoolismo. É uma doença progressiva incurável. Então, se você se identifica que você é um alcoólico e que você quer uma chance, então procura com os anônimos, como foi dito aqui anteriormente. A reunião são todas as terças e sexta-feira, das 19h30 às 21h30. E vá assistir a reunião. Vê como é que fica. Não queira esbarrar no estigma de que eu não sou viciado, eu não sou alcoólatra. Não precisa estar a dizer a todo mundo que você é alcoólatra. Eu hoje eu assumo ser. Agora não sou um alcoólatra jogado na rua, na sarjeta. Sou um alcoólatra em recuperação. E aí é a grande diferença.
4: E lá ninguém precisa dizer o nome, né, seu Ginaldo? Você... Chegou lá só dizer, acompanhar, assistir. Não, se quiser falar, pede.
5: Não, pede a... Para você ingressar é o seguinte, você vai para assistir a reunião, como só normal, nós perguntamos, você é visitante, sou. Se você veio aqui para nos visitar, sim. Então fica à vontade, a reunião é dedicada a você. No final da reunião, nós faz 12 perguntas relacionadas ao alcoolismo. E a 13ª é. Você veio aqui para nos visitar ou veio fazer parte da Irmandade? Se você diz sim, nós fazemos uma carteirinha, entrega a você com o seu nome, entendeu? E você vai para casa. Então, a partir desse momento, você já se considera alcoólico anônimo, certo? Membro anônimo. E aí você volta para reuniões os dias determinados, se você quiser, você pode ir para a tribuna. Ou ficar assim, reunião.
4: Só como espectador, né? Também,
5: nós
4: temos, né?
5: Tem um cidadão lá que ele está com quase um ano já. Ainda não deu entrevista, ainda não deu o relato dele.
4: Não falou.
5: Mas como foi dito aqui, o fato de você ir para a reunião já é um motivo de gratidão.
4: Isso é verdade. E que está ali para buscar melhoria pessoal, não é?
5: Para se recuperar.
4: Ó, a pessoa diz aqui assim, ó. Bom dia, Luiz Dantas, e a todos que estão no estúdio. O alcoolismo é uma doença triste. Passei por isso 28 anos. Meu marido, infelizmente, era o marido dela que bebia, né? Meu marido, infelizmente, não conseguiu vencer o álcool. Fez parte do AA, seu vigílio, parabéns para ele. E graças a Deus, ele conseguiu. Era amigo do meu marido, Sandro. Sério? Acho que ele era da polícia...
6: Militar,
4: não é? Polícia militar, não é?
6: Justamente, Luiz.
4: Pronto, ela está falando aqui que foram... 28 anos ao lado dele, ele tentou, mas não conseguiu superar. Acontece disso também, não é? Acontece. Pessoas que vão lá, mas não conseguem, né?
6: Acontece mesmo.
5: Porque, Luiz, a pessoa quer parar de beber, bebendo, aí não para. Ou você para, ou você continua. Não adianta dizer, você não está errado, você não está quase errado, né? Se você comete um acidente no trânsito, você não está quase errado, ou você está ou não está. Então é quem vai pro ar. Essa é a versão.
4: A gente nesse momento está falando aqui, tem muita gente nos acompanhando e se deparando com isso, né? Porque assim, se não é ela, a pessoa que não consegue vencer a barreira do alcoolismo, né? Superar cada dia, né? Conseguir vencer cada dia, mas alguém na família, como houve esse relato aqui. A moça falando que o marido dela não conseguiu. E é difícil, né? Não é fácil, não.
5: Para de beber, eu dizia que era fácil. A princípio é fácil. Um dia, uma semana é fácil. A você permanecer é a grande problema. É o grande problema.
4: Ainda mais com aí tem as festas tradicionais, né? Chega carnaval, rola bebida. Aí tem São João, tem bebida. Aí vai para a festa de final de ano, bebida. E para a pessoa conseguir resistir aquilo ali, vem todo mundo, né? Todo mundo Luiz, bebendo, não é fácil, não.
5: Eu, para parar de beber, eu fiz muitas concessões. Qual o melhor tempo para você parar de beber? Não existe melhor tempo. Existe a determinação que você quer parar de beber. Eu vou deixar para comentar sobre isso com o Pedro Galdino, que tem mais pena do que eu.
4: Pronto, seu Galdino, fala aí para nós mais um pouco.
7: Tudo o que foi falado aqui é verdade. Se tratando da doença do alcoolismo, não é fácil para ninguém, mas a partir do momento que eu admiti que eu sou impotente perante o álcool, esse é o primeiro passo da nossa irmandade. Se admitir que eu sou impotente perante o álcool, eu consigo. Mas enquanto eu estiver no meio termo, ah, talvez eu ainda consiga, ah, não, eu vou maneirar, como eu fazia muitas vezes. Naquela hora da angústia, daquela ressaca braba, eu pensava, vou maneirar. Eu não pensava, vou parar. Vou maneirar. Só que esse maneirar, para eu que era um alcoólico na ativa, não tinha como maneirar. Enquanto eu não ouvi essa palavra, invite o primeiro gole só por hoje, essa palavra não se vê em canto nenhum, em lugar nenhum você se vê essa palavra, invite o primeiro gole. E isso em Alcoólicos Anônimos é o primeiro gole, em outras situações é o primeiro trago, é a primeira palavra, é o primeiro tudo que você, a primeira pedra que se atira, invite. Você invitando essa primeira não tem a segunda, e se não tiver a segunda não tem uma consequência. E assim é o álcool. Não é fácil para ninguém, mas é possível, desde que a pessoa queira. A pessoa fala, não, mas peraí, como eu pensava, eu tenho muitos amigos que a gente se reúne e vive bebendo. Se eu parar, como é que vai ficar? Eu ficava com esse questionamento, né? A gente consegue, até o respeito que a gente perde quando bebe, a gente consegue adquirir a dignidade, o respeito, a confiança. E venho, não precisa ninguém ficar de mal de nenhum amigo que vive na ativa. É só não participar das bebedeiras com eles. Bom dia, boa tarde, oi, tudo bem, trocar uma ideia. Não precisa ficar de mal porque a outra pessoa bebe. É só evitar. Que é uma doença que não tem cura, mas tem como estacionar. E a partir do momento que o ser humano está tirando essa doença que carrega dentro de si 24 horas todo dia, ele vai ter uma consciência melhor, ele vai ver que qualquer ser humano é capaz de participar de qualquer festa, reunião, confraternização, seja o que for, sem beber.
4: É, tem muita gente que bebe e a agressividade aflora, né? Tem gente que é assim. E se você quando bebe, você não muda, mas você mostra quem você é. E quando você mostra quem você mostra uma pessoa ruim, né? Um péssimo ser humano, ofende as outras pessoas, denigre a imagem da sua família. Não tem paciência com mulher, quebra tudo em casa, então, meu amigo, não beba não. Antes que você se torne um alcoólatra e um bagunceiro, porque aí todo dia você bebendo, meu amigo, todo dia você vai bagunçar em casa, vai conseguir um monte de inimizade e vai viver com a sua reputação em baixa, né? Sempre. Então, se você não gosta de você mesmo, meu amigo, quem é que vai gostar? Eu disse isso logo no começo aqui da nossa prosa, né? Quando você faz isso, quando você faz, tem exemplos como o do seu Ginaldo, do seu Galdino, do seu Vigílio, aí você consegue ver que isso é possível, né? É possível sim você todo dia vencer aquele vício de ingerir o primeiro gole. Basta você ter força de vontade e buscar isso, né? Senão não vai. Se não tiver força de vontade, não vai, não é? Seu Ginaldo, pode falar.
5: É, só pegando um gancho que você falou agora aí, se você não tiver força de vontade, né? Para mim, o meu desafio que eu tive do ar foi quando disseram, evite o primeiro gole apenas 24 horas. Ó, e para mim são 28 anos, 24 horas.
4: 24 horas, diariamente na saúde.
5: Eu nunca pensei em passar 28 anos sem parar de beber. E olha que bebia todos os dias. Algumas pessoas que me conhecem viram que eu bebia todos os dias. Nunca fui bêbado de rua, mas bebia todo dia e só bebia ficar embriagado, né? Então o desafio é você parar por 24 horas. E é você contra você, como diz no áudio. O ar não dá atestado de cura. Uhum. É você que tem que se curar. Você é que é o milagre.
4: Isso.
5: O ar não lhe promete milagre. Você que vai ser o milagre. Você tem que enfrentar os seus amigos e dizer, não, hoje não, amanhã nós bebe. Mas não é amanhã. É o amanhã subsequente. Cada dia é um novo dia. hoje não, amanhã, até eles irão se afastar de você.
4: É um loopzinho, né? Todo dia vai, vai e volta, vai e volta.
5: Mais um dia.
4: E é necessário ter muita, muita força de vontade, viu? Para poder conseguir superar, mas isso não é impossível.
5: Não.
4: Aqui a gente tem três exemplos, fora outros mais, né?
5: Tem pessoas de 50 anos, 60 anos sem bebida.
4: Que,
5: eu fui para um evento agora domingo em Palmeiras dos Índios, tem pessoas de 60 anos sem beber.
4: Deixou mesmo, mas, superando todo dia.
5: A gente nunca disse que deixou, parou.
4: Parou, né?
5: Parou. Quer deixar?
4: Só por hoje.
5: Só por hoje. É 24 horas.
4: É, o só por hoje.
5: Se, alguém, se amanhã alguém me encontrar bêbado, não se deixar beber, que nunca mais bebi agora, tá bêbado? Não, é só por hoje.
4: Agora sim, uma pergunta para os três, para poder, para a gente finalizar. O seu Antônio, o senhor em festas, tem festas na sua casa, acontece? Volta e meia.
5: Não, hoje, na minha, raramente tem festa em casa, mas eu sempre vou mais na casa da minha cunhada.
4: Mas se depara com algum ambiente que tem bebida.
5: Tem.
4: E aí, como é que fica a sua consciência?
5: Só refrigerante.
4: Só
5: refrigerante.
4: Seu Galdinho, deixa eu ver, seu Galdinho. Seu Galdinho, tem circulado em locais onde a bebida é uma presença constante?
7: Com certeza.
4: E aí o senhor e ela?
7: Entro e sai com a consciência tranquila, vejo muitos galdininhos lá, né? Começa a beber, daí a pouco você já começa...
4: Os galdinos do passado, né?
7: Galdino que é do passado, né? Começa a beber e daí a pouco começa, né? Já falar mole, já mudar, né? O tom de voz, daí a pouco já, né? Já tá sendo o dono da razão dentro da mente dele, né? Vejo aquilo tudo e olha, de boa, tomando meu refrigerante e um suco, uma água.
4: E a bebida passa despercebida,
7: passa,
4: não é?
7: Passa despercebida.
4: Graças a Deus.
7: É assim que eu levo a minha vida hoje.
4: Ah, seu Vigílio, e aí, o senhor e os ambientes, como é que estão aí? A bebida circulando, o senhor lá por perto.
6: Bem, senhor Luiz, eu até hoje frequento, porque na minha família os meus irmãos ainda bebem. A única ovelha negra da minha família foi Vigílio, esse que vos fala. E é aquela história, né? Como já foi citado pelos meus companheiros. Geralmente na festa, assim, o que eu estou tomando hoje mesmo é mais água de coco, quando não a própria água mineral.
4: Sim.
6: Entendeu? E se tiver suco, ótimo, tomaria suco. Estou evitando essa história de refrigerante, que eu também já sou diabético.
4: Sim.
6: Aí já dificulta um pouco mais.
4: Eu tenho mais uma aguinha
6: na... Eu tenho até que parar mais um pouco essa história de doce, que eu
4: abusei
6: um pouco por esses dias.
4: É, tá certo. Mas uma aguinha... Uma aguinha...
6: Uma água, né? Também.
4: Ou a de coco, é bem-vinda.
6: Mesmo estando ali com... Alguém da família, mas eles estão fazendo a parte deles.
4: Não tem ninguém que fica assim, rapaz, vamos tomar uma, tem o...
6: Graças a Deus.
4: Todo mundo respeita, né?
6: Já tenho, como disse os companheiros, como disseram os companheiros aqui, né, presentes. Hoje não, porque eu já tenho 25 anos, né? Ou seja, só tenho hoje, né? Que é só por hoje.
4: E todo mundo já respeita a sua decisão, né? E aí ninguém...
6: E mais um detalhe, né? Como disse o companheiro, que está aqui ao meu lado, que... As amizades, elas ainda serão constantes, entendeu? Não como antigamente, mas hoje chega aquele que ainda bebe, fala comigo, eu paro, ainda dou atenção, mas não como antigamente. E na verdade, só para finalizar, tudo foi difícil no início, né? Já tinha parado, né? Que é só por hoje, mas foram várias as tentações. Pessoas que diziam, ah, rapaz, você agora está botando pose, você agora é isso, é aquilo, parece que é dominado pela mulher. Eu digo, rapaz, olha, é o seguinte, eu hoje estou no meu lugar. Você quer ir ali assistir a uma reunião? Aí o cara diz, não, eu vou tomar minha cachaça. Eu digo, então, seja feita a sua vontade. Não a minha. Então por aí segue, entendeu?
4: Aí, muito bem. Obrigado, viu, pela vinda, seu Gil. Okay, até a próxima, viu, meu querido? Seu Galdino, obrigado pela vinda.
6: Obrigado, digo eu.
7: Obrigado, eu.
4: Deixa eu ouvir aqui o seu Galdino, despedida dele. Seu Galdino, até a próxima, viu, meu querido? Obrigado.
7: Deus quiser, ele quer. Obrigado, eu, por essa oportunidade que você está nos dando. A gente fica grato, né? E dizer pro pessoal aí, né, o povão que está gostando do álcool cada vez mais, invite o primeiro gole só por hoje.
4: Obrigado. Amém, isso. Seu Antônio. E aí, seu Antônio?
5: Agradecer a você pela sua paciência, sua competência também, né? E que você possa ter uma boas férias, aproveite bastante.
4: Eu tenho uma notícia ruim.
5: Sem o álcool, viu?
4: Tenho uma notícia ruim, seu Antônio.
5: Ruim,
4: a minha série foi suspensa.
5: Que notícia boa.
4: Eu acho que eu vou tomar um copo de leite pra...
5: Que notícia boa, quer dizer, boa para seus ouvintes. É, né?
4: Vamos ouvir,
5: para o programa.
4: Pra, né? Eu já tava preparando, eu digo, rapaz, o meu sono vai ser até as 9 da manhã. Mas agora já foi.
5: Mas serei em breve, né? Com certeza.
4: É, obrigado, vai ficar para outro mês.
5: Luiz, pela oportunidade, que Deus abençoe você, sua família, que a direção da RAI também possa seguir em paz, nos dando essa oportunidade que é muito bom para nós, para Penedo e para a região.
4: Estamos às ordens, viu? Um abraço a todos. Eu vou pro break, eu volto já já, trazendo as últimas informações do Grande Rio Notícias. Obrigado. Recebi aqui esses jovens senhores, obrigado, viu, seu Virgílio? Esses jovens senhores que são referência, viu? Para você que vive nesse mundo sem futuro da bebida, grandes exemplos aqui. Você pode, eles puderam, continuam podendo e você pode também. É só ter força de vontade.
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3: Estamos de volta com o Grande Rio Notícias e vamos direto para a agência Rádio Web. Giro de notícias com Alan Barbosa, vamos lá.
2: Grande Rio Notícias. Sexta-feira, 5 de junho de 2026. Esse é o Giro de Notícias. Eu sou Alan Barbosa e você acompanha os destaques do momento. Instituições financeiras preveem um aumento de 7% no valor dos alimentos no acumulado deste ano, por conta da guerra contra o Irã e do fenômeno climático El Niño. A informação é da Folha de São Paulo. Em 2025, a inflação de alimentos ficou em 1,43%. O governo Lula prepara ações para mitigar os efeitos do aumento nos alimentos e também para evitar que incêndios florestais se espalhem pelo país. O presidente da Ucrânia, Volodymyr Zelensky, propôs um encontro direto com o presidente russo, Vladimir Putin, para discutir o fim da guerra. Em carta aberta publicada na quinta-feira, Zelensky sugeriu que a reunião ocorra em território neutro, como Suíça ou Turquia, e defendeu um cessar-fogo total durante as negociações. O Kremlin afirmou que Zelensky pode viajar a Moscou a qualquer momento. O PCC e o Comando Vermelho começam a ser nomeados de terroristas nesta sexta-feira, conforme anunciado pelo governo Donald Trump. Em entrevista ao jornal O Globo, o secretário da Receita, Robinson Barreirinhas, afirmou que pretende intensificar a troca de informações com os Estados Unidos para identificar patrimônio de brasileiros no exterior. A Marcha para Jesus em São Paulo reuniu 37 mil pessoas, segundo o monitoramento da USP. Isso levando-se em conta a margem de erro para cima. A 34ª edição do Encontro Evangélico partiu da Estação da Luz e finalizou na Praça Heróis da Força Expedicionária Brasileira, FEB. Além de orações e apresentações musicais, a Marcha para Jesus foi palco de manifestações político-partidárias. Pesquisadores da Fiocruz identificaram que gestantes da terra indígena Munduruku, no Pará, têm mercúrio no organismo em níveis 4,5 vezes acima do limite seguro da OMS. Das 195 mulheres monitoradas, 97% estão contaminadas acima do nível tolerável e cerca de 90% dos bebês já nascem com metal no corpo transmitido pela placenta. Morreu aos 76 anos o ex-jogador Leivinha, ídolo do Palmeiras e do clube espanhol Atlético de Madrid. O meio-atacante enfrentava complicações por conta do Alzheimer. Leivinha foi considerado um dos principais cabeceadores do futebol brasileiro e um dos principais nomes da chamada segunda academia do Palmeiras. Ele conquistou 6 títulos pelo clube, incluindo o bicampeonato brasileiro de 72 e 73. 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
3: Muito bem, final de Grande Rio Notícias. Vamos parabenizar os aniversariantes do dia. Eu recebi mensagem, alguém mandou uma mensagem aqui para mim pedindo pra gente parabenizar. O que é que o ouvinte mandou para mim? Bom dia, Luiz Dantas, você sabe informar se o fórum está aberto? Eu ia também mandar esse ver. Eu creio que não, viu? Creio que hoje não abre não. As repartições públicas, elas estão fechadas hoje. Alguém me pediu para parabenizar um aniversariante. Quem foi? Deixa eu ver aqui. Bom dia, alguém deixou um cartão do Bradesco em nome de Mariene Santos? Não, aqui não recebemos ainda, viu? Aqui não, ninguém trouxe não. O que é que o ouvinte tá dizendo? Bom dia, meu nome é Alan, eu quero parabenizar, encontrei, né? Meu sobrinho, Bernardo, tá fazendo ano hoje. Alan do Vale do Marituba, Hoje quem também está completando idade nova, vamos parabenizar também hoje, cadê o aniversariante, achei? É a peraí aqui, foi ontem, né? Hoje o Luciano Vitale, que é cantor aqui em Penedo, hoje está completando idade nova. Também o Ricardo, meu amigo Ricardo, que é da SEMED, da Secretaria Municipal de Educação, hoje está completando idade nova. Ontem, quem completou idade nova foi a Dona Lourdes, esposa do meu amigo Zé Padeiro. Aniversário ontem, pleno feriado. Aliás, feriado não, ponto facultativo. Amanhã, dia 3, dia 3 passou. Deixa eu atualizar aqui, agora sim, atualizado, né? Amanhã, dia 6, quem vai estar aniversariando é o Genildo Gomes. Genildo é ali da região, Riacho do Pedro, Marcação, Murici, por ali, né? Quem também aniversaria amanhã, dia 6, é a Pamela Alves. No domingo aqui não aparece ninguém como aniversariante, mas com certeza alguém vai estar aniversariando no dia 7, no próximo domingo. Ó, a todos os aniversariantes, que Deus possa abençoar a vida de vocês com saúde e sabedoria. Parabéns!
4: Parabéns, parabéns, parabéns pra você!
3: E assim finalizamos o Grande Rio Notícias desta sexta-feira, dizendo que na sequência tem muita música, tem Sandra Maurício com o Rio FM Show. Ao meio-dia tem as informações com o programa A Voz da Cidade, com Antônio Silva. Às 14 horas tem o programa Derrubado. Às 18 tem o Eudes Alves com o seu Honda na Grande Rio. E às 20 horas tem A Voz do Brasil. Às 21 volta aquela programação da sua 99.1, feita especialmente para você. Segunda-feira estarei de volta, viu? Minhas séries foram suspensas. Então segunda estarei por aqui com mais uma programação do Grande Rio Notícias às 6 da manhã. Mas não esqueça que às 5 a gente já vai estar por aqui trazendo muita música com o Forrozão das Antigas no Bom Dia Grande Rio. Bom final de semana, aquele abração e até lá. Se Deus permitir, a gente se ouve aqui na 99.1.
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0: Bom dia, bom dia, bom dia, bom dia. Sextou, sextou pra mim, pra você, sextou pra todo mundo. Hoje, dia 5 de junho de 2026. E aí, como é que tá seu dia? Como você passou esse feriadão, né? Foi pra igreja, rezou. Ah, foi pra praia. Parabéns aos aniversariantes do dia, hein?
1: Parabéns pra você.
0: Muita luz no caminho de cada um que ontem completou a idade 9 e hoje também, dia 5 de junho de 2026. Às 9 horas e 16 minutinhos, nós vamos seguir juntinhos no nosso Rio FM Show. É claro, né? Junto com você que vai participar comigo através do 823551-6600 e também com o apoio dos nossos anunciantes: Central Motopeças, Farmácias Familiar, Doutora Patrícia Barreto, Bomboi Prime, Aldo Proteção Veicular, Farmácia Permanente, Cooperativa Pindorama e você, ouvinte querido e amigo. Sejam todos bem-vindos e vamos começar a nossa manhã musical. Nessa sexta-feira, primeira sexta-feira do mês, também vamos contemplar, né? Vamos contemplar o Sagrado Coração de Jesus. O que é que eu vou trazer aqui de música? Ainda não sei, né? Mas vamos lá. Vou tentar trazer uma música bem legal, porque é um sextou em dose dupla, porque é um sextou com aquele feriado prolongado. Muitos desde ontem tá aproveitando a vida, né? Tá nos embalos de sábado à noite. E eu quero falar que hoje tem um arraiá pé quente lá na Rua do Flamengo, gratuitamente, com atrações. Amanhã nós teremos o arraiá Viver Bem na Melhor Idade, que eu vou estar lá apresentando com Sandra Moreno, Forrozão Arriégua, e todos vocês estão convidados para participar. Vamos começar então, forrozando. Chega pra cá, safadão! Rei Vaqueiro, que vai estar em Neópolis. 9h18.

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0: Muito bem, são 9 horas e 34 minutinhos, 9h34, muito bom dia para todo mundo que acompanha a nossa programação, que a partir de agora traz música, alegria, alto astral, informações, bate-papo ao vivo. Você pode interagir comigo, pode também mandar sua mensagem de texto de voz e a gente seguir juntinho nessa festa especial de sexta-feira. Tempo tá meio assim, né? Hora chove, hora não molha, mas tá bom demais. 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Eu vou aqui. Enquanto eu vou buscar essas ofertas, a gente vai passar aqui os áudios dos nossos queridos amigos e ouvintes. Parabéns pela entrevista sobre o alcoolismo, viu? Luiz Danta, a Luciana Doria tá aqui falando. É muito importante, gente, muito importante mesmo. Aqui não chegou, mas se alguém encontrar o cartão Bradesco de Marlene Santos, por favor, entregar aqui na Rádio Grande Rio FM. Quem mais tá por aqui? Às 9 horas pontualmente. Oi.
1: Sexta-feira abençoada, um final de semana abençoado.
0: Todos nós.
1: Todos da IDFM, sua família e todos os nossos irmãos do mundo inteiro.
0: Amém.
1: Jesus sempre nos abençoe e nos fortaleça na fé. Fique com Deus. Marilinha de Neópolis.
0: Obrigada, minha flor. Tudo de bom para você e para toda a sua família. Obrigada por estar aqui na audiência com a gente. Oi, Rosa.
2: Bom dia, Luiz. Parabéns para a Arlene da Cidade do Povo. Diga a ela que Deus abençoe hoje, amanhã e sempre. Feliz aniversário, Arlene.
0: Parabéns, Arlene. Muita luz no seu caminho, muita paz, saúde, amor e alegria. A Rosa te ama e deseja para você sempre o melhor da vida. Em seu nome, eu saúdo todos os aniversariantes. Um abraço, Robert Lúcio, Paulo, ligadinhos na nossa programação.
3: Hoje é sexta-feira.
0: Sextou, Ronaldo, sextou.
4: Bom dia, Sandrinha.
0: Bom dia, Fô.
4: Nilton está aqui, tá pedindo Eita. Um alô, viu?
0: Alô, Nilton.
4: Direto, vocês é grande rio,
0: Uhul, que alegria.
4: Pra ele, Nilton.
0: Grande Nilton, grande Rosilene Santana, essa família linda que eu tenho muito apreço. Um abraço forte pra vocês e obrigada pelo carinho de sempre. Olha o Nildo em Campinas.
5: Sandra, que esse lindo programa.
0: Obrigada, menino. Sextamos.
5: Campinas, curtei colhendo minhas uvas e do vídeo de elefante. Aniversariante do dia, meu primo Luciano Vitale. Aquele abraço, cara.
0: Ai, que chique.
5: Aqui em Campinas, mas estou ouvindo a Grande Rio. Que Deus abençoe você, Luciano. Que Deus tenha muitos anos de vida para você, de alegria, que você seja essa pessoa maravilhoso, meu primo, que seja essa pessoa humilde e simples. Aquele abraço ao primo Nildo. Sandra, toca uma música aí para mim, de Eduardo Costa, ofereça a ele.
0: Bora.
5: Ao meu amigo, ao meu primo Luciano, que hoje completa mais umas datas de vida com muita paz e alegria. E um alô também pro meu amigo Mano, Giovânia, Cidário, meu amigo Ninja lá na cooperativa de cima. Meu amigo Topete, todos aí que curtem essa linda Grande Rio, do Bequinho aí da Vera e todos que curtem a Grande Rio, um bom dia, Sandra. Um aniversário do dia, meu primo Luciano Vitale, aquele abraço.
0: Grande Luciano, que eu tenho muito apreço, carinho. Feliz aniversário, menino. Muita luz na vida, paz, saúde, amor e alegria. Amado Batista, também é o sucesso que minha amiga Marlene, lá da João Ramalho, oferece para todas as meninas do projeto Alegria de Viver. Titia Dilsa.
6: Bom dia, coisa linda.
3: Jesus te dê um bom dia, o Divino Espírito Santo te abençoe. Essa música é pra mim, ó. Primeira música é minha.
0: Todas.
3: Tô aqui muito feliz. Ó, que eu tava aí, ó, em pleno feriado.
0: Não veio, não.
3: 3 horas da tarde, chegamos aí. 12h30 do dia.
0: Oi, não veio aqui. Ai, não, sim, aliás, não veio falar comigo.
3: Do meu netinho.
0: E é o quê? É um menino.
3: Outra menina, Jesus. Menina. Vai mandar pra mim outra netinha.
0: Que
3: Sandra,
0: lindo.
3: Feliz na minha vida.
0: Parabéns.
3: Tá dançando com essa música.
0: Deus é maravilhoso.
3: Obrigado, Senhor Jesus.
0: Deus é demais, né? Ele nos ama
3: só
0: tanto.
3: Tem que agradecer, né, Sandra? Isso. Só gratidão por meus 11 netos e 2 bisnetinhos.
0: É lindo.
3: Obrigado,
0: demais.
3: Senhor. Eu ainda quero ver meus tataranetos.
0: Logo, logo. Em nome de Jesus.
3: Meu bisneto já tem 11 anos, já que um dia eu soube.
0: É, sim. Com fé em Deus, ao Senhor Jesus Cristo. Te amo, viu? Saudade.
6: Bom dia, Sônia Maurício.
0: Bom dia, meu querido.
6: Bota aí seu desejo. A nova do seu desejo. Fica com Deus, que Deus abençoe.
0: Beleza, menino. Bom, São Sebastião.
7: Bom dia, Sandrinha.
0: Bom dia, minha flor.
7: Pai de Jesus, amor de Maria,
0: assim
7: Sandrinha.
0: Seja.
7: Sandrinha, se der pra tocar a música de Padre Alessandro Campos, porque é que eu sou sem Jesus.
0: Vamos tocar uma nova.
7: Pra mim, pra oferecer de 1 até 100 pra não ficar ninguém.
0: Vamos lá numa nova, tá? Uma nova. Bora, bora, bora, bora. Quem mais tá aqui?
8: Bom dia, Sandra Maurício. Sandra Maurício, aqui é Vera, da Vila Primavera. Sandra Maurício, eu quero ouvir a música de Passa Lá em Casa, Jesus. Ofereça a minha filha, a meus 4 filhos, a minha neta, a meu neto, a minhas 3 noras, a meu genro Cícero, a minha vizinha Tuca, a minha vizinha Jó, a Nava da Vila Santa Clara. Ofereço a todos que estão me ouvindo e a você também, Sandra Maurício. Um bom dia para você.
0: Obrigada, meu bem. Chuvas de bênção em sua vida e na vida de toda a sua família. Vamos embora, vamos sim. Tocando os sucessos, Eduardo Costa. 942.

0: linda demais, seu desejo, o que quer de mim? Eita, Rodrigão lá em São Sebastião também curte a gente, Aparecida no Rancho Alegre. 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
0: Bora lá, essa música é apaixonante. Ei, meu amigo, Edivaldo Pimenta, Márcia Biscuit. Um abraço, Jane Cabeleireiro. Opa, Jane Selvio, Jane, lá no posto, né? É do posto, velho Chico, mas tá de folga hoje. Um abraço, Jeane do Peixe. Um abraço a todo mundo e vamos lá. Cheguei, achei. Padre Alessandro Campos fez um show e regravou. Até que fim, né? Uma das canções mais pedidas aqui e que eu lamento muito que eu não podia tocar antes, mas ela já chegou por aqui. Padre Alessandro Campos, o que é que eu sou sem Jesus? Ah, não é que eu não queria. É porque é só o sucesso atual. Bora lá? 9h55.

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30: Bom dia pra todo mundo. 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Nós seguimos juntinhos nesse bloco trazendo Kailane Frauches, né? Passa lá em casa, Jesus. Tem mais gente linda. Graças a Deus, um montão de gente bonita curtindo a gente. Iris Darliane tá lá no beco do hospital, mandando aquele alôzão pra você que tá faxinando o nosso som. Ela diz aqui, ó. Manda um alô, gata. Faxinando, te ouvindo, toda a programação. O programa tá topado. Obrigada, minha flor. Bênção sem fim.
31: É por andar pra você.
30: Oi.
32: E pra minha avó.
33: Rosa.
32: Ah. Rosa Batista.
30: Batista. Ai, quem mais?
32: A Ana.
33: E... colega da minha avó.
32: Colega da minha avó.
30: Oh, coisa linda.
34: Meu nome é Bia.
30: Oi, Bia.
32: Meu nome é Bia.
30: E qual é a música?
34: Moro no Matador.
32: Eu moro no Matador.
30: Obrigada.
32: Bia, saiu pra você, por andar pra você.
30: Oi, tá vendo? Só faltou me dizer qual é a música, por favor. Bom dia, Bia. Bom dia, Ana. Bom dia a todo mundo que acompanha o nosso programa. Grande Rosilene.
0: Muito obrigado, Sandrinha.
30: Por nada, meu amor.
0: Música.
30: Todas as músicas.
1: Bom dia, Sandrinha maravilhosa.
30: Oi, meu amor.
1: Hoje está um dia lindo, cheio de muita graça. Muita
30: graças
1: bênção.
30: A Deus.
1: Bênção do céu nessa chuva para todos nós. E Jesus abençoe o nosso dia com muita paz, muita saúde.
30: É isso mesmo.
1: Jesus dê muita força e saúde para você ser essa mulher linda,
30: oh,
1: maravilhosa.
30: Você que é, Francisca.
1: Que nos traz muita alegria para a gente.
30: Só gratidão
1: todos
30: ao
1: os
30: Senhor.
1: Dias. E que Jesus abençoe toda a vida, as nossas famílias, todos nossos irmãos. Eu peço uma música de Frei Gilson para oferecer todo mundo maravilhoso que está ouvindo. Um cheiro no seu coração.
30: Obrigada, meu amor.
1: Sandrinha.
30: Beijo, beijo. É Sandra Maurício. Agora, por favor, lembre-se de dizer seu nome, nome do bairro povoado que você está ouvindo a gente. Te agradeço demais por esse carinho. Amei. Bia. A Beatriz também tá aqui para curtir sucessos religiosos. Ela tá lá na Vila Matias, chuva de bênçãos. Olha, Deise. Oi, Deise.
2: Bom dia, Sandra.
30: Bom dia, moça.
2: Hoje é sexta-feira.
30: Sextou.
2: Sextou, querida. Hoje eu gostaria, Sandra, que você colocasse a música de Joelma. Quero oferecer para mim, para toda a turma da Santa Cruz. Para todos que estão me ouvindo, para todos meus irmãos, toda a minha família. E para você aí da Grande Rio, e para o Júnior Dantas, e para o Alves Correia. Graças a Deus, né? Que pé em Deus já está voltando para ir para a rádio.
30: Isso, ele já está em casa desde domingo.
2: Nos proteja, nós todos.
30: Amém.
2: Amém.
30: Amém.
2: Oi, Sandra, também quero oferecer essa música de Joelma para a Gabriela. A filha da Gesilda, minha vizinha, que está completando um ano hoje. Que Nossa Senhora Aparecida proteja ela, que dê a recuperaçãozinha dela. E que muitos anos de vida para ela e canta os parabéns dela, viu, Sandra?
30: Parabéns, linda princesa. Chuva de bênção. Parabéns pra você. 10 e 11, eu tenho um recado importante pra você.
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30: 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Apoie, tá bom? É, quem tá na sintonia com a gente também, Ana Célia do Sítio Alvorada. Seu desejo para Valquíria Martins, desejando uma ótima sexta-feira e um feliz final de semana para todos nós. Meu querido amigo Evânio Santos.
5: Fala, minha amiga Sandra Maurício, ouvindo a Rede Grande Rio FM, um ótimo, abençoado final de semana. E tem uma notícia excelente para a comunidade católica lá do Senhor do Bonfim, popular Oiteiro, tanto para lá como os bairros próximos, viu? Todos os sábados, agora às 19 horas, acontecerá a celebração da Santa Missa. Uma excelente notícia para a comunidade católica aí do Senhor do Bonfim. Portanto, amanhã já terá missa às 19 horas na Capela do Senhor do Bonfim, no Oiteiro. Na Coab também acontece sábado, todos os sábados também, às 19 horas. Gente, ó, para iniciar minha participação, quero dizer que em agosto dia 16 de agosto, vem aí a quarta corrida da paróquia de Santo Antônio, lá na cidade de Arapiraca. 60 anos, Sandrinha. A paróquia completa agora esse mês. É, em comemoração a essa data, o pessoal está realizando a quarta corrida de Santo Antônio em Arapiraca. Quem tiver interesse de participar, é só seguir o Instagram, paróquia Santo Antônio Arapiraca. A todos, bom final de semana, forte abraço. Ah, manda um alô pro Ronaldo.
30: Ronaldo, I love Ronaldo. Ronaldo é gente boa demais, viu? Ele já tá por aqui. Quem quiser ir, vá. Quem não quiser ir, não vá. E assim a gente vai, curtindo a vida com o Ronaldão, né? Bora lá?
6: Bom dia, Sandrinha.
30: Bom dia, minha flor. Saudade. Como é que tá você?
6: Tudo
30: saudade
6: bem com
30: também.
6: Você, Sandrinha, com essa voz maravilhosa, que esse dom lindo que Deus colocou no mundo.
30: Deus também te deu esse dom de carinho, de amor, de felicidade.
6: Campo do Vasco, pra Patrícia, pro Vano, pra Vera, pra Inês, pra Marie, pra Diomes, pra Márcia, pra Mire. Também mandou um alô aí pra minha mãezinha na Cidade do Povo, a Gedal, pra Silvânia, minha colega. E também mandou um alô aí pro Barro Vitória, pro meu irmão Nenê. E também mandou um alô aí pra Luzinete, Luziette, Paulinha, da Vila São Francisco, Dona Lourdes.

0: Notícia.
1: 10h32.
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0: Nossa festa tá linda! Que coisa boa! Nossa manhã de sexta-feira tá muito gostosa. São 10 horas e 39 minutinhos. Pediu sucesso, eu não toquei? Diga pra mim, digita o nome da música, por favor, tá? Ou manda uma frasezinha bem miudinha, só falando qual é o sucesso. É, porque hoje tá, graças a Deus, daquele jeito, bem lindo, um montão de gente ligadinho na gente. Só tenho que agradecer o carinho de todos vocês. Alô, bom dia.
1: Bom dia, eu sou Rosa, Cidade do Povo.
0: Oi, Rosa.
1: Parabéns pra minha amiga Arlene, da Cidade do Povo, que Deus abençoe.
0: Já toquei os parabéns dela, viu, meu amor, no primeiro áudio. É, que mais?
1: Sempre. Feliz aniversário, Arlene. Passa uma música de Pablo aí, bem bonita pra ela.
0: Pronto. Ok. Pablo. Toquei também o Pablo, já, imprevistos. E Valquíria. Oi, Valquíria.
2: Bom dia, minha flor.
0: Olha que milagre, Valquíria, mandando o áudio.
2: Deus abençoe seu dia com muitas bênçãos.
0: Amém, tá, criança.
2: Sandinha, gostaria que você tocasse a música do Leonardo, a nova. Pode ser?
0: Eita.
2: Referência pra todos os ouvintes. Pra minha mãe Geni, pra Dani, Ana Célia, pra Vânia, Lília, Rita Andrade, Cissa Melo e pra você, tá bom?
0: Ok.
2: Beijo, um forte abraço, tá, minha flor? Que o seu dia hoje seja um dia abençoado, tá bom? Tchau.
0: Bom dia. Opa, opa, bate aí os parabéns para o meu irmão Leandro Henrique Pinheiro dos Santos, que está completando 15 aninhos. Quem está parabenizando? Diga seu nome, por favor, e onde ele mora. Obrigada. Então, Leandro, chuvas de bênçãos na sua vida, saúde, paz, amor e alegria. Em seu nome, mais uma vez, eu saúdo todos os aniversariantes. Que a mão de Deus toque vocês, curando, libertando.

0: recebendo uma homenagem sincera de toda a sua família. Quem mais chegou por cá? Opa!
1: Feliz ser...
0: Peraí, aqui.
1: Bom dia, flor do dia.
0: Bom dia, maravilhosa.
1: Como você está? Tá bem?
0: Agora
1: também
0: bem.
1: Eu gostaria de ouvir a música de Amado Batista. Qualquer um. Eu vou oferecer para o meu filho Frank, minha filha Vanessa, minha filha Fernanda, a minha filha Nice, que se conta no Paraná, meu genro Cláudio, meu genro Daniel, meu genro Jorge. Viu? Para você, para dona Dulce, dona Luzinete, para Lu, para todos os seus ouvintes, minha flor. Estou aqui fazendo o meu almoço, meu radinho de lado, ouvindo a sua voz, que de repente eu faço as minhas coisas. Ouvindo a sua voz, você é a alegria do dia, minha
0: a senhora é uma benção, obrigada.
1: Esta, Sandrinha, ela vai eu com quinta.
0: Oi, é sexta.
1: É sexta-feira, sextou, em nome de Jesus. Que Deus abençoe essa sexta pra nós, pra todos os seus ouvintes que tá ali ouvindo, minha filha.
0: Obrigada, minha florzinha.
1: Tchau, feliz sexta-feira.
0: Pra nós todos.
2: Sandrinha, tudo bom? Passa uma música rosinha pra gente aí. Curti? Foi sem mamãe do Zé aí, tá tudo bom? Passa a música forrozinho pra gente aí.
0: Forrozinho, pronto.
2: Foi sem mamãe do Zé aí, tá alô, Manoel, pra você, Paulo Borreiro, toda minha família, Sandrinha. E esteja uma sexta-feira com saúde e paz. Até, se Deus quiser, viu?
0: Beleza, meu bem.
3: Sandra, bom dia. Quero pedir a música de Top 10, 1 centímetro, para oferecer meus filhos, minhas filhas, minhas noras, meus genros. Minhas netas, meus netos, a você e todos aqueles que estão assistindo a Grande RFM. Tchau e tenha um bom final de semana. Fica com Deus.
0: Obrigada, minha flor.
3: Aqui é Bia de Igreja Nova, viu?
0: Oi, Bia. Chuva de bênçãos para você e sua família, Bia. 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Lembrando que está recebendo currículos, vai lá e entrega pessoalmente para a caixa e atendimento ao público. 10h45, Leonardo chegando por aqui. Manda ou não manda? Pode mandar.

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Meu amigo Léo Magalhães. Cadê você, menino?

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11h14, vamos lá todo mundo. Gente, 11 horas e 14 minutinhos, que coisa boa é ter você aqui comigo. Hoje teve sim um café da manhã aqui, eu, Eudes, Luiz Dantas e Ana Pacotão. Nossa, delícia, nosso café da manhã. Tá aqui até agora o pessoal confraternizando, que coisa boa, né? 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

0: 201. Vamos lá, que ainda tem muita gente por aqui. Opa, bom dia.
1: Bom dia, flor do dia, que quem tá falando é Ana Lúcia do Barro, sendo uma
0: Oi, Ana Lúcia.
1: Sexta-feira, bom final de semana pra todos. Eu gostaria de ouvir a música do Cavalo de Pau, forró, para animar. É, para oferecer a mim, a Titia Lila, especialmente para você e a todos da Grande Rio. Beijo no coração de todos. Qualquer uma, viu?
0: Ok. Um abração todo especial também para a Tássia, Andressa, a Jó, todo o pessoal que está curtindo a gente na Travessa, Rua Nova. Opa, eu estou devendo, né, Fregiço? Eu estou devendo um montão de coisa.
2: Bom dia, Sandrinha.
0: Bom dia, menina.
2: Como você está? Espero que você e todos que fazem parte da rádio estejam bem, com as graças de Deus. Toca aí uma música aí para Felipe, de unha pintada, que ele gosta. Aliás, né? Não sei qual é a música que ele não gosta. E dá pra você escutar, né? Que aqui tá assim, ó. Tá que nem uma discoteca. É o rádio e a televisão.
0: Que coisa
2: tudo
0: boa.
2: Tudo junto e misturado. Deixe ele.
0: Que coisa boa. Então tá, vamos lá. Olha, Frei Gilson, Rainha da Paz, vai também pra quem me pediu. Sucesso, Maria, passa à frente. 11:16.
3: Maria no meio de nós. Você sabe que um dos títulos de Nossa Senhora é Rainha da Paz. Você sabe que a primeira mulher não nos trouxe a paz. A primeira mulher nos trouxe a inimizade com Deus. A primeira mulher nos trouxe a separação de Deus. A Bíblia diz em São Paulo, apóstolo, que nós éramos inimigos de Deus. Portanto, a primeira mulher nos trouxe a inimizade com Deus. Só que no livro do Gênesis, quando a primeira mulher cai, Deus já avisa a serpente que virá uma outra mulher que vai estabelecer de novo a paz entre Deus e os homens. Esta mulher é a Virgem Maria. Uma mulher esmagará sua cabeça, serpente. Essa mulher é a Virgem Maria. Portanto, se uma mulher trouxe a inimizade entre Deus e os homens, uma outra mulher trouxe a paz entre Deus e os homens. Porque a verdadeira paz é ter Jesus Cristo. Amém?

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0: delícia!
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0: bom dia. Bom dia para todo mundo que acompanha a nossa programação. Eita, o último bloco já são 11 horas e 37 minutinhos. Robert Lúcio, é o Paulo, né? Dona Mazé, na Castro Alves, seu Raimundo, obrigada pela sintonia. Valeu, Robert Lúcio, grande torcedor do Penedense. Doutora Patrícia Barreto, naturopata e nutricionista funcional. Obrigada aí, viu? Obrigada. Olha, deixa eu só dizer aqui uma coisinha rapidinho, ó. O meu já tá funcionando normalmente, já pode mandar pra lá, por favor, tá? Obrigada. É, quem mais? Neide, Ilha das Flores, tá por aqui.
1: Bom dia, Sandrinha. Eu gostaria que você passasse uma música pra mim, de Moleca Sem Vergonha.
0: Será que a Moleca Sem Vergonha já me atualizou? Vamos descobrir agora, né? Moleca Sem Vergonha. Bora descobrir. Maluquinho do Brega, bom dia. Somos do povoado Marizeiro. Quero ouvir Pablo Machuca. Quem ama não machuca, né? Maria do Marizeiro, um abração, Maria.
2: Bom dia, Sandra. Bom dia, minha amiga. E que você e toda a família e todos os ouvintes e todos aí da rádio tenham um final de semana de paz, alegria e saúde, viu?
0: Amém,
2: bom dia
0: para
2: você. Sandra, eu queria ouvir o forró. Eu não sei o nome do forró, mas eu ouvi ele tocando a semana passada, do Alves Correia, um forrozinho bom da pega, viu?
0: Forró Bregão.
2: Se
0: der
2: pra tocar, ele toca aí pra oferecer pra todos os ouvintes e todas as pessoas aqui da Cooperativa 1, viu, Sandra? Tchau.
0: Tchau, querido. Deve ser Forró Bregando. Né? Ele tem essa música, eu acho, um forrozão bem legal. Forró Bregando. Forró Bregando. Se não for, você me diga, viu? Forró Bregando, mas eu acho que é isso. Forró Bregando, bora. Opa, Gel, Lilian. À vontade, meu bem, à vontade. Quem mais tá aqui com a gente? Jefferson. Oi, Jefferson, bom dia pra você. Bom dia pra todo mundo que acompanha a nossa programação. Grande Rio e você, primeiro lugar em todo lugar. Ontem não tivemos atendimento aqui, né? Oi?
3: Bom dia,
0: maravilhosa.
3: Minha maravilhosa, bonitona. Bom dia, eu estou te ouvindo, tá?
0: Que coisa
3: desde
0: boa.
3: Cedo, eu estou aqui ouvindo essa pessoa maravilhosa falar, né? Se ainda der, passe aí uma música gospel pra gente ouvir. Não esqueça, Jesus te ama e eu também. Pra ele, pra Petrúcia, né? Que não falou mais no meu nome. Pra Petrúcia, pra Marlene.
0: Ela não tá
3: pra
0: mais
3: todas,
0: participando,
3: pra todos,
0: né?
3: Os ouvintes da Grande Rio FM em primeiro lugar, em todo lugar.
0: Ela quase não tá participando, tá se fechando, mas não pode não, viu? Tem que ficar aqui com a gente, tem que confiar, crer e deixar as dores e os sofrimentos nas mãos do Senhor, né? Porque Ele sabe todas as coisas, a gente não sabe nada que pensa, a gente não sabe nada o que passa de verdade. E Deus te dê consolo, conforto, sabedoria, vida plena, longa e abundante para viver bem cada segundo de todos os dias de sua vida, tá bom? Essa pessoa maravilhosa que é a Dona Petrúcia merece o nosso carinho, merece toda a nossa acolhida. E ela com certeza é uma mulher incrível, incrível. E vai estar sempre aqui pertinho de cada um de nós, não é isso? Vamos lá. Quem mais tá aqui? Tchu. Opa, bom dia. Sou o Sol do Mata Atlântica 2. Quero ouvir Tarcísio. Eu gosto de problema oferecendo para toda a família Aira Capoeira do Mata Atlântica 2. Vamos se arraiar dia 20 de junho. Que legal.
4: Bom dia, minha amiga Sandra Maurício, que tá passando aqui. A Sol aqui do Mata Atlântica 2. Passando aqui para convidar a todo o pessoal do Penido para prestigiar o nosso segundo arraial da família Aira Capoeira. Que vamos ter de atração Elane Nascimento, Andrezinho, entre outros. E também quero ouvir a música, se possível. Quero ouvir qualquer música de Desejo de Menina para oferecer para todo o pessoal da família Aira Capoeira aqui do Mato Atlântica 2. Um abraço para todos e um bom final de semana para todos nós.
0: Valeu, querida. Chuvas de bênçãos para você e para toda a família. 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
5: Bom dia, Sandrinha. Bom dia, Sandrinha. Um alô pra Coab, Sandrinha.
0: Alô, Coab.
5: Alô pra Ponta Mofina, Sandrinha. O Luiz Dianta disse que o homem teve alta. Graças a Deus, tá
0: graças
5: tudo na
0: mão de Deus,
5: né?
0: É. Deus é bom o tempo todo, ele teve alta no domingo. Obrigada, doutora Patrícia Barreto, como é que está, como é que passou o feriadão? Vamos lá, né? Renovando aí as datas para a sua palestra. Intestino doente não absorve nutriente, não é isso? Um abração, querida, chuva de bênçãos. Olha, chama.
5: Ui, tá chovendo.
0: É aqui, tá homem.
5: Bom dia, bom dia, bom dia, Sandra Maurício, bom dia. Passa aí um forró aí. Forró aí de Alcimar Monteiro. Pra oferecer a todo o povo que tá na limpeza. Agora de Willian Zé Branquinho. Ao Bebo Aquele, ao Ito, ao Doge. O Doge, Torveiro, o Doge. Perdeu a todo o povo que tá na limpeza. Agora, chama na bota. Tamo junto. Chama na bota. Eita, Sandra. Maurício, chama
0: pra rochar, Hélio Carroceiro. Bora, menino, bora lá, então. Aqui, Alves Corrêa, forró bregando.

0: Vamos que vamos, 11 horas e 58 minutinhos, agradecendo a todo mundo pelo carinho, pela audiência. Obrigada a todos que estão aqui na sintonia conosco. Será que esse áudio é para o meu programa ou esse áudio é para mim particular, hein? Vamos descobrir juntos?
1: Olá, Sandrinha, bom dia.
0: Aqui.
1: Bom dia a todos.
0: Doutora Patrícia Barreto.
1: Programação da Rio FM Show. Meu feriado foi excelente, espero que o seu também. E é isso aí, próxima semana teremos duas escolas, né, que receberão as palestras. E estamos aqui com os atendimentos, tá? Você que está querendo cuidar da saúde, que precisa mudar sua alimentação, ter uma rotina mais disciplinada, me procure, entre em contato comigo através do WhatsApp 829-9612-2731. Que de acordo com as suas necessidades, farei um protocolo específico para você, tá? Um excelente final de semana para todos.
0: Obrigada, doutora.
1: Eu estou aqui trabalhando, ligadinha na programação, viu?
0: Gente,
1: tô te ouvindo.
0: Gente, cara, essa doutora Patrícia Barreto. São 11h59, eu me despeço de vocês agradecendo a Deus pelo carinho, pela companhia. Ai, ai, ai, eu volto a partir das 2 horas para o programa Derrubado, mas vem aí a Voz da Cidade com Antônio Silva. E você fica ao som desse forró que marcou grandes épocas. Mastruz com Leite, Saga de um Vaqueiro, agora já são 12 horas pontualmente, boa tarde.
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12h22 em Penedo, 12h22, muito boa tarde para você. Está começando a partir de agora aqui pela 99, o meu, seu, o nosso programa A Voz da Cidade. Dizendo que a direção geral é dele, Moacir Andrade Filho, o Bola. Produção e apresentação.

A oração do Pai Nosso está na Bíblia, no livro de Mateus, capítulo 6, versículos de 9 a 13. O Senhor ensinou a oração mais eficaz e poderosa. Esta é a oração do Pai Nosso, que convidamos você a orar agora junto conosco. Em nome do Pai, do Filho e do Espírito Santo. Amém. Pai nosso que estais no céu, santificado seja o vosso nome. Venha a nós o vosso reino. Seja feita a vossa vontade, assim na terra como no céu. O pão nosso de cada dia nos dai hoje. Perdoai-nos as nossas ofensas, assim como nós perdoamos a quem nos tem ofendido. E não nos deixeis cair em tentação, mas livrai-nos do mal. Amém.

Olá, povo de Deus, queridos irmãos e irmãs, ouvintes dessa programação que anuncia Jesus, que evangeliza. Hoje, sexta-feira, 5 de junho, eu, Padre Paulo, convido você a acompanhar o Evangelho para hoje, sexta-feira da nona semana do tempo comum, Marcos capítulo 12, versículos do 35 ao 37. Acompanhe comigo agora. O Senhor esteja convosco, Ele está no meio de nós. Proclamação do Evangelho de Jesus Cristo segundo Marcos. Glória a vós, Senhor. Tomando a palavra, Jesus dizia, ensinando no templo, como podem os escribas dizer que o Cristo é filho de Davi? O próprio Davi disse no Espírito Santo, disse o Senhor a meu Senhor, senta-te à minha direita, até que eu ponha teus inimigos debaixo de teus pés. O próprio Davi o chama Senhor. Como então pode ser seu filho? Uma numerosa multidão o escutava com prazer. Palavra da salvação. Glória a vós, Senhor. Caros ouvintes, olha, segundo a tradição judaica, o Messias será um descendente do rei Davi, grande, glorioso, mas um ser humano com uma missão especial da parte de Deus em favor de seu povo e de toda a humanidade. Davi, no entanto, chama o Messias de Senhor, como alguém superior a ele mesmo. Jesus de Nazaré se apresentou como o Messias prometido, não, porém, como simples ser humano, mas identificado com Deus Pai. Assim, ouviram os cristãos, verdadeiro homem, filho de Davi, segundo a carne, e verdadeiro Deus, Senhor de Davi. Ao questionar os escribas sobre esse assunto, Jesus diz que importa ser a palavra de Deus encarnada para a salvação do mundo. A descendência de Davi mostra a realização das profecias. Desça agora sobre você, a sua casa, a sua família, a bênção do Deus Todo-Poderoso, em nome do Pai, do Filho e do Espírito Santo. Amém. Fica com Deus, a gente se encontra aqui na programação, meditando a palavra do Senhor. Até lá.

12h29 e a partir de agora vamos com as principais manchetes de tudo que será notícia no programa de hoje. Adolescente de 12 anos finge o próprio sequestro para extorquir os pais e polícia descobre farsa em Santa Catarina.

0: Em Alagoas é preso em Búzios, no Rio de Janeiro. Classificação do PCC e Comando Vermelho como terroristas sai no Diário Oficial dos Estados Unidos. Fachin autoriza a Controladoria Geral da União a defender Moraes em processo nos Estados Unidos. Fiscalização identifica irregularidades graves em cemitério no Pontal do Peba. Jovem fala pela primeira vez após perder perna em ataque de tubarão. Justiça decreta prisão preventiva e sela destino de PTK. Justiça manda prender jornalista que foi perseguido por Carla Zambelli. Laudo confirma dengue grave em adolescente morta em Arapiraca. Motocicleta encontrada incendiada em via pública no centro de Penedo. Uma operação de visas cumpre mandado de prisão durante abordagem à van em Porto Real do Colégio. Partidos devem prestar contas anuais até 30 de junho à Justiça Eleitoral. Polícia Civil investiga cemitério clandestino com 5 corpos em área de manguezal em Alagoas. Pix e Zelle, você vai saber a diferença entre os sistemas de pagamento do Brasil e dos Estados Unidos. Nós teremos também a Semana do Meio Ambiente 2026 aqui em Penedo. E o TSE anuncia distribuição de quase 5 bilhões do fundo eleitoral. Vou em casa e volto já. Diz vereador caçado pelo repórter após denúncia de compra de votos. Tudo isso e muito mais a partir de agora aqui na 99, no seu programa A Voz da Cidade, que já está no ar.
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0: Boa tarde para você, ouvinte da Rádio Grande Rio FM. Estamos por aqui, chegando com a graça de Deus, prometendo ficar com os senhores até as 14, trazendo muita informação aqui na programação da 99.1 Rádio Grande Rio FM. Dizendo que você é nosso convidado especial para ficar comigo até as 14. Você pode interagir pelo nosso telefone, o 3551-6600, e também você pode enviar a sua mensagem de áudio ou texto aqui para o 3551-6600, que também é o WhatsApp da 99.1. E aí, como é que foi o seu feriado? Ontem nós celebramos o feriado do Dia de Corpus Christi, viu? E por falar nisso, tem uma matéria feita no site Diário Penedense, do meu amigo Geraldo José, que fala justamente da procissão de Corpus Christi, né? E ele diz que milhares de pessoas participaram desse momento festivo religioso aqui em Penedo. Milhares de fiéis penedenses tomaram as ruas do centro histórico da cidade de Penedo nesta quinta-feira 6. Quinta-feira 6? Hoje são 5, Geraldo. Ontem foi 4. Ele botou quinta-feira 6. Geraldinho, tá me ouvindo aí, meu filho? Hoje ainda são 5 de junho. Nesta quinta-feira, dia 4, em procissão com o Santíssimo Sacramento até a Catedral Diocesana, celebrando assim a tradicional solenidade de Corpus Christi. A manifestação de fé começou com concentração no ginásio do Colégio Diocesano. A celebração teve ato religioso na cidade ribeirinha e foi presidida pelo bispo diocesano Dom Valdemir Ferreira, que esteve ao lado dos padres das paróquias, diáconos e seminaristas. A cerimônia destacou a importância fundamental da Eucaristia para a vida do cristão e reforçou valores de esperança, união e confiança em Deus. O Dia de Corpus Christi é uma das datas mais importantes do calendário católico, exalta a presença viva de Jesus Cristo através da Eucaristia. Então, abraçar aí meu amigo Geraldo José e parabenizá-lo pela matéria falando da procissão de ontem de Corpus Christi aqui em Penedo. Geraldo, só corrija aí a data que você botou, quinta-feira 6, viu? Por favor, dá uma corrigidazinha aí só na data. E você aí, também participou de algum ato religioso, foi à missa, participou da procissão de Corpo de Cristo? Se quiser compartilhar com a gente, fica à vontade aí, viu? Já tem ouvinte aqui mandando mensagens de áudio no WhatsApp. Nosso amigo Manuel Adalto. Fala, meu irmão, povoado Canoa de Baixo, não é isso?
1: Boa tarde, Antônio Silva. O feriado para mim foi bem, graças a Deus.
0: Amém.
2: Tomaram as ruas do centro histórico.
1: Fiquei em casa com a família.
0: Muito bem, tá certo. Minha amiga Terezinha Dias, também mandando áudio.
3: Boa tarde, Antônio Silva. Estou
0: boa
3: aqui
0: tarde.
3: Na escuta, viu?
0: Viu.
3: Você é uma autarquia. Bota pra lascar mesmo aí. A boca do trombone. Ei, Antônio Silva, se essa moda pega, muitos pais vão ficar sem um tostão pra comer, viu? Eita, menino velho sem vergonho.
0: 12 anos, viu?
3: Eu dava uma pisa tão infeliz, Antônio Silva, que ele ia passar um ano pra olhar pra minha cara.
0: 12 anos. Eu vou aproveitar que a minha amiga Terezinha tocou nesse assunto, porque quando a gente fala aqui em reduzir a maioridade de 18 para 16, tem gente que não gosta, né? Eu recebi aqui, os senhores lembram, um conselheiro, ou um ex-conselheiro, e eu perguntei se ele era a favor da redução da maioridade de 18 para 16. Ele disse que era contra, né? Não sou contra porque não vai diminuir, não vai melhorar em nada. Mas eu disse a ele, naquela oportunidade, o seguinte. Nós sabemos que se diminuir de 18 para 16 a questão da maioridade penal, não vai diminuir a violência. O que eu disse, e vou repetir, é que um adolescente de 16 anos que cometesse um crime, ele já saberia que seria preso, processado e poderia parar numa penitenciária. Hoje, isso não acontece. Ele não é preso, ele é apreendido, ele não fica numa carceragem junto com demais presos, porque é menor. Ele vai para uma unidade de internação de menores, que muitas vezes não devolve esse menor preparado para conviver em sociedade. Mas ainda há quem seja contra que diminua a maioridade de 18 para 16. Aí, aproveitando que a Terezinha falou sobre esse assunto aí, porque eu trouxe uma manchete que adolescente de 12 anos, olha a idade, viu? Adolescente de 12 anos fingiu o próprio sequestro, sabe para quê? Para arrancar dinheiro dos pais. 12 anos de idade. Sabe o que está fazendo ou não sabe? Sabe. Sabe. É adolescente? É. Mas sabe o que está fazendo? Sabe. Tanto sabe que queria arrancar dinheiro dos pais, fingindo o próprio sequestro. Olha, uma adolescente de apenas 12 anos que estava desaparecida em Itaiópolis, no norte de Santa Catarina, foi apreendida ontem após a Polícia Civil descobrir que ela fingiu o próprio sequestro para extorquir dinheiro da família. Entre o sumiço e o desfecho, a ocorrência durou cerca de 15 horas. O falso sequestro foi registrado por volta de 1 hora da manhã, quando a jovem desapareceu de casa, né? Desapareceu da casa dos pais e passou a enviar mensagens via aplicativo de celular para a família, relatando um cenário de terror. Nos textos, dizia estar sob o poder de homens da cidade, sofrendo agressões e ameaças de morte. Diante da então extrema gravidade dos relatos, a Divisão de Investigação Criminal, lá da cidade vizinha, deu início às investigações para localizar o suposto cativeiro dessa menina. Por volta das 11 horas da manhã, o telefone da adolescente passou a enviar novas mensagens aos parentes, exigindo uma quantia em dinheiro como valor de resgate para que ela não fosse assassinada. Cerca de 6 horas depois, os policiais civis conseguiram encontrar o paradeiro da suposta vítima em uma casa em uma área rural da própria cidade. Ao entrarem no local, no entanto, os agentes constataram que toda a história não passava de uma farsa, não passava de uma mentira. A adolescente fingiu o sequestro com o único objetivo de extorquir os familiares. Ela foi apreendida em razão da prática de ato infracional análogo ao crime de extorsão e encaminhada para os procedimentos legais cabíveis. E aí? 12 anos tem a menina. Santa Catarina. Fingiu o próprio sequestro para arrancar dinheiro da família. Tem gente que acha que um garoto e uma garota de 12 anos não sabe o que está fazendo, né? Sabe. Não pode não ter maturidade. Pode não ter experiência de vida. Mas que você sabe quando está fazendo uma coisa certa e quando está fazendo uma coisa errada. Vamos falar a verdade, né? Não tem experiência de vida, concordo. Age muitas vezes sem pensar, concordo. É inconsequente nos atos, concordo. Mas dizer que não sabe o que está fazendo, não, não me venha com essa não, porque para mim não cola. Vou trazer aqui a matéria lá de Santa Catarina, para vocês entenderem essa história melhor. Adolescente de 12 anos finge o próprio sequestro para extorquir os pais e a polícia descobre farsa em Santa Catarina. Acompanhe comigo.
4: E agora, para ampliar as informações daquele caso que a gente trouxe na saída do bloco anterior, de uma adolescente de 12 anos que tentou fingir, olha só, o próprio sequestro. Ela fez isso para pedir dinheiro para a família. O caso aconteceu em Itaiópolis, no norte de Santa Catarina. A gente vai para lá conversar com o Reginaldo, até para entender os detalhes, né, desse caso. Muito complicado isso aí, hein, Reginaldo?
5: Pois é, Eveline, um caso impressionante, né? Mais um caso impressionante vindo aqui da nossa região. E a família, claro, né? Passou por momentos de muita tensão, de muita apreensão. Afinal, a filha de 12 anos supostamente teria sido sequestrada. Esse caso aconteceu no início dessa semana, lá em Itaiópolis, no Planalto Norte aqui do estado. Era por volta aí de 1h da manhã, quando essa jovem saiu de casa. Isso de acordo com a Polícia Civil. Ela desapareceu ali da casa onde mora com os pais. Neste momento, a partir de 1h da manhã, mensagens começam a ser enviadas, então, para esses pais falando de um suposto sequestro, que homens haviam pego, então, essa jovem e que iriam matá-la. Foi então que a polícia foi acionada, então, por esses pais, que, claro, começou a acompanhar toda essa situação. Já no outro dia, por volta aí, já no mesmo dia, porque esse caso, como eu falei, essa jovem saiu por volta de 1h da manhã, então por volta de 11 horas da manhã, já passadas algumas horas, essas mensagens, então, começaram a ser em tom de pedir dinheiro para essa família, caso isso não acontecesse, então, eles poderiam matar essa jovem. Nesse momento, então, a polícia, claro, intensificou as buscas para entender realmente o que estava acontecendo, onde estava essa jovem. Quando no fim do dia, por volta de 5 horas da tarde, a polícia acabou encontrando essa menina em uma casa na área rural lá de Itaiópolis. No local aí foi descoberto, então, que esse crime não passava de um falso sequestro, uma armação, inclusive, dessa menina de 12 anos aí para conseguir dinheiro, então, desses familiares. A adolescente, ela foi apreendida pela prática de ato infracional análoga ao crime de extorsão. Claro, mais um caso que chama muita atenção, né, pessoal? Eu volto com vocês ao estúdio.
4: Obrigada, Reginaldo. Demais, né? Aliás, essa semana, dois casos, né, envolvendo esse adolescente, a outra mulher que se passava por adolescente. É uma semana aí com muita notícia curiosa e peculiar, digamos assim, no norte de Santa Catarina. Bom trabalho, viu, Reginaldo? Qualquer coisa, você me chama aqui no estúdio, tá? Que a gente volta a conversar.
0: Bom, os senhores ouviram aí, né? Uma adolescente, ou pré-adolescente, né? Porque ela só tem 12 anos, ainda é uma criança, né? Partindo para a adolescência. Aí, já tem um pensamento desse, de forjar o próprio sequestro, para tentar extorquir dinheiro da família. Lamentável, né? Até onde nós vamos parar nessa situação? Deixa eu mandar um abraço aqui para o maluquinho do Brega, de Penida Lagoas, está aqui conosco. Valeu, maluquinho. Sandoval do Madre, também está por aqui. Edenildo, fala, meu irmão. Boa tarde.
6: Boa tarde, Antônio. Boa tarde. Todo dia eu fico ouvindo o programa seu na hora da meia-dia, viu?
0: Obrigado,
6: irmão. Trabalhando aqui, cuidando das minhas uvas.
0: Obrigado.
6: Aqui em Campinas, é o Nildo. Mas ouvindo todo dia, de segunda a sexta, ouvindo os seus programas. O programa de manhã das seis, a Sandra Maurício, ouvindo você agora. Daqui a pouco eu fico ouvindo outro programa da tarde e vem o programa da noite. Aí eu desligo e vou dormir. Mas uma boa tarde, meu filho, uma boa tarde. Todo dia, pode mandar um oi pra mim que eu tô aqui de ouvido. Cada palavra, cada programa, cada entrevista, eu tô aqui de orelha de elefante aqui em Campinas ouvindo.
0: Valeu.
6: E cuidando da minha zurra. Boa tarde, ficam com Deus a você e a todos que ouvem essa linda Grande Rio e seu lindo programa. Um abraço, Antônio.
0: Muito bem, obrigado, meu irmão, pelo carinho da audiência. Deus te abençoe, viu? Fala, dona Cleonice.
7: Boa tarde, Antônio Silva, aqui é Cleonice de Piaçaba Sul. Estou ouvindo o seu programa.
0: Muito obrigado.
7: Que Deus abençoe grandemente a sua vida,
0: amém,
7: e a sua
0: amém.
7: Família e de todos da rádio.
0: Amém, amém. Muito obrigado, viu? É, Carlinhos do Campo Redondo. Fala, irmão.
8: Boa tarde, Antônio Silva, aqui é o Carlinhos do Campo Redondo. Estou ouvindo aqui o programa e você está mais do que certo. Tinha que diminuir mesmo. A maioridade está 16 anos. Não ia diminuir, não ia a violência, mas acaba sabia quando fizer essas coisas erradas ia pagar.
0: Isso.
8: Né? Ia pagar. Esse cara que diz isso é porque não tem consciência da situação. Não sabe o que é que tá falando. Agora, também, tem uma coisa que o adolescente de 16 anos podia diminuir a maioridade para 16. E também, já com 16 anos não já é para votar, devia ter também emprego garantido. E Antônio Silva, rapaz, aqui depois que fizeram a pista aqui no Campo Redondo, desde quando fizeram, tem uma parte bem na frente da minha casa que quando era estrada de terra, quando o cara passava patrol, sempre ficava uma baixa que juntava água. Apostou, Antônio, fizeram a pista e tá do mesmo jeito. Quando chove pesado, meu irmão, forma um alagado que passa 2-3 dias, dependendo da chuva, for forte mesmo. Passa 2-3 dias aquela água lá, juntando mosquito. Quando passa para 3 dias, já bota é para feder. O carro vai passando, vai cair naquele, passando o pneu, fica um negócio de areia, lama, raqueando aquela coisa chata. Bem na saída aqui, entre a minha casa e a do meu filho, é o lugar dele passar com o carro. Bem na saída do carro, junto com a lagoa. Ixi, quando chove pesado mesmo, volta a água para dentro, o lado de dentro do portão. E o Brasil, as leis é muito brando. Esses camaradinhos que andam fazendo essas coisas erradas, tem estado no mundo que, tem país no mundo que, quando pega o cabo errado, bate logo nele para depois perguntar o que ele fez.
0: Meu amigo Carlinhos aí do Campo Redondo, um abraço para você, obrigado pelo carinho da audiência, viu? Deixa eu abraçar aqui o meu amigo o Ricardo na nossa sintonia. Inclusive ele mandou uma foto linda aqui, rapaz, do Santíssimo na procissão de ontem. E ele disse: Antônio, boa tarde, estive ontem na procissão e fiquei impressionado com a beleza da cerimônia e a quantidade de gente. Muito bonita a devoção penedense. Um ótimo programa para você e todos os seus ouvintes. Valeu, meu irmão, um abraço. Realmente, cara, Penedo é uma cidade muito religiosa. Nós temos vários templos aqui da Igreja Católica. Nós temos 4 paróquias na cidade de Penedo, né? Fora as capelas, né? Como Senhor do Bonfim, Nossa Senhora de Fátima e outros. E ontem realmente uma festa cristã, uma festa da Igreja Católica muito bonita de se ver. E ele registrou esse momento numa foto do Santíssimo com o nosso bispo, o Dom Valdemir. Obrigado pelo envio do registro, viu, Ricardo? Eita, rapaz, pena que tá chegando o dia do amigo viajar, né? Mas quando estiver fora de Penedo, rapaz, deixe de ouvir o programa não, viu? Continue ouvindo Antônio Silva através da internet. Onde você estiver, você pode continuar nos ouvindo, viu? Obrigado, irmão, pelo carinho da audiência. Obrigado por enviar mensagens aqui ao nosso programa, viu? É bom demais ter uma pessoa aí do seu quilate de conhecimento ouvindo a programação da 99.1, em especial o nosso programa A Voz da Cidade. Olha, eu vou ver se eu consigo um contato com o promotor de justiça, doutor João Batista, porque houve uma fiscalização e essa fiscalização identificou irregularidades graves no cemitério do Pontal do Peba. Uma fiscalização conjunta realizada na última quarta-feira, dia 3 de junho, por representantes do Instituto Chico Mendes de Conservação da Biodiversidade, o ICMBio, do Ministério Público, identificou uma série de irregularidades no cemitério localizado no povoado Pontal do Peba, em Piaçabuçu. E essa ação faz parte de um processo de apuração que poderá resultar na adoção de medidas por parte dos órgãos competentes. Durante a inspeção, foi aplicado um questionário técnico ao secretário municipal de infraestrutura. As informações coletadas servirão de base para análise e definição das providências a serem adotadas sob a condução do promotor de justiça, doutor João Batista. Eu vou tentar o contato com o promotor, espero ter êxito na minha ligação, porque a gente está ligando sem... nós estamos ligando sem agendar nenhuma entrevista com o promotor, e nós sabemos que a justiça, né, tem um grande volume de trabalho, e sem agendar, às vezes, nós não conseguimos. Eu vou tentar, se doutor João já me atendeu. Doutor, boa tarde, prazer falar com o senhor, tudo bem, amigo? Doutor, eu estou com uma matéria aqui falando da fiscalização ao cemitério lá do Pontal do Peba, em Piaçabuçu. O senhor aceitaria falar comigo aqui no ar um pouquinho sobre esse assunto? Ah, é? Yeah? Eita! Desculpa estar atrapalhando, doutor. Muito bem. Certo, certo. Entendo. Sim. Pronto, então o senhor poderia falar comigo na segunda? Pode ser? Vamos deixar já aqui agendado? Pode ser? Certo. Aham. Ok. Na terça, então, eu ligo para o senhor. Pode ser nesse horário minha ligação? Ah, ô, rapaz, agradeço demais, viu? Muito obrigado, muito obrigado. Tá certo, então... esse mesmo horário eu ligo para o senhor, pode ser? Pronto, obrigado por me atender, viu, doutor? Obrigado por me atender, viu?
9: Obrigado a você.
0: Tá? Um abraço, bom final de semana.
9: Abraço. Tchau.
0: Tchau. Ó, doutor João Batista, promotor de justiça, me atendeu. Pediu desculpas por não poder falar agora, ele está tendo uma aula de doutorado. Viu? Eu não vou atrapalhar a aula do promotor, né? Ele parou ali um pouquinho só para atender o meu telefonema, mas já deixou certo para terça-feira falar comigo aqui no programa Voz da Cidade. Eu vou continuar com a leitura da matéria, mas na terça, doutor João Batista, promotor de justiça, que atua aqui em Penedo e região, vai trazer mais detalhes sobre esse assunto. Vamos lá. Durante a inspeção, como eu disse, foi aplicado um questionário técnico ao secretário municipal de infraestrutura. De acordo com o levantamento realizado durante a fiscalização, foram constatadas questões consideradas graves relacionadas ao funcionamento do cemitério. Entre os principais problemas apontados estão a ausência de licenciamento ambiental e de uma autorização adequada para a operação da área, além de falhas na gestão e organização dos sepultamentos. Os órgãos também verificaram a falta de identificação de covas, a ausência de controle sobre a quantidade e características dos sepultamentos realizados e o descumprimento de normas técnicas referentes às dimensões e profundidade das sepulturas. Outro ponto que chamou a atenção das autoridades foi a localização do cemitério. A proximidade com residências e áreas ambientalmente sensíveis, como manguezais, restingas e a faixa litorânea, levantou preocupações sobre possíveis impactos ambientais e riscos à saúde pública. A fiscalização ainda apontou problemas relacionados à dignidade e ao respeito aos familiares dos sepultados, incluindo falhas nos cuidados considerados básicos e os corpos enterrados. As irregularidades já vinham sendo denunciadas anteriormente por moradores da comunidade e pela Associação de Moradores de Pontal do Peba, que acompanha o caso e cobra soluções para a situação. A expectativa agora é que o Ministério Público e os demais órgãos envolvidos analisem os dados coletados e definam os próximos passos para regularizar a situação, garantindo o cumprimento da lei ambiental, sanitária e urbanística naquela localidade. Bom, como os senhores ouviram, tem muita coisa para ser corrigido nesse cemitério lá do Pontal do Peba. Inclusive, eu vi uma foto e o cemitério parece que fica próximo às margens do Rio São Francisco. Tem que se ter realmente muito cuidado. Outra coisa, se tem o controle de quem é sepultado aí, existe um livro de registro com nome, data de sepultamento, tudo corretinho, porque a justiça pode requisitar que haja algum processo onde de exumação e você tem que saber onde está a ossada, onde foi sepultada a pessoa. Esse livro de registro existe? Olha, organizar um cemitério não é coisa fácil. Tem gente que acha que é só chegar lá, enterrar, acabou. Não é assim que funciona. Você tem que delimitar o espaço entre uma cova e outra, ver a questão da profundidade. Você tem que ter registro ambiental, autorizações para esse cemitério funcionar. Você tem que ter esse controle que eu acabei de falar de todos que são sepultados nessa localidade. É muita responsabilidade. Imagine no caso de uma justiça pedir a exumação de um corpo. E como é que você vai localizar se você não tem isso registrado? Chega lá, cava um buraco, sepultou, acabou. Não é assim que funciona. Então, na terça-feira, eu vou conversar com o doutor João Batista. Ele disse que está se debruçando ao máximo sobre esse caso. Agora ele está tendo aula de doutorado. Não pôde falar comigo no ar, mas me atendeu. Agradeço a atenção do promotor. Mas na terça ele vai estar conversando comigo. Ele disse que não dará entrevista a outra pessoa antes de falar comigo. Já firmou um compromisso. Eu agradeço demais, sabe? Porque graças a Deus, em 20 anos de rádio que tenho, eu conquistei com muito esforço, essa credibilidade com as autoridades. Seja promotor, juiz, delegado, comandante de batalhões. Eu transito bem em toda essa área porque sempre trabalhei com muita seriedade, transparência e muita responsabilidade. E mesmo sem agendar, a gente liga e nós sabemos como é difícil um magistrado, um promotor, um delegado, na correria ali do dia a dia, atender um telefonema sem que esteja ali algo programado. Mas eu consigo isso, graças a Deus. Agradeço, viu, doutor João? E aguardo o senhor na terça para a gente conversar sobre esse assunto desse cemitério lá do Pontal do Peba. Ele já firmou um compromisso comigo na terça, nesse horário, eu vou ligar para ele para que nós possamos conversar sobre esses assuntos que nós acabamos de passar para os senhores ouvintes aqui da Rádio Grande Rio FM. O Ricardo colocou aqui. Beleza, Antônio? Show de bola. Valeu, meu irmão. Professora Lurdinha, boa tarde. Com a companhia de Deus, Deus abençoe cada segundo de sua vida. Eu estou acompanhando o trezenário de Santo Antônio. Valeu, professora Lurdinha. Um abraço, que bom, né? É, meu amigo Hélio Carroceiro, fala, irmão.
10: Boa tarde, meu tarde, Antônio Silva. Boa tarde, que Deus lhe proteja, você e sua família. E todos que fazem essa rádio maravilhosa. Tem medo boa, essa rádio maravilhosa. Todos que Deus proteja. Tamo junto, chama na bota, Antônio. Você tá grande certo.
0: Chama na bota.
10: Você tá certo. Certíssimo. Chama na bota, tamo junto. Bom final de semana, meu amigo, pra você e sua família.
0: Valeu.
10: Tamo junto, tchau.
0: Tamo junto. Tchau, Tereza.
3: Antônio Silva, sabe por que eu falo dessa forma? Porque eu tive 3 filhos, abençoado por Deus. O meu filho começou a trabalhar no Cabo da Enxada.
0: Cedo,
3: com
0: né?
3: Com 7 anos de idade. E esses cabras safados, hoje em dia, não querem mais trabalhar. A mamãe tem Bolsa Família, a mamãe tem o pé de meia, a mamãe tem tudo para dar auxílio. Esse governo que não sabe trabalhar, em vez de dar emprego para as mães de família, para não botar esses... Olha, Antônio, eu vou ficar calada, hein? Para não botar essas coisas em costume. Eu fico puta da vida quando eu escuto essa notícia. Porque no meu reio, o meu filho apanhava por dia e noite.
0: Mas não pode não, hoje
3: eu
0: vou ter.
3: Quando eu não tinha um pão para dar ao meu filho.
0: Pode não.
3: Com aqueles que mancha por mão.
0: Sei.
3: No outro dia, o meu filho ia trabalhar no Cabo da Enxada, mas eu. Para ter o que comer dentro de casa. Hoje essa mãe fica passando a mão
0: hoje os tempos são outros.
3: E esses pais
0: também trabalhei muito na roça.
3: Estão tudo acostumados. São ricas para dar luxo filho hoje em dia. No tempo do meu filho não tinha essas maricagens de luxo. Eu tinha era tapa para dar no pé do vidro deles.
0: Maricagem.
3: Viu? Que até hoje o meu filho tem marca de pisa, de chibata de boi.
0: Eita.
3: Que eu dava pisa.
0: Mas não pode menos não, Tereza, hoje.
3: Menos na minha filha,
0: cuidado.
3: Né?
0: Cuidado.
3: A minha filha. A minha filha, Antônio Silva, ela tem todos os estudos dela.
0: Graças a
3: tem
0: Deus.
3: Tem curso, tem tudo. E a minha filha já passou de ser... Ela já trabalhou até de diarista, lavando caçola de patroa, e nunca caiu os dedos dela. E hoje ela é uma menina graciosa por Deus.
0: Amém.
3: Tem o emprego dela certo, entendeu? Ela tá de férias, viu? Ela tá aqui rindo.
0: Graças a Deus.
3: Eu conversando com tu. Eu era assim. E se eu tivesse eles pequenos, eu ainda era pior.
0: É, minha irmã, mas hoje os tempos são outros. Muita coisa mudou da sua época, né? Da época em que eu também trabalhei muito em roça, ajudei muito meus pais no plantio aí do arroz, né? Só fazia estudar e trabalhar. Hoje as coisas mudaram pra caramba, Tereza, viu? Não é mais assim não, minha irmã. É, muito bem, dona Terezinha. Ah, a professora Lurdinha tá aqui aplaudindo a senhora aí, dizendo muito bem, dona Terezinha, tá vendo? É, Alberto, é? É Alberto? É isso? Deixa eu ver aqui.
11: Silva, aqui é o Alberto, motorista do aplicativo.
0: Oi, Alberto, tudo bem?
11: Antônio Silva, eu sou a favor da redução da maioridade penal.
0: Certo.
11: A 16 anos. Até porque eu costumo dizer que hoje, a geração de hoje é geração Nutella. Geração raiz é a nossa geração. Certo? Que os pais sabiam exemplar os filhos, né? Que tinha aquela a sandália da humildade, certo? A gente era corrigido e poderia ser corrigido pelos pais. Hoje em dia, os pais não podem corrigir os filhos de uma maneira mais rígida por conta que as leis, entre aspas, né? Faz com que os pais não tenham esse poder. E hoje em dia, uma criança já nasce na tela do celular. Né, onde mora o grande perigo. Então eu digo que hoje muita coisa está acontecendo, né, por conta dessa falta de controle dos pais.
0: É, meu irmão, verdade, viu? É, a criação mudou muito, né? A criação da sua época, da minha época, mudou bastante. Nós sabemos que a questão... Hoje se fala muito, porque na minha época eu mesmo apanhei que só a peste, não vou mentir, entendeu? Eu mesmo apanhei que só a peste da minha mãe. E olha que eu não era um menino danado não, viu? Mas aquela velha história, eu não podia mijar fora do caco que já estava levando madeirada. Mas nós sabemos que isso também não conserta ninguém, né? E ninguém é animal, e hoje nem os animais você pode mais fazer esse tipo de coisa. Ninguém está aqui defendendo isso não, nós estamos falando, para que fique registrado e fique bem claro, porque as pessoas que estão aí fora ouvindo podem estar aqui, podem imaginar e podem pensar que alguém está incentivando os pais a... Não, ninguém está incentivando questão de palmada, de nada disso não, para ficar gravado e registrado. As pessoas estão aqui desabafando e falando de outros tempos de criação. Agora, eu apanhei que sou a bexica, como eu falei, mas eu tenho uma filha de 28 anos. Pergunta pra ela se eu nunca encostei um dedo nela pra história de bater nela. Não. Uma coisa que é interessante é que os filhos não é pra ter medo dos pais. Os filhos não são para ter medo dos pais. Os filhos é para ser obediente aos pais. É para ter respeito aos pais. Filho não é para ter medo de pai. Porque pai e mãe tem que ser amigo, conselheiro, é o tutor, mas também pai e mãe tem que dizer assim, não. Pode, não pode, tem que impor limites. Muitas vezes os pais se tornam tão, não sei nem como é que eu classifico, tão relapsos com relação à questão da autoridade,

obedecer, ter limites, regras, mas não é para ter medo de pai e mãe. Mãe e pai não é para impor medo a filho. Eu nunca impus medo à minha filha, mas o que eu impus era respeito. Respeito. Quando eu dizia não, era não. Não adiantava ir pedir a mamãe, chorar para a mamãe. A minha esposa não ia desfazer o meu não. Porque sabe o que desgraça também muitos filhos? É que a mãe diz um não, aí a criança corre para o pai se achando toda autoridade do mundo, desautoriza aquilo que a mãe disse não, tira a autoridade da mãe, permitindo que o filho faça aquilo que ele quer fazer, e vice-versa. Às vezes o pai diz não, o menino corre para a mãe, aí a mãe desfaz o que o pai disse que não, e o menino fica ousado. Entre o casal tem que se ter um acordo, e eu e a minha esposa sempre tivemos isso. Quando você disser não para Natália, que é a minha filha, vai prevalecer o que você disser, é não. Eu nunca desfiz algo que a minha esposa dissesse, não vai fazer, Natália, não pode fazer. Eu nunca disse não, ela vai fazer. Que autoridade minha mulher ficaria diante da minha filha se eu fizesse isso? E acontece muito isso, viu? Em alguns lares, vocês sabem que eu não estou mentindo. Ah, eu gosto mais do meu pai, porque o que eu peço, ele deixa eu fazer. Ah, eu gosto mais da minha mãe, porque quando eu peço, ela deixa eu fazer. Meu pai é mais chato, minha mãe é mais chata. Não acontece isso? Acontece. Então, entre o casal, tem que ter também esse tipo de acordo. Quando eu disser não para ela, não adianta ela ir chorando para você, e você não vai tirar a minha autoridade. Então acontece muito isso. Ó, gente, criar filho não é fácil. Educar filho não é fácil. E nos dias atuais, e nos dias que nós estamos vivendo hoje, com a facilidade da internet, com as crianças cada vez mais cedo, utilizando um aparelho celular, com acesso ao mundo, tá muito pior. Tá muito pior. Tá difícil demais. A gente dentro de casa dá uma educação, tenta proteger do mundo lá fora, mas vai chegar um momento que esse filho e essa filha vai precisar voar. Vai precisar realmente conviver com outras pessoas, aprender novas coisas. E aí é onde começa muitas vezes a dor de cabeça de vários pais. Nós temos que pedir muito a Deus sabedoria, discernimento, sabedoria. E olha, gente, eu vou dizer aqui uma coisa que é muito importante. Você que é pai, você que é mãe, que me ouve agora, procure colocar o seu filho no caminho de Deus enquanto ele for criança. Procure, porque é papel também dos pais ensinar os filhos o caminho correto a seguir. Procure colocar seu filho pequenininho, se você é católico, já comece a colocar seu filho pequenininho para ter um catecismo, para aprender e a igreja. Vai para a igreja, não deixe ele na rua brincando, no celular, leve com você, para ele ter essa base religiosa também, e é muito importante. Você que é evangélico que me ouve agora, não seja evangélico só de andar com a Bíblia embaixo do braço para dizer que é cristão, não. Realmente, ensine seus filhos também o caminho que deve seguir. Tenha um momento com seus filhos de fazer uma leitura da palavra de Deus. Muitas famílias não se reúnem em casa. Você que é cristão, que é católico, muitas famílias não se reúnem em casa, entre família, para rezar um terço, já que o cristão, né, o católico reza muito terço, para rezar um terço, para abrir a Bíblia, ler um versículo, ali fazer uma reflexão da palavra, cantar um louvor, fazer um momento religioso entre família. Me diga aí, se você vê muito isso entre as famílias,
Olhe, hoje nós vamos nos reunir na casa de mamãe.

0: na casa de papai, na casa do meu irmão. Vamos fazer um momento de oração. As pessoas estão habituadas a ter esses momentos religiosos apenas quando vai para a igreja. Você que se diz cristão evangélico, aprenda a fazer um culto na sua família. Convide os seus para ouvir a palavra de Deus, um louvor. Falar das maravilhas que Deus faz, que Deus fez e continua fazendo. As famílias estão precisando desses momentos. Se você não tiver esses momentos hoje, em família, com seus filhos, no mundo desse perverso que nós estamos vivendo, nós só vamos ter notícias desse tipo aqui. Criança de 12 anos, inventa sequestro, para tirar dinheiro dos pais e por aí vai. Já pararam para pensar que nós não costumamos fazer esses momentos de reflexões entre nós, entre família? Já pararam para pensar nisso? Já pararam para pensar que muitas vezes você tem uma criancinha aí de 5, 6, 7, 8 anos e você, o menino vai dormir e você não pede nem a bênção ao seu filho? Que a criança vai dormir e você não ensina ele antes de dormir a rezar um Pai Nosso. Vamos rezar aqui com a mamãe, vamos rezar aqui com o papai, vamos agradecer a Papai do Céu pelo dia e colocar a criancinha ali de joelhinho, fica aqui de joelhinho assim. Os pais têm esse papel de educar também de forma religiosa, para que o seu filho e a sua filha no futuro tenha pensamentos positivos. Porque tudo começa na base, tudo começa com a família. Já percebeu que muitas famílias não faz isso? O menino acorda, vai dormir, parece que não tem pai, parece que não tem mãe. Uma criança de 8, 9, 10 anos que não sabe rezar um Pai Nosso, que não sabe fazer um sinal da cruz se ele é da Igreja Católica. Já pararam para pensar? Que base religiosa você está dando seu filho? Aí o menino tem acesso à internet, tem acesso a Instagram, tem acesso à rede social, tem tudo na palma da mão, mas não tem conhecimento da palavra de Deus. Compra uma bibliazinha infantil, ilustrada, com desenho que criança gosta, e comece ali, você pai, você mãe, comece ali a ler para o seu filho. Vou contar uma historinha para você. Deite aqui na hora de dormir. Mamãe vai contar uma historinha, papai vai contar uma historinha da Bíblia. Vou contar a história de Davi, vou contar a história do rei Salomão, vou contar a história e pega uma história da Bíblia bonitinha e vai ali passando para a criança, mostrando as figurinhas da Bíblia, porque tem muita Bíblia infantil. Gente, então é isso que está faltando muito hoje nos lares. Está se vivendo muito todo mundo de forma individual. É aquela história, cada um por si e Deus por todo mundo. Saibam que o papel de pai e de mãe vai além de você trabalhar para botar a comida na mesa, viu? Saiba que o papel do pai e da mãe vai além de você ficar só ali puxando a orelha, reprimindo, liberando. Nós, quanto pais, seremos cobrados no grande dia do julgamento final se você também apresentou Cristo para o seu filho. Tenha certeza disso, viu? Nós seremos cobrados. Aí depois que o seu filho ficar adulto, depois que o seu filho ficar adulto, que começar a pensar com a mente dele, aí ele vai escolher se ele quer seguir os ensinamentos que você deu para ele desde o berço, desde criança, ou se ele quer seguir a vida do mundo. Mas aí você vai ficar com a consciência tranquila que o seu papel quanto pai, seu papel quanto mãe, você fez. Agora, depois que o camarada fica adulto, ele pensa com a cabeça dele e ele vai traçar o seu próprio destino. Deixa eu mandar um abraço aqui pra ele, ó. É Manuel Rodrigues. Mandou aqui uma mensagem pra mim e disse: ei, tá na hora do comercial, viu? Ó, o bicho mesmo de casa ainda fica controlando o programa, viu? E aí, sujeito, quando é que você vem trabalhar, hein? Tudo bom, meu irmão? Um abraço, viu, galego? Cadê o meu sobrinho aí, o Gabriel? Como é que está? Já parou de lamber o menino, Manuel? Dona Yara, um abraço. Dona Yara tá lá, só comendo pirãozinho, uma galinha de capoeira que a Dona Iraci prepara, né? Aí vem com aquele pirãozinho gostoso e tal. Negócio aí tá bom, hein, Manuel? Um abraço pra vocês, viu? Muito obrigado pelo carinho da audiência. Vou sim, filho, vou fazer isso agora. É, porque nós também temos que, vez ou outra, né, parar aqui o programa para ajudar também aí nas questões religiosas. Você sabe disso, você sabe que eu gosto disso, né? Gente, 13:21, bem lembrado, Emanuel. Já passamos da hora do intervalo comercial. Volto já já, trazendo muito mais informações. Sai daí não.
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0: 13h37, estamos de volta aí com o nosso programa A Voz da Cidade pela 99.1 Rádio Grande Rio FM. Gente, um laudo confirmou que uma jovem de 17 anos lá de Arapiraca morreu decorrente de dengue grave. A adolescente Evelyn Vitória, de 17 anos, que morreu no dia 22 de abril em Arapiraca, no Agreste aqui de Alagoas, segundo informações, ela estava com dengue grave. A confirmação foi divulgada ontem pela Secretaria de Estado da Saúde, após conclusão de exame sorológico realizado pelo Laboratório Central de Alagoas, o LACEN. O resultado foi divulgado pouco mais de um mês após a morte da jovem e confirmou a suspeita da doença transmitida pelo mosquito Aedes aegypti, levantada durante o atendimento médico. O caso ganhou grande repercussão na região após familiares questionarem o diagnóstico e a condução do atendimento prestado ao adolescente nos dias que antecederam a sua morte. De acordo com relatos da família, os primeiros sintomas surgiram no início de abril. Evelyn apresentou febre, dores de cabeça forte e episódios frequentes de vômito. 3 dias depois, ela foi levada à unidade de pronto atendimento, Noel Macedo, em Arapiraca, onde recebeu atendimento e foi liberada sem um diagnóstico conclusivo. Os familiares afirmam que, diante da persistência e agravamento dos sintomas, a adolescente retornou à unidade de saúde em outras ocasiões. Somente após novos exames realizados, dias depois, surgiu a suspeita de dengue em estado grave. Com o quadro clínico já considerado crítico, Evelyn foi transferida para o Hospital Chama, internada na unidade de terapia intensiva. A jovem precisou ser intubada após apresentar piora significativa de estado de saúde. Durante a internação, sofreu paradas cardíacas e terminou não resistindo e evoluindo para o óbito. Após o óbito, a Secretaria Municipal de Saúde de Arapiraca afirmou que ia aguardar a conclusão de exames laboratoriais mais detalhados para determinar a causa da morte. Na ocasião, o município negou que houvesse confirmação de que o falecimento tivesse sido provocado por complicações de dengue hemorrágica, informação que circulava nas redes sociais e em parte da imprensa local. Com a divulgação do resultado pelo LACEN, na última quarta-feira, a CESAL confirmou que a adolescente estava infectada com dengue grave, encerrando a principal dúvida em torno do diagnóstico da doença. Diante da confirmação, a secretaria reforçou o alerta à população sobre sinais e sintomas da dengue, orientando que pessoas com febre, dor de cabeça, dores por trás dos olhos, dores musculares, manchas na pele, náusea ou vômitos, procurem atendimento médico o mais rápido possível. O órgão também destacou a importância das medidas de prevenção contra o mosquito Aedes aegypti, como eliminar recipientes que possam acumular água parada, manter caixas d'água fechadas, limpar calhas e descartar corretamente pneus, garrafas e outros objetos que possam servir de criadouros do vetor. Além disso, a CESAL orienta que a população procure a vacinação contra a dengue nos grupos contemplados pelas diretrizes do Ministério da Saúde. Um simples diagnóstico de dengue não foi possível o pessoal de Arapiraca fazer. Eu já tive dengue, sabe? Não é algo muito bom, não. Eu lembro que um dia eu cheguei na emissora Rio São Francisco para trabalhar. Acho que Milene, se estiver me ouvindo, deve lembrar desse momento. Eu cheguei na emissora Rio São Francisco para trabalhar. Assim que eu cheguei, demorou pouco. Eu comecei a me sentir mal. Suando frio. Vomitando. Suando frio, vomitando. Corpo dolorido. E aí eu fui para a UPA. Chegando na UPA, foi feita uma coleta do meu sangue, do material. E aí, dias depois, negócio de 2, 3 dias, eu recebi o resultado que eu estava com dengue. E assim, é complicado. O diagnóstico tem que ser rápido, tem que identificar. E aí, agora que, depois que a moça morreu, isso foi em abril, já estamos em junho. Agora que foi divulgado o resultado, que a moça estava com dengue em estado grave e morreu lá em Arapiraca. Então, gente, perde tempo não. Se tem vacina, se você está dentro dos grupos da vacinação, procure se imunizar. Sentiu dores por trás do olho, dor de cabeça forte, ânsia de vômito, né? Manchas na pele, procure logo o médico, não perca tempo, porque pode ser dengue, viu? Tome bastante cuidado. Boa tarde, amigos. Eu gostaria de saber se já estão convocando a entrega das casas. Que casas, moça? Pelo amor de Deus, que casas? Porque ainda não saiu. As inscrições terminou no dia 15 de maio. Ainda não saiu resultado nenhum de casas, de quem foi contemplado. Tenha certeza que quando sair, todas as rádios de Penedo vai divulgar, viu? Por enquanto não saiu esse resultado não, de entrega de casas não. 13 horas e 44 minutos em Penedo, 13h44, seguindo com o nosso programa A Voz da Cidade. Trazer aqui para você mais informações. Olha, uma motocicleta foi encontrada incendiada em via pública aqui no centro da cidade de Penedo. Uma motocicleta foi encontrada completamente danificada após ser atingida por um incêndio na tarde de ontem, dia 4 de maio. Dia 4 de maio? Eu vou dizer, o pessoal tá. Acho que o feriado endoidou a cabeça de muita gente, viu? Ontem foi quinta-feira, 4 de junho, abençoado. Foi maio, não. 4 de maio, olha. De acordo com as informações divulgadas pelo 11º Batalhão de Polícia Militar, a guarnição foi acionada pelo Centro de Operações da Polícia Militar, o COPOM, para verificar a ocorrência de um veículo em chamas em via pública. Ao chegar ao local, os familiares constataram que a motocicleta apresentava diversos danos provocados pelo fogo. Em seguida, foram realizadas buscas nas proximidades com o objetivo de localizar o proprietário do veículo e possíveis suspeitos ou testemunhas que pudessem fornecer informações sobre o ocorrido. Apesar das diligências, ninguém foi identificado e não foi possível identificar as circunstâncias que provocaram o incêndio. A autoria do fato também permanece desconhecida. A ocorrência foi registrada e encaminhada para conhecimento das autoridades competentes, que deverão adotar as medidas cabíveis para apurar este caso. O centro de Penedo, gente, tem muitas câmeras, né? Aí a polícia tenta com imagens dessas câmeras, porque o centro de Penedo, toda a loja ali tem câmera de monitoramento. Eu não sei qual foi o trecho exato que isso aconteceu, mas todo o centro ali, cheio de câmera. É só solicitar ali, as câmeras, que certamente os senhores vão descobrir alguma coisa. Deixa eu ver aqui, tem mais informações. Gente, a polícia, ela encontrou um cemitério clandestino em Coruripe. Um corpo foi localizado. Eu vou trazer essa informação aqui para você, dizendo o seguinte: olha, a Polícia Civil de Alagoas está investigando a existência de um possível cemitério clandestino no povoado Barreiras, zona rural de Coruripe, litoral sul do estado. A suspeita é de que a área seja localizada em uma região de manguezal conhecido como Buraco. A suspeita é de que essa região tenha sido usada por integrantes de facções criminosas para executar rivais e enterrar os corpos. As informações foram divulgadas pelo AL1 da TV Gazeta na última terça-feira, dia 3. Segundo as investigações, o local já vinha sendo monitorado após denúncias que apontavam a atuação de um suposto tribunal do crime, prática adotada por organizações criminosas para julgar e executar integrantes de grupos rivais. A principal linha de investigação é de que os corpos eram enterrados na própria região, aproveitando as características do terreno e o difícil acesso para dificultar a localização das autoridades. Equipes da Polícia Civil e do Corpo de Bombeiros realizaram buscas na área ao longo de todo o dia com apoio de drones para identificar os pontos onde corpos poderiam estar enterrados. O delegado Douglas Rocha coordena as diligências no local. Rapaz, será que eu conseguiria falar com o doutor Douglas Rocha? Ele é delegado aqui da nossa 7ª Delegacia e ele responde pela DHPP, né? Deixa-me ver se doutor Douglas falaria comigo aqui no programa sobre esse assunto. Deixa eu ver aqui se ele vai me atender e se ele quer falar sobre esse assunto. A suspeita é de que pelo menos 5 corpos estejam ocultados nessa área. Doutor, boa tarde, tudo bem? Boa tarde. Antônio Silva, da Rádio Grande FM, doutor. O senhor poderia falar comigo, se o senhor quiser falar ao vivo, com relação a esse possível cemitério clandestino na região ali de Barreiras, de Coruripe? O senhor aceita falar ou não pode falar agora? Tá me ouvindo, doutor? Alô? Tá cortando um pouco sua ligação, não tá muito legal, não. Tá ruim a ligação, doutor. Ele me atendeu, mas a ligação não está colaborando. Deixa eu ver aqui se eu consigo de novo. Eita, agora ficou pior, que não está nem chamando. Não sei se o homem está em diligência, só sei que está ruim a ligação. Deixa eu ver aqui se eu consigo falar com o doutor Douglas, delegado aqui da 7ª Região. Deixa eu ver aqui, eu vou tentar direto, sem ser pelo WhatsApp. Vê se a gente fala sobre esse cemitério clandestino aqui, né? Douglas. Vamos ver o que é que eu consigo aqui. Douglas, delegado. Deixa eu ver se eu consigo aqui. Se vai chamar. Olha, o número digitado está incorreto. Deixa eu tentar aqui. Deus, eu sou insistente. Eu vou tentar aqui. Espera aí. Se o delegado disser que não pode falar, a gente não fala. Mas eu tento. Espera aí. Deixa eu ver aqui. Deixa eu ver aqui. 0015. Certo. Espera aí. 94. Deixa eu ver aqui se eu vou conseguir alguma coisa. Deixa me ver. Não consegui. Tá difícil, viu? Tô tentando, gente, aqui conversar com o delegado Dr. Douglas Rocha. Ele é da DHPP, Delegacia de Homicídios aqui de Penedo. Ligação direta não tô conseguindo, pelo WhatsApp tá meio complicado. Ele deve estar numa localização que a internet está ruim. Deixa eu ver se chama agora. Tá chamando de novo. Tomara que ele me atenda. Tô tentando aqui colocar o delegado, viu? Se ele quiser falar ao vivo. Tá chamando agora. Vamos, doutor. Me atende aí, doutor, que o programa tá acabando. Tá chamando. Chamando, tá. Vamos lá. Não, o telefone tá chamando. Vê se eu falo com o Dr. Douglas Rocha, aqui no programa Voz da Cidade. Vê se eu consigo falar com ele. Enquanto o delegado me atende, deixa eu falar aqui, continuar aqui com a matéria, né? Falando que os trabalhos serão coordenados pelo delegado. Mandou uma mensagem aqui para mim de áudio, deixa eu ver aqui o que ele está dizendo aqui para mim. Viu? Fala. Ah, tá ruim. Ah, tranquilo. Ele disse que está na localidade ruim de internet. Ah, ruim de internet, tranquilo, meu amigo. Tudo bem. Hoje eu não estou com muita sorte, né? Hoje eu não estou com muita sorte, mas está valendo. Ele disse que está na localidade difícil de internet e também não estou conseguindo pelo o telefone fixo, né? Mas tudo bem, a gente tenta em outro momento. O delegado Douglas Rocha vai coordenar as diligências e investigações. A suspeita é de que pelo menos 5 corpos estejam ocultados nessa área. Uma das hipóteses é de que entre as vítimas esteja um homem ligado a uma facção rival, embora as identidades ainda não tenham sido divulgadas de forma oficial. Caso as suspeitas sejam confirmadas, o caso pode se tornar um dos episódios mais graves relacionados à atuação de facções criminosas em Alagoas nos últimos tempos. A Polícia Civil não descarta a realização de novas buscas nos próximos dias. Eu tenho uma matéria que foi vinculada numa TV local, e eu vou trazer para os senhores. Vamos lá. Deixa eu ver aqui. Cadê a matéria? Esse aqui.
1: Eu tô com a informação ao vivo agora direto de Coruripe. O Adson Correia, o que que acontece por aí? O Adson, traz essa novidade. Já tem informação. A nossa equipe não está em Coruripe à toa. Informação urgente que chega aí. O Adson.
2: Nós estamos em Coruripe, aqui no povoado, acompanhando o trabalho da Polícia Civil, justamente nesse povoado, povoado Barreiros, que é muito conhecido aqui na região, e você vê a grande movimentação. A informação é de um cemitério clandestino. Nós vamos andar aqui para mostrar o local que é difícil o acesso. O Corpo de Bombeiros está mais adiante, ali na frente, e também é preciso atravessar uma área de mangue, muito fechada. Pelo menos uma pessoa foi encontrada em uma cova rasa. Ali seria praticamente, Fábio, o tribunal do crime, ou seja, criminosos aqui da região estariam executando facções rivais nessa área de difícil acesso. A polícia aqui está se movimentando, você vê aqui a polícia militar no local, o corpo de bombeiros mais adiante, há uma grande movimentação porque o local é difícil acesso. Você vê aqui a dificuldade para a viatura deixar um lugar, uma área encharcada, uma área que é muito difícil, e nós estamos mostrando para você que está acompanhando o plantão Alagoas. Agora eu mostro aqui para você. Vem cá, Wellington, por gentileza. Vamos aqui mostrar, chegar mais próximo, para mostrar como o local é de difícil acesso. A informação que temos do delegado é que pelo menos um corpo já foi localizado nesse cemitério clandestino. E não há descarte da possibilidade de ter novas pessoas, novos corpos encontrados nessa região. A gente está mostrando aqui, olha só. Vem ver aqui, Fábio, por gentileza, o local como é difícil acesso. Para entrar aqui é muito difícil mesmo. Olha só, Wellington, mostra ali o manguezal. Nós estamos ao vivo mostrando a situação aqui. Olha só como é que funciona, né? Um local que só vem para cá se tiver negócio, né? Nem pescador que para pegar caranguejo vem para cá, porque é muito fechado esse local de mata. Há uma grande movimentação da polícia aqui, inclusive o delegado está nessa área que é conhecida como buraco, como chamam também aqui esse local de difícil acesso. Eles seguiram por essa estrada pequena aqui, olha. Mostra aqui essa pequena estrada aqui. E a gente traz daqui a pouco novas informações sobre esse cemitério clandestino. Pelo menos um corpo já foi localizado, a informação que já recebemos agora. A equipe está lá. Não dá para se aproximar, Fábio, porque a gente vai ter que atravessar uma área alagadiça. É um local de difícil acesso. O Corpo de Bombeiros foi chamado justamente para isso, para fazer o resgate desse corpo. O IML também já está a caminho aqui de Coruripe para fazer esse trabalho de remoção e levá-lo até Maceió. Nesse exato momento, o Corpo de Bombeiros e a Polícia Civil começa a escavação de mais um novo local, e a gente mostra para você agora. Nós temos imagens aqui do pessoal do CORE, da Polícia Civil, imagens em tempo real. Você vê aí que a polícia está cavando, o Corpo de Bombeiros está do lado aqui, a gente está mostrando essa movimentação. É como eu falei, o local é de difícil acesso, é preciso atravessar essa área de mangue, e você agora está acompanhando a movimentação em tempo real. São imagens aéreas aqui geradas do pessoal do CORE, e está justamente aí mostrando para você uma nova escavação. Corpo de Bombeiros acompanhando tudo isso, e nós estamos mostrando para você em toda Alagoas, possivelmente desse cemitério clandestino, um cemitério onde um corpo já foi localizado, de acordo com a polícia. A gente não sabe ainda a identificação de quem é, vai ser necessário possivelmente um exame de DNA para descobrir, mas já podemos adiantar que aqui funciona uma espécie de tribunal paralelo do crime, ou seja, aqui é onde eles decidem pela morte de pessoas. Então você vê aí, olha, eles estão utilizando enxadas agora, esse equipamento aí para fazer a escavação, para tentar localizar possíveis covas rasas. Nós estamos mostrando toda essa movimentação, inclusive mais dois policiais seguiram para lá agora, né, um local de difícil acesso, é preciso passar por água, é preciso ter muita paciência, porque o local é de difícil acesso. Você vê aí que o policial, ele está cavando, pegando mais detalhes para ver se encontra, porque a informação é que existem diversos corpos nessa região. Então você está acompanhando toda essa movimentação, nós estamos mostrando aqui no plantão Alagoas, esse momento de escavação, a procura de novos corpos. Um já foi localizado, Fábio, e nós estamos acompanhando esse trabalho da polícia. O delegado está nessa área de difícil acesso, mas ele deve retornar para conversar com a imprensa, trazer novas informações, se já existe alguma identificação, se o corpo é do sexo masculino ou feminino. A gente precisa de mais informações. Então, a equipe está lá no local, colhendo essas informações, já que a delegacia recebeu essas denúncias e foi comprovada. Pelo menos um corpo, uma ossada, numa cova rasa, foi localizado nessa área, no povoado Barreiras, que fica aqui em Coruripe, na zona rural, na verdade. Aqui é um povoado Barreiras, aqui é conhecido como Buraco, e a gente está mostrando. Olha só, a gente agradece aqui ao pessoal da Polícia Civil, do CORE, que em tempo real a gente mostrou isso. Vamos se aproximar até ali para a gente ter noção dessa dificuldade que os policiais estão tendo, justamente para... Wellington, por gentileza, cuidado aqui com lama. Vamos se aproximar até ali, mais na frente, para a gente ver como é que é essa área, né? Eles seguiram agora...
0: Muito bem, gente. Essa matéria é com relação a esse possível cemitério clandestino lá na região de Barreiras, região de Coruripe. Eu tentei um contato com o Dr. Douglas Rocha, que é o delegado de homicídios aqui da cidade de Penedo. Ele não está podendo falar comigo porque está em trânsito, né? Confirmou para mim que está em trânsito, e também, claro, como está em trânsito, não pode estar usando o telefone celular, e também ele está sem a questão da internet. Senão ele disse que até parava para falar comigo aqui no programa. Mas não vai faltar oportunidade para a gente ligar para o Dr. Douglas para falar conosco com relação esse possível cemitério clandestino, onde o que chega de informações é que possivelmente 5 corpos estejam enterrados por ali. E ainda há uma suspeita do que esse cemitério servisse como tribunal do crime, onde pessoas que faziam parte de alguma facção criminosa eram julgados, condenados e mortos ali mesmo e enterrados. Falando, isso tudo são suspeitas, viu? A polícia investigativa, que é a Polícia Civil, está trabalhando em cima dessas informações, e em breve eu converso com o delegado, o Dr. Douglas Rocha, aqui na Voz da Cidade. Eu estou na linha com o presidente do Esporte Clube Penedense e quero de antemão agradecer o Ayrton Reis pela a consideração não só com esse apresentador, mas também com os ouvintes da Rádio Grande Rio FM do programa Voz da Cidade. Semana passada nós tivemos uma reclamação de moradores da Vila São Francisco, preocupados com a situação de uma piscina que fica ali no terreno por trás do Esporte Clube Penedense, que estaria com uns 3 a 4 palmos com água, mediante as chuvas que têm caído em Penedo e região. E depois que nós falamos desse assunto aqui, eu coloquei o presidente na linha comigo e no mesmo dia foi feita a retirada dessa água dessa piscina. Inclusive eu recebi áudio e fotos do carro lá na região para fazer retirada dessa água. O que é que acontece? Durante a madrugada todinha de hoje, choveu bastante e até agora há pouco continua chovendo em Penedo. E o presidente, mais uma vez, preocupado com o acúmulo de água nessa piscina, vai falar para a gente quais as providências que estão sendo tomadas. Ayrton, boa tarde, meu irmão. Seja bem-vindo mais uma vez ao programa A Voz da Cidade. Boa tarde.
3: Boa tarde, meu amigo Antônio Silva, todos os seus ouvintes. Antônio, eu estava aqui ouvindo, né, o programa A Voz da Cidade, e agora há pouco, quando você já falava nesse problema, que realmente a dengue é algo que você mesmo passou, como você narrou.
0: Verdade.
3: E realmente é algo que a gente tem que cuidar e prevenir. Eu vou só fazer uma breve explicação.
0: Pois não.
3: E da relação da piscina, tá? Para os seus ouvintes possam entender, aqueles que não ouviram na semana passada. Essa piscina no qual a gente está falando, ela foi construída no terreno do clube. Né? É algo notório, né? Onde o Chicão, ou Chiquinho, né, como é conhecido, ele construiu essa piscina. Era um terreno que estava cedido, no entanto ele vendeu, né, esse terreno para outras pessoas. Então a gente teve que entrar com um processo de reintegração de posse, né? E nesse processo foi deferido a antecipação de tutela, né, a liminar, dando a posse de volta ao Penedense. Isso ainda em janeiro. Quem proferiu essa sentença, essa liminar, ainda foi o doutor Claudomiro. O que acontece? A família que comprou, né, que não tem nada a ver com isso, né, que foi de certa forma prejudicada, porque comprou um terreno, um empreendimento que é do Esporte Clube Penedense, no terreno do clube, né, e o Chicão, ou Chiquinho, ele simplesmente vendeu sem ter a questão do inteiro teor, de toda a documentação, certidões, enfim, a memorial descritivo, tudo que era o normal para quando se vai vender ou comprar um terreno de grande proporção, como é esse que fica por trás do Penedense. Então, o que acontece? Por decisão do Conselho Deliberativo do clube, a gente ainda não tomou assim a posse definitiva para fazer alguma reforma, alguma melhoria, para que venha usar aquele espaço em prol do clube. Então, por esse motivo, a gente, de certa forma, está aguardando a decisão final, porque como eles recorreram com o argumento do usucapião, que a gente acredita que não cabe, né? O usucapião é quando tem um terreno que não tem dono ou que passa mais de 5 anos, então não é esse caso. Então a gente diz muito que eles não vão prosperar nisso. Infelizmente fica o prejuízo para a família que comprou. Então fazendo esse resumo, Antônio Silva, para que seus ouvintes aí da Voz da Cidade entendam bem.
0: Uhum.
3: Até esse exato momento dessa situação dessa piscina aí atrás do Penedense.
0: Importante.
3: Né? A gente sabe, a gente tem conhecimento, né, que tem pessoas indo lá levar as telhas, inclusive levaram muitas telhas, levaram portas, enfim. Mas como a gente não tem ainda, né, essa autorização para, de certa forma, tomar a posse para a gente poder, né, pela justiça a gente tem, né? Só que o Conselho Deliberativo do clube é a entidade maior, a gente deve respeito e obediência ao Conselho. Então a gente está aguardando essa decisão final para que a gente possa melhorar aquela piscina, e aí eu já entro no ponto, né, que a gente tive hoje de manhã, né, com o secretário de esporte, né, o Givaldo Vasconcelos, o Juquinha, e aí a gente entendeu que essa piscina ela pode ser utilizada quando a gente tiver autorização, por exemplo, dar uma reforma nela, colocar um azulejo, porque ela hoje é de alvenaria, né? É, bem como o campo, pode ser aproveitado. Então, o que acontece? A gente não vai aterrar, era uma das possibilidades de aterrar aquilo ali para que evitasse esse problema. É, mas aí, a gente, como você bem colocou, na semana passada, o seu ouvinte ligou, a gente foi lá junto com a equipe da diretoria, solicitamos ao secretário de Meio Ambiente, Fagner Matias, que ele de pronto enviou, né, o carro-pipa, conforme eu mandei as imagens aí para você, né, retirou a água. Só que em uma semana ela já cresceu, já subiu mais, ela está com acho que uns 2 palmos de água, devido a essas chuvas que realmente acumula. Uhum. Então a gente procurou algumas informações com o pessoal que trabalha com essa questão de manutenção, de prevenção, e além de ter colocado os produtos hoje, nós fomos lá, né, e colocamos um cloro flutuante, uma bomba de cloro flutuante que vai ficar lá. Ela tem capacidade para 30 dias, né? Com a piscina cheia. Então, para você entender, a gente colocou esse cloro flutuante com a piscina que está a 2 palmos só. Ela tem capacidade de manter ali por 30 dias sem risco de infecção, qualquer larva, qualquer inseto. Além disso,
0: essa bomba vai liberando o cloro de forma automática, é, presidente?
3: É uma pastilha, na verdade. Sei. Ela fica uma pastilha dentro dela, uma pastilha que fica lá evitando com que as larvas elas possam acumular o mosquito da dengue, principalmente, né? Uhum. Além disso, a gente colocou 5 litros, né, do produto lá, à base de água sanitária também, né, clorito, para que possa de vez também evitar qualquer risco. Então, dizer à comunidade ali que ali está tranquilo, pode até chegar a encher, mas não vai prosperar a questão do mosquito da dengue ali naquela situação. Ela está totalmente lá protegida, conforme a gente fez o vídeo, fiz questão de fazer o vídeo lá e divulgar aí, porque se alguém ligar ou tiver essa dúvida, você pode enviar, então, você vê esse vídeo, foi da data de hoje, né?
0: Sim.
3: Então, a gente fez esse vídeo agora pela manhã e pode ter certeza que vai estar seguro ali o mosquito da dengue naquele ambiente, ele não vai conseguir prosperar, né? Então, dando esse retorno aí a vocês, Antônio Silva. E assim, nós vamos buscar outras medidas também, né? A gente sabe que está aumentando cada vez mais as chuvas, né? Então, a gente passa esses 15 dias aí, nós vamos ver se conseguimos uma lona para de repente fechar ali. Isso. Só que a lona também, a gente sabe que ela pode, a chuva batendo em cima dela, ela pode arriar, né? De repente
0: com
3: ali.
0: Com o peso da água, né?
3: E com o peso da água, como ela não vai estar cheia, então a gente precisa ver uma forma que a gente possa, enquanto não tem, né, como disse, a total
0: posse.
3: A total posse, né? Posse a gente tem pela justiça, mas como eu falei, o presidente do conselho, ele prefere que a gente espere a sentença para poder fazer alguma coisa, mas enfim, a gente sabe das dificuldades, mas eu quero deixar aqui claro e tranquilizar o seu ouvinte, Antônio Silva, que ali está protegido, tá, a bomba a gente deixou lá, essa bomba flutuante, esse cloro flutuante, ele está lá, né? Ele não vai, ele tem, na verdade, esse período aí de 30 dias, né? E a gente espera que a população lá também colabore, né? Que eu acredito que ninguém vai lá e furtar essa. Pode furtar, sim, pode não, né? Não pode, né? Mas a gente vê que tá furtando telha, tá? Pode ser alguém que esteja até precisando, né? Isso aí não tem problema algum quanto a isso, né? É crime, espero que a gente não pegue, a polícia de vez em quando passa por lá, né? A gente sabe que tem amizade grande aqui com os militares, já estão todos orientados, se pegar furtando lá, vai responder por furto, né? Mas assim, essa parte é importante, é para proteger a própria família deles ali, né? Que, claro, que não furte esse clorificante que tá lá, até porque não vai servir para nada ali, né? Ali só vai servir para realmente deixar aquela parte da piscina ali livre de qualquer contaminação.

0: Parece que estamos com 50%, é isso, da obra concluída?
1: Então, Antônio Silva, é 50 dias, na verdade,
0: 50
1: né? Foram
0: dias,
1: 50 dias
0: certo,
1: de obra,
0: de
1: isso. A
0: obra.
1: gente começou exatamente no dia 14 de abril, né? Então, ontem eu completou os 50 dias e já iniciou a concretagem, né? Para o segundo piso, né? Que é o segundo andar da nossa concentração. Então, estamos próximos aí de chegar à metade. A previsão mínima, segundo o contrato, são 120 dias, né? São 4 meses, o mínimo. Então, a gente já está chegando aí realmente à metade do prazo, mas com a estrutura sendo já bastante adiantada, né? A gente sabe que é algo que tem que ser bastante, né, criterioso, né? A gente tem um engenheiro, tem o pessoal da diretoria que entende, que é o irmão João, né, que ele é diretor de patrimônio, tá indo lá fiscalizar ele como mestre de obra, entendeu? Tem o próprio engenheiro Rômulo Cota, que está sendo com a equipe maravilhosa, né? E se Deus quiser, eu vou tá vindo aqui anunciar até uma outra melhoria, que não estava nos planos, né? Não estava nos planos, mas eu não vou anunciar agora, porque eu estou esperando, inclusive, esses cálculos aí do doutor Rômulo, para ele vai enviar para a gente, nosso engenheiro, para que a gente possa bater o martelo e fazer mais uma melhoria lá nessa mesma estrutura, né? Algo que a gente não tinha ainda em plano, mas ontem a gente teve essa ideia e eu acredito que vai ser melhor ainda, né? Mais um legado que a gente vai estar deixando aí para as próximas gerações aí, que com certeza vai ser uma concentração completa, onde tudo vai ser feito lá. Não vai precisar mais deslocar para academia, não vai precisar deslocar mais para o hotel, restaurante, vai ser tudo lá. É algo que a gente realmente esperava há muito tempo. E assim, a estrutura, a infraestrutura do clube, isso é muito importante, no pensamento que nós temos de futuro.
0: Ô presidente, como é que está a questão de manutenção dos refletores do Esporte Clube Penedense? Nós sabemos que estamos aí em um período em que não está havendo tantos jogos assim, principalmente à noite, mas mesmo sem estar utilizando os refletores, precisa de manutenção. Eu queria saber do senhor como é que está a manutenção desses refletores.
1: Olha, Antônio Silva, graças a Deus nós temos hoje aqui em Penedo, né, uma gestão comprometida com a nossa cidade, né? E o Esporte Clube Penedense, por ser um patrimônio imaterial de Penedo, não teria como ficar de fora, né? E o prefeito Ronaldo, né, por ser esse penedense nato, torcedor do nosso clube, né, um apaixonado por Penedo, ele jamais deixaria o penedense abandonado como em outros tempos. Então, tudo que você vê ali, aquele gramado bonito do jeito que tá, né? A estrutura da sede toda nova, foi uma transformação da nossa sede, né? Os refletores também. Pode ter certeza que está sendo tudo cuidado da melhor forma possível. A manutenção ela é feita preventivamente, né? Com o pessoal da iluminação pública, através do nosso amigo secretário André. O campo, né? A manutenção ela é feita através da Secretaria de Esporte, através do secretário Juca, enfim, todos aqueles que têm o seu comprometimento, todos eles, enfim, eu digo a gestão pública de maneira geral, né? Faz essa manutenção e está tudo sob controle. No dia que precisar, vai ter o refletor ligado. Inclusive, teve há umas 3 semanas atrás, né? Teve um jogo aqui do Sub-17, né? Que está tendo o campeonato. E aí precisou ligar esse refletor à noite. Então, foi ligado, funcionou perfeitamente. Né? E como você falou, ultimamente não está tendo, agora vai começar o sub-20, inclusive nessa quarta-feira tem um amistoso contra o Asa, né, do sub-20. É importante, a gente vai fazer até um card de divulgação, porque é importante o torcedor ir lá prestigiar, que é o futuro que está em jogo, né? O futuro do nosso clube que está em campo, é a nossa garotada aí do sub-20, que daqui a 1 ano, 2, 3 vão estar aí jogando no profissional, tem uma equipe muito boa aí que está se preparando. Então, tenho certeza que vai ser um campeonato que vai ter muito prestígio aqui do nosso torcedor. Mas em relação à manutenção, tá tudo ok. O gramado, essa chuva, a gente agradece, Deus manda essa chuva de bênção aí. O gramado agradece demais, né? Chega a estar verdinho, enche os olhos de ver. Então é isso. A gente tá com toda a manutenção em dia para deixar o torcedor bem tranquilo que. E também estamos trabalhando já até para 2027, né? Saímos na frente. Já estamos com a comissão praticamente fechada, né? 90% da comissão técnica já está fechada, vindo aqui acompanhar os treinos, né? Para logo em breve a gente está começando uma pré-temporada bastante antecipada, valorizando cada vez mais os atletas aqui de Penedo e região, onde muitos atletas aqui da cidade vão fazer parte desse elenco.

0: para que a gente possa cada vez mais estar diminuindo, né, a quantidade de atletas que vem de fora, valorizando a prata da casa e buscando o nosso objetivo, que é chegar novamente, né, a uma competição nacional, levar o nosso time como ele já está hoje, né, no cenário nacional.
1: Ok, presidente. Obrigado, viu, sempre pela disponibilidade de falar conosco no programa Voz da Cidade e parabenizá-lo aí pela preocupação com a população que vive ali em torno do Esporte Clube Penedense, principalmente aqui os moradores da região da Vila São Francisco, que ficam mais próximos ali dessa piscina do Esporte Clube Penedense, mas providências já foram tomadas. Obrigado por falar sempre conosco, um bom final de semana para o senhor, viu?
0: Obrigado, meu amigo. Falar com você é sempre uma satisfação. Sou ouvinte, né, do seu programa.
1: Obrigado,
0: você sabe,
1: amigo,
0: disso.
1: Obrigado.
0: E dizer que a população ali fique tranquila, foi tudo lá higienizado, foi tudo colocado os produtos, não vai ter risco de naquele local ter mosquito da dengue. Isso aí eu posso garantir, como tá no vídeo aí, você viu, lacrei, hoje lá dos produtos, tudo certinho, para que a população realmente fique tranquila. E logo em breve, se Deus quiser, nós vamos melhorar aquela estrutura assim que tiver a sentença definida aí pela Justiça Pública. No mais, muito obrigado. Bom fim de semana para você também, meu amigo.
1: Deus um abraço. Bem. Fica com Deus, viu? Obrigado. Tá aí, presidente do Esporte Clube Penedense, Ayrton Reis, falando conosco com relação a essa situação aí da piscina, né, do Esporte Clube Penedense, as pessoas ali da vila preocupado, mas hoje mesmo eu recebi um vídeo aqui do presidente. Deixa eu aproveitar, ver se... ele falou até no meu nome aqui no vídeo. Deixa eu colocar esse vídeo aqui no ar para os senhores então ouvir o presidente falando. Fala aí, presidente.
2: Antônio Silva e demais amigos, o Wellington do Karatê que ligou. A gente está aqui com o desinfetante, né, que é cloro. A gente vai deixar aqui nessa bomba flutuante, certo? Realmente a gente esvaziou aqui essa piscina, conforme o ouvinte ligou, mas com a água da chuva, né, ela tende a encher novamente o nível. Mas preocupado aí, realmente, uma preocupação pertinente. O cheiro é forte aqui pra caramba aqui desse bicho. Eles podem manusear com a mão, mas vou colocar a pastilha aqui. Aqui, Lucas. E vai ficar na... Vai ficar aí que ela fica justamente desinfetando, tá? E aqui é o clorito sanitário, também a gente vai despejar aqui 5 litros, é o suficiente para a piscina cheia. Desinfetando também. E a cada 15 dias a gente vai fazer esse procedimento até passar a chuva ou a gente tomar uma decisão, né? A princípio a gente não pretende, né, secretário? Não pretende aterrar, porque a gente pretende utilizar aqui quando tiver decisão final, como eu já expliquei. Tá uma sentença, uma liminar, né, que deu a reintegração do clube. Mas quando tiver a sentença definida, conforme a orientação do Conselho Deliberativo, a gente vai dar uma melhorada na estrutura. Sei que estão depedrando aqui tudo, estão pegando, mas enfim, não há problema. Quando a gente realmente tomar posse com a sentença definida, vamos dar uma melhoria nesse espaço aqui para que possa ser utilizado aí pelo clube e de fato pela comunidade. Valeu.
1: Muito bem, tá aí. Esse é o vídeo que o presidente nos enviou. Nós colocamos no ar, os senhores ouviram também aí, que ele colocou lá uma bomba flutuante, com o cloro e colocou também 5 litros com água sanitária, viu? Para ir combatendo aí a questão do mosquito da dengue, né? Então providências estão sendo tomadas com relação à piscina lá do Esporte Clube Penedense. Deixa eu ver se eu falo com esse rapaz aqui, ver se ele me atende para a gente falar de um... Muito bem, ele já está comigo aqui na linha. Eu vou então falar com meu amigo Wendel para falarmos do produto o Teseus 30, né? Muitas vezes aí você está desanimado, está cansado, principalmente mentalmente, viu? Para que tudo esteja funcionando perfeitamente, você tem que estar mentalmente legal. 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
1: Ok, meu irmão. Grato por sua participação, por sua intervenção, e eu aguardo o senhor na segunda-feira. Bom final de semana, meu amigo.
3: Eu que agradeço, meu irmão. Bom fim de semana, né? Um isso. Abraço, tamo junto.
1: O feriado atrapalha a nossa mente às vezes, né?
3: Verdade.
1: Um abraço.
3: Valeu, meu irmão.
1: Valeu. Um abraço. Esse foi o Wendel falando conosco com relação ao produto Teseus 30, que voltou, graças a Deus, a anunciar conosco aqui no nosso programa A Voz da Cidade. Deixa eu mandar um abraço aqui especial para o meu ouvinte, rapaz. Cadê ele aqui? Que está com o radinho ligado, seu Zé Dório, viu? Lá na pracinha ali, um radinho ligado, ouvindo a gente. Meu amigo Zé Dório, um abraço para você, meu irmão. Obrigado, perdão, pelo carinho da sintonia sempre, viu? Por acompanhar nosso trabalho, por acompanhar nosso programa A Voz da Cidade. Meu amigo Zé Dório tá lá no centro da cidade de Penedo, acompanhando o programa A Voz da Cidade. Dona Petrúcia, cheiro grande para a senhora. Obrigado pelo carinho da audiência. Minha amiga Jéssica Gama, da Cia das Panelas, também por aqui. A Dona Maria, a mamãe da nossa amiga Simone, também ouvindo a gente, né? Muita gente boa aí que acompanha nosso trabalho, né? A nossa amiga Jéssica colocou: boa tarde, ótima sexta-feira, que Deus nos abençoe. Meu amigo Custódio colocou aqui: boa tarde, Antônio Silva. Se botasse para trabalhar cedo, isso não acontecia. Eu comecei a trabalhar na roça com 13 anos e não morri. Com 17 eu já era é funcionário público e estou aqui bem, graças a Deus. Verdade. Família unida, filhos educados. Valeu, meu amigo Custódio. Um abraço para você, viu? Meu amigo Val Sapateiro mandou aqui também, ó. A Isabelle cantando na igreja, é? Ó, tá vendo aí, ó? Isabelle já fazendo parte aí do coralzinho da igreja. É importante aquilo que eu falei. Colocar os filhos no caminho do Senhor. Aqui, ó. Isabelle já cantando aqui no coral. Tá vendo? Aí o Val fica, né? Bestão, babando, né, Val? Muito bem. Um abraço, meu amigo Val, Dona Iraci, a Isabelle. Um abraço. Obrigado pelo carinho da audiência de todos. Meu amigo Márcio Reis, boa tarde, meu amigo. Ontem você fez falta, já estou acostumado a trabalhar escutando você. É, rapaz, ontem o amigo não teve condições de vir, não. Fiquei assim, balançado, fiquei com vontade. Eu digo, rapaz, meu, disse até minha esposa. Eu digo, ó, os meus ouvintes estão acostumados. No feriado eu estou lá trabalhando. Tenho certeza que hoje muita gente vai estranhar. Porque eu não vim trabalhar ontem, né? Agradeço, viu, Márcio? Deus te abençoe. Bom final de semana, meu irmão, pra você, pra você e toda a família, viu? Abraçar a dona Luzinete, também na nossa sintonia, aí na Vila São Francisco, que Deus abençoe. Tem um ouvinte nosso, o Edenildo, que está trabalhando, tá longe, mas acompanhando o nosso programa, Maluquinho do Brega, Hélio Carroceiro, minha amiga Terezinha Dias, enfim, a todos que curtem sempre esse programa, o meu muito obrigado, que Papai do Céu nos abençoe. 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

0: 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Muito bem. 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Ah, deixa eu fechar aqui, porque... deixa eu falar aqui rápido. Manda um abraço aqui para nossa amiga Genilza. Estamos aqui te ouvindo, Antônio Silva, Genilza e Maria do Carmo. Um abraço aí, minha amiga Dona Maria do Carmo, Genilza e família. Obrigado, viu, gente, pelo carinho da audiência sempre. Papai do Céu abençoe a vocês, viu? Muito obrigado mesmo. Deixa eu ver quem tá por aqui no finalzinho. Deixa eu falar só de um arraial que vai acontecer, né? O Arraial da Mata Atlântica 2, na quadra de esportes, família, como é? Airá, é? Capoeira. Vamos ter quadrilha junina, comidas típicas e muito forró. Muito bem, organização, professor Sapulha, é? Mestre Cabeça de Negro. E todos da família Airá Capoeira. Muito bem, deixa eu ver aqui, tem um áudiozinho aqui, é?
1: Bota pra descer!
0: Elaine Nascimento, Bruninho e Andrezinho.
1: Eu esse ano
0: é Arraiá Airá Capoeira, viu? Muito bem. Dia 20 de junho, não é isso? Lá na quadra em frente à academia. Ó, tem o Andrezinho, tem o Bruninho e a Elaine Nascimento, viu? Não é isso?

0: Muito bem, então você vai participar aí do Arraiá Airá, né? É, vai ser bom demais da conta. Segunda edição, tem da Balaio Junino, comidas típicas, forró pé de serra, quadrilha, sanfoneiro e muito mais. E tem que ir com os trajes juninos, viu? Será um dia de sábado, dia 20 de junho, lá na quadra, em frente à academia do professor Sapulha. Começa às 18 horas. Um abraço aí, minha amiga Solange, o mestre de capoeira, professor Sapulha, o mestre Cabeça de Negro, todo mundo, viu? Obrigado pelo carinho da audiência sempre. Ó, eu vou ficando por aqui hoje, agradecendo a todos pelo carinho da audiência, desejando desde já um ótimo final de semana, que Papai do Céu abençoe a todos, dizendo que nós temos um encontro marcado na segunda-feira, com a graça de Deus, a partir do meio-dia, com mais uma edição do nosso programa A Voz da Cidade. A partir de agora, os senhores ficarão aí com Sandra Maurício e o programa Derrubado até às 18. Tchau.
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Deus Pai de bondade, Criador de todas as coisas e santificador de todas as criaturas. Suplicamos, Senhor, a tua bênção e proteção sobre este local de trabalho. Que a tua graça, Senhor, a salvação de Jesus Cristo e a consolação de teu Espírito Santo habitem dentro destas paredes, para que sejamos abençoados e prósperos, e que não haja contenda nem desunião. Afasta, Senhor, deste local de trabalho todo o mal. Que teus anjos de luz acampem dentro e ao redor deste estabelecimento. E somente a paz, a união e a prosperidade habitem este local. Concede, Senhor, aos que aqui trabalham um coração justo e generoso, para que o dom da partilha aconteça e as tuas bênçãos sejam abundantes. Dá, Senhor, saúde, paz e prosperidade aos que retiram deste lugar o sustento da família, para que saibam que só o Senhor é Deus, que só Jesus Cristo é o Salvador, que só o teu Espírito Santo é o Consolador, para que possam sempre cantar em louvores a ti, Senhor, a Jesus Cristo e a teu Espírito Santo. Em nome de Jesus Cristo.

0: Opa, boa tarde todo mundo. Se liga na Grande Rio FM, primeiro lugar em todo lugar. A partir de agora é o programa Derrubado, que entra no ar trazendo música, informação, bate-papo, a sua companhia que é a melhor de todas. Sexta-feira, 5 de junho de 2026. Obrigada a você que tá aqui na sintonia com a gente. Obrigada, bem-vindos. Aos aniversariantes do dia, eu desejo paz, amor, alegria, saúde e felicidade.
1: Parabéns, parabéns.
0: Opa, parabéns pra você. Valeu, bom fim de semana, Tony Silva. Um abraço na Vânia. Saúde e paz pra todos. A gente vai direto pro Giro da Sorte. Às 2h51, é dinheiro pro povo, acumulou galera, não teve ganhador. Então hoje o prêmio inicial é no valor de R$4.500. Eu disse R$4.500 e os números de hoje são 4, 3, 2, 0, 43, 20, valendo R$4.500. Os finos são 43, 21 e 43, 29 valendo R$100.

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0: 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Com apenas R$2, você garante o seu bilhete e concorre ao prêmio do dia. De segunda a sexta, os sorteios acontecem às 14 horas e no sábado à 1 da tarde. E atenção, a validade do bilhete sorteado é de 12 horas a partir do momento em que os números forem apresentados. Você tem até às 2 horas da manhã do dia seguinte para apresentar o bilhete ganhador, que pode ser enviado através de foto frente e verso via zap zap do número 991936514. O bilhete tem que estar intacto e sem rasuras. Se for apresentado após as 19 horas, o pagamento só será realizado no dia seguinte. A premiação do fino é para quem acertar os 3 primeiros números e tira o fino no 4º dígito. Por exemplo, o número sorteado é 1258. O número fino é o 1257 e o 1259. Caso o último número seja o 9, o fino será o 0. Exemplo, o número sorteado 1259. Os números dos finos são 1258 e 1250. São 2 finos por sorteio e cada fino vale R$100.
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Vamos lá, porque a tarde tá só começando, 3 horas pontualmente. Muito boa tarde para você que está sextando junto com a gente na praia, na prainha, mesmo com chuva, porque eu adoro, tá? Eu adorava nesse tempo assim, pra praia, prainha. Bom demais. Aquele abraço, Janilza Pereira, grande Márcio Reis. Um abraço para você que curte a nossa programação. Boa tarde, Andressa. Quem mais tá por aqui ouvindo a nossa programação é Lenilson, lá em São Paulo. Um abraço, um abraço. Deus abençoe você e toda a sua família. Um ótimo final de semana. Boa tarde para você que vai pedir sucesso no 823551-6600. Fica à vontade para deixar sua mensagem de texto ou de voz. Lembrando que à tarde nós não atendemos chamadas, tá bom? Opa, valeu Maria Ivone, Maria Ione, faz tempo, hein? Faz tempo, sumidona. Beijo, beijo pra toda a família do Rinem, na audiência com a gente lá na Rua do Flamengo, que daqui a pouquinho vai ter Arraiá Pé Quente, não é isso, Vandete, Jô, Jaqueline, Jailma, tá todo mundo preparado pra esse Arraiá que vai ser bom demais. Vamos trazer um forrozão daquele do bom pra você? Vamos, e daqui a pouquinho, juntinho, vamos saber o que que a gente festeja nesse dia de hoje. Quais são as datas marcantes do dia 5 de junho?

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0: Eita, programação pra lá de boa. Tá ouvindo a gente onde? No trabalho doidinho pra escapulir, né? Em casa, terminando a faxina pra ver se aproveita o sextou, né? Eita, sextou do bom. São 3 horas e 13 minutinhos. Essa é a festa derrubada pra você até as 18 horas. A gente tá na melhor época do ano. E daqui a pouquinho eu vou trazer pra você, então, o que, que o Aponar te fala sobre o dia 5 de junho. Segue na sintonia, porque aqui sempre tem a melhor programação.
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0: Até as 18.
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Vem pra festa, vem pra nossa festa, Grande Rio e você, primeiro lugar em todo lugar. Você é meu convidado especial pra interagir comigo no 82-3551-6600. Nesse bloco, vamos juntos saber o que o site Aponarte nos revela a partir da data 5 de junho. Hoje é 5 de junho, Dia Mundial do Meio Ambiente. Dia da Ecologia. Hoje os aniversariantes famosos em memória. Erasmo Carlos, falecido em 2022. A minha xará jornalista Sandra Annenberg, nascida em 1968. Nos acontecimentos marcantes, Einstein publicou o artigo sobre a teoria da relatividade. O ano foi 1905. Em 2004, morre o ex-presidente americano Ronald Reagan. Na religião e espiritualidade, dia de São Bonifácio, o apóstolo da Alemanha. E hoje é seu dia, tudo de bom, que dia mais feliz. Muita saúde e alegria, que seus sonhos sejam abençoados por Deus e que você contemple o seu existir próximo àqueles que te amam e te valorizam.

0: Trazendo por aqui já sucesso, meu amigo tá no clima com a gente, a Rosilene Santana, o Nilton Taxista.
1: Boa tarde, minha amiga.
0: Boa
1: Sandra.
0: Tarde, querido.
1: Boa tarde. Aê, aqui é o Nilton, ouvindo.
0: Opa, Nilton.
1: Sua programação aqui, viu? Na Grande Rio FM. Aê, eu gosto aí.
2: Não, meu, ainda não, meu amor, eu vou tomar banho pra ir aí rapidinho, viu, querida? Um cheiro.
0: Ok, cadê para o
1: tudo? Passa uma música aí do Luiz Gonzaga, Zé Matuto Foi à Praia, oferecimento para minha filha Anne, Anne Brigadeiro, Anne Lindinal, que está em Neópolis. E para todos os ouvintes aí, que faz parte desse programa aí, da Grande Rio FM.
0: Aê! Grande Nilton, Nilton sempre carrega o som da Grande Rio FM, onde quer que ele esteja, né? Viaja com o som ligado aqui na nossa programação. Muito, muito, muito obrigada, menino.
3: Boa tarde, Sandra. Boa tarde. Trocar os parabéns do meu primo Luciano. E toca pra mim a música do Dono do Bar, com Zezo. O Dono do Bar, dona Sandra, tô aqui, trabalhando de ouvido, assistindo a Grande Rio.
0: É Dono do Bar ou Dono do Cabaré? Acho que é Dono do Cabaré. Quer ver? Se você é sim, o dono do cabaré. Já, já, porque agora a gente vai... Ô, Luciano Vitale, muita vida pra você, muitos sonhos realizados, que através da música, através de tudo que você alcança, você possa receber de Deus a plenitude do seu existir. Vida longa, próspera e abundante, parabéns pelo seu grande dia. Isso é especial, menino. Vamos então de sucesso. Hey!

0: diabo é quem vai. Tem cinema? Eu, hein? Quero o quê? Eu vou passear na praça.
1: 3h31, disparado na melhor audiência. Luciano Vitali tá chegando. Zezo, dono do cabaré.

Agora são 3 horas e 34 minutinhos para você que está acompanhando a nossa programação. Muito obrigada pelo carinho da audiência. Dona do Bar está chegando por aqui com A Vontade.

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0: Muito bem, aquele abraço, minha amiga Tom, Aquinha, Val, todo o pessoal do Companhia da Beleza curtindo a nossa programação. Valeu, muito, muito, muito obrigada a você que tá aí do outro lado curtindo a gente. Vamos embora aqui nesse clima bom de festa. É, estamos esquentando através de sucesso. Você pode pedir o seu aqui no 823551-6600. Eu disse 823551-6600. Chama na bota chegando.
1: Boa tarde, minha amiga Sandra Mauro. Estou aqui na
0: boa
1: carroça.
0: Boa tarde, menino.
1: Diz que você é a caixa da Nilson Alto aqui.
0: A melhor carroça.
1: Mora, aqui é trabalho. Mora no coração do povo.
0: Obrigada, querido.
1: Boa, chama a bota. Tamo junto, tamo junto. Tamo junto, Santa Maurício, topada do topado. Cadê o bordão aí de São João aí? Bota aí.
0: Bora.
1: Aí pro calceiro topado do topado. De Pinedo Lagoa, esse é Cuidanhão, esse é o calceiro de felicidade. Olha, aqui anda assim, olha.
2: Aqui na nossa programação, muito. Aí
1: tá na carroça aqui junto com a Sandra, Sandra Maurício, povão. Alô, Tio Ila, faz a música para você aí. É uma música do cara ré aí pra gente curtir aí. Vamos embora, Maurício, beleza. Tamo junto, chama na bota. Chama! Sandra Maurício, topada de topada! Ofereça a todos os ouvintes de Penedo agora de 0 a 100, sem esquecer ninguém, chama agora, tamo junto! Ei, show.
0: Esse Hélio é sensacional!
1: Chama Sandra Maurício!
0: Aqui a gente chama e a música vem, tá bom, Hélio? Já tem um cara véia pra você, menino!
3: Certo!
0: Ok, opa, a Carlaline também tá na sintonia com a gente na Travessa Rua Nova. Vai curtir o som de Flávio José. A Gracinha chega já por cá para pegar o ingresso dela, porque amanhã tem Arraiá, Viver Bem, com Sandra Moreno e Forrozão Arriego. É a festa da terceira idade, neste sábado, a partir das 21 horas, a gente não pode ficar de fora. Vamos forrozar? Vamos sim.

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5: Essa é a festa derrubada até às 18 horas. Já são 4 horas e 4 minutinhos. Nesse bloco tem mais gente por aqui. Vamos lá conferir. É. Opa, ouvinte.
6: Pra passar o frio, gostaria de ouvir do Marinês, Pérola da Pimenta. O cheiro do cangote, querida.
5: Bora esquentar então. Vamos botar pimenta. Falar em pimenta, eu me lembro que o Safadão também tem alguma coisa assim, né? Uma música que fala em pimenta. Acho que é Mamãe Passou Pimenta em Mim. Vamos ver se eu acho, né? Só pega quem aguenta. Acho que é alguma coisinha assim, né? Que ele cantava. É, vou procurar. Se eu não achar com ele, alguém vai ter cantado essa música. Não é possível. Não é possível. Bora? Bora lá? E já tem Alves Correia. Maria Núbia também tá por aqui curtindo a gente. Uma feliz tarde, Maria Núbia. Fica à vontade para pedir aquele sucesso gostoso.

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0: 8h23. Maria Núbia, manda as notas, Maria Núbia. Olha, muito boa tarde pra você que tá antenado com a nossa programação. Eu tô aqui recebendo a minha querida amiga Gracinha. Oi, Gracinha. Boa tarde pra você. Tudo bem, menina?
1: Tudo bem, Sandrinha.
0: Você é ouvinte assídua, né, Gracinha, da nossa programação?
1: Com certeza. Quando me acordo, eu já ligo logo na programação. Grande Rio.
0: Tá animada pra festa de amanhã lá no Arraiá Bem Viver Bem?
1: Estou,
0: no BNB Clube? Quem vai com você pra essa festa?
1: A minha irmã vai.
0: Só uma irmã?
1: Não, vão duas. Vai Sandra e a Socorro.
0: As duas moram pertinho de você?
1: Não, moram na Coab. É, muito longe.
0: E você mora onde?
1: No Rosete.
0: É pertinho, Coab, eu confundo, mas realmente Coab é mais pra cá,
1: as duas,
0: né?
1: Estão lá, na Coab.
0: Então a Sandra e...
1: Maria do Socorro.
0: Maria do Socorro. Gracinha, você vai também, Gracinha. Você ganhou o ingresso.
1: Eu sou a primeira que puxa.
0: Muito bem, puxa essa rapaziada. Você vai mandar um abraço pra alguém? Vai mandar uma alusão pra quem? Manda as ordens.
1: Mando aqui pra minhas irmãs, pra Sandra, pra Socorro, pra Isabel, pra Zezé, pra Leila, que mora em Santos, meus três filhos, que está em Maceió, a Grace e Graziele. O meu genro Bruno Abraão Ataíde da Assunção, meu filho Jefferson Alexandre, meu filho Bruno Emanuel, que está me esperando em casa.
0: Muito bem, e vai mandar alguma música para eles?
1: Manda aí uma música bem bonita aí de Roberto Carlos, que Sandra, minha irmã, gosta muito. Qualquer música aí de Roberto Carlos, que Sandra, minha irmã, gosta muito.
0: Roberto Carlos, então.
1: Pode ser?
0: Sim, vou buscar aqui uma... Eita, que eu vou trazer aqui de Roberto Carlos. Pronto, enquanto eu vou pensando aqui...
1: Qualquer uma que você quiser colocar.
0: Enquanto eu vou pensando aqui... tem gente pra falar com a gente.
2: Opa. Boa tarde.
0: Boa tarde.
2: Olha,
0: mudou o visual.
2: Escuta, viu? Dê um alô pro Andrei, vi? O Davi, Arthur... Adriana, minha sobrinha, na rua Tupinambás, estou na escuta. Qualquer música, estou indo escutando.
0: Todas as músicas.
2: Amiga, estou no ritmo de copa já.
0: Tô vendo.
2: Um bom final de semana.
0: Toda gatona.
2: Pra você, minha amiga.
0: Obrigada, meu bem.
2: Coloque uma música de Cavaleiro do Forró, viu?
0: Sim.
2: Uma música de forró para oferecer aos meus familiares que estão aqui, todo mundo escutando. Beijo, minha linda.
0: Beijo, beijo. Chuva de bênçãos pra você e pra toda a família. Mais gente com a gente. Boa tarde, Deise. Oi, Deise.
3: Oi, Sandra. Boa tarde, querida.
0: Boa tarde, moça.
3: Gostaria que você colocasse alguma música do Cavaleiro de Forró. Quero oferecer essa música pra mim e pra você aí da Grande Rio. Pra todos que estão me ouvindo, Sandra. Tchau. Um abraço.
0: Boa tarde, um abraço e vamos lá de Roberto Carlos, As Curvas da Estrada de Santos. Original, às 4h27. Obrigada, Gracinha.
4: Se

0: Essa que a gente tocou agora é de Maraial e é do.
1: É sim.
0: Agora vou cantar uma de Alex, Beto e Edu. Vamos embora!

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0: Vamos lá, porque essa festa tá bonita. São 4 horas e 46 minutos. Tem mais gente linda por aqui. Boa tarde.
1: Boa tarde, Sandra Maurício.
0: Boa tarde, meu bem.
1: José Augusto, Povares Sucupira.
0: Oba! Coisa boa, São Brás.
1: Tem um monte de gente aqui, ouvindo a sua programação e
0: que alegria. É bom,
1: ali,
0: né?
1: Um pouco na pasta ali. Afastei um pouco de gravar. É, mas tá pedindo aqui. Com Alves Correia, o peito que a véia deu. Ou é o peito da véia, não sei nem o nome da música. Tô pedindo assim.
0: Certo. Eita, que esse Alves Correia é a véia peidona, né? A véia peidona. Só vou ouvir qual é dos dois que é forró. Olha. Meu Deus, a véia peidona é uma. É uma. Como é que fala? É. Uma, ai, uma recitação poética do Alves Correia.
2: Oi, Sandra Maurício, boa tarde, minha flor.
0: Oi, Maria Núbia.
2: Tá top, viu?
0: Obrigada, meu bem.
2: Essa música pra mim de trio para trio nordestino, chama trio Parada Dura. Trio nordestino na emenda. Pra oferecer meu primo Valdeci, a esposa dele, minha flor da tarde, pra toda a família, pra você e pra todos que estão ouvindo esse programa maravilhoso.
0: Ok, meu bem, pode deixar. Muito, muito, muito obrigada pelo carinho de todos vocês.
2: Ah, Sandra Maria. Meu bem. Sandra Maria, você bota aí a música do seu Toninho, Ana Maria.
0: Ana Maria.
2: Ô, Ana Maria, eu te quero tanto.
0: Vamos lá de Ana Maria.
2: Ofereça pra todo mundo daqui das três vilas e a minha filha.
0: Sim.
2: E todos da rádio, Grande Rio.
0: Joinha.
2: E a Dona Vida, lá no bairro Santa Cecília. E também ofereço também a Fatinha, lá na Vila Santa Clara. E todas as creches que estiverem me ouvindo.
0: Obrigada.
2: Obrigado, Sandra Marilson.
0: Beijo, minha linda.
2: Um abraço, minha filha.
0: São...
2: Beijo, te amo.
0: Também, também. Saudade, saudade. Um abraço para todos vocês das vilas que curtem a gente. Vamos embora. Essa daí eu vou mandar especialmente para toda a família do Nilton e da minha amiga Rosa Santana. São Brás.
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vamos continuar a nossa linda festa. São 5 horas e 5 minutinhos. O jumentinho chegou. Tá aí, né? Ensopadinho. A chuva pegou ele. Zezinho, ainda bem que o senhor tava de capa, né? Antes que o senhor gripe, pode ficar aí. Fazer a nossa oração pela família. Que eu vou providenciar um cafezinho bem quentinho, tá bom? Isso aí. São 5 e 5. É com o senhor, sua bênção. Paz.

0: Muito obrigada, Padre Zezinho. Muito obrigada. Enquanto o senhor toma o seu cafezinho, a gente vai seguindo por aqui com o Momento Gospel e a tradicional pergunta: Jesus o quê?
1: Jesus
0: e vamos agradecer a Jesus cantando e louvando o seu santo nome em forma de canção.
2: Vem sim, Jesus, quando acordar.

0: pergunto bem alto. Respondam no coração. Jesus, o quê?
1: Jesus te ama!
0: Obrigada, obrigada, Jumentinho. Segunda-feira volta com o Padre Zezinho para mais um Momento Gospel aqui no programa Derrubado. 5h14.

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3: Chove chuva, ô chuva, ô chuva. A chuva bonita, gente. Hoje o dia todo. É, estamos na graça de Deus, o Senhor lavando todos os males para renovar, né? Renovar a nossa vida. É assim que a gente pensa, não é? Bora! Bora, simbora! Aqui tá chegando muita música. Mas o que é melhor é que ainda tem muita gente de rádio ligado na gente. Vamos conferir lá em Igreja Nova? Vamos lá?
4: É, vai, Igreja Nova. Passa um forró pra gente aí. Meu irmão Marisa Zé aí, tá bom, Manoel, pra você, Paulo Correia, Manoel Rodrigues e toda a minha família.
3: Eu vou...
4: Até segunda-feira, Deus quiser.
3: Até, meu bem, até. Eu tô aqui captando o que a gente vai tocar. Bora de forró. Bora lá. Se é forró pra esquentar,

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É lindo. Por falar que é lindo, tá chegando ele. 5h40, Geneva Lacerda. Tá, que recordação boa, hein?

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0: chora.
1: Dois grandes ícones do forró, Juarez e Xande Avião, minha delicadeza. Já já tem muita música.
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1: 5h49.
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0: em breve ele estará de volta na nossa programação. Por hoje é só, por essa semana também. Agradeço a todo mundo que está na sintonia da Grande Rio FM. Prometo voltar a partir de segunda-feira no Rio FM Show, à tarde, no programa Derrubado. E agradecer a todos vocês que estão sempre aqui curtindo a nossa programação. Que coisas boas nos aconteçam o tempo todo e que a gente possa ter um final de semana muito gostoso, abençoado por Deus, com muita saúde e felicidade. Obrigada a todo mundo pela audiência. Vem aí, programa do Eudes, Ronda na Grande Rio FM. E eu agradeço a todos que estão aqui curtindo a nossa programação. Fique aí porque tem muita música boa pra gente curtir. Ainda tem música boa até as 18 horas. E depois tem Ave Maria, o Pai Nosso, o Ronda na Grande Rio com muitas informações. E a partir das 20 horas, muito mais músicas. Fica na sintonia. Beijo pra todo mundo e um ótimo final de semana.
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1: Boa noite, Penedo, boa noite, Alagoas, boa noite, Brasil! Está no ar nesse clima de São João, nesse friozinho, nessa chuva que abençoa a nossa cidade, mais um Ronda na Grande Rio, aqui pela Grande Rio FM 99.1, primeiro lugar em

Agora são 18h23 na cidade mais linda do Baixo São Francisco. A partir desse momento você segue comigo com muitas informações da nossa cidade, do nosso estado, do Brasil e do mundo. Trabalhando comigo em home office, meu amigo Emanuel Rodrigues, o coração valente da Grande Rio FM. O homem que faz tudo acontecer. E hoje ele fez chover, viu? Mas ele fez pedindo a Deus, é claro, né?

0: segurança, fazendo toda a segurança do perímetro, meu amigo Gervásio armado até os dentes.
1: Olha pro céu, meu amor.
0: Na coordenação tem Paula e Milene. Na direção geral tem Moacir Andrade Filho, o Bola. E acompanhe comigo as manchetes do dia.
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0: Homem em surto é encaminhado para atendimento médico após ameaças em Coruripe. Motocicleta encontrada incendiada em via pública no centro de Penedo. Homem assassinado a tiros enquanto trabalhava em obra no Feitosa, lá em Maceió. Quem é Nem Catenga, chefe de PTK e líder do Comando Vermelho em Alagoas? Motociclista é fechado por retroescavadeiras e morre ao bater em árvore em Arapiraca. Bebedeira acaba em briga por causa de dinheiro e homem atira contra outro em Maragogi. Polícia Federal quer pedir quebra de sigilo de fundo que financia Dark House. Homem é morto a tiros em frente de casa, no centro de Paripueira. Polícia investiga quadrilha interestadual especializada em roubos e furtos de caminhonete.

0: Essas e outras informações você acompanha com, a partir de agora no meu, no seu, no nosso
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vocês, muito boa noite a todos vocês ouvintes. A partir desse momento você segue comigo com Ronda na Grande Rio, esse tempo de chuva, né? Esse tempozinho de São João, mês de junho, mês de forró, é bom demais.

18h29, a partir desse momento você segue comigo até as 20 horas com muitas informações da nossa cidade, do nosso estado, do Brasil e do mundo. Tem esporte, tem seleção brasileira, tem Copa do Mundo. Meus amigos de Penedo e de toda a região, está começando o nosso programa agora. E hoje eu faço questão de abrir este microfone, não apenas para informar, mas para fazer o esclarecimento necessário em respeito a cada um de vocês que me ouve e que me acompanha o nosso trabalho diariamente na página Ronda Penedo. Quem me conhece nessa cidade sabe da minha caminhada. Sabe que eu sou trabalhador, sabe que eu sou funcionário público com muito orgulho e exerço minhas funções com honestidade, dignidade e com o suor do meu rosto. E em paralelo a isso, administro com muita seriedade a página Ronda Penedo, que hoje, graças a Deus, a nossa credibilidade e ao respeito de vocês, se tornou a maior página de informações da nossa cidade, com 79 mil seguidores. Mas nós sabemos que o sucesso alheio incomoda quem parou no tempo. O nosso crescimento incomoda quem vive de frustração. E hoje, eu digo a vocês que um ex-radialista, ex-político, uma figura que foi expulsa do rádio por sua conduta e que foi totalmente rejeitada nas urnas, tendo uma votação pífia na última eleição, resolveu gravar um vídeo mentindo descaradamente para tentar, né, que não consegue, atacar meu trabalho e a nossa página. Esse cidadão teve a audácia de inventar que a nossa página, ela é paga pela prefeitura. Tudo isso por conta de uma matéria que publicamos no mês passado, mostrando a realidade e a situação da quadra de esporte lá do Mata Atlântica 1. Ele me acusou de querer esconder os problemas, quando na verdade nós mostramos a triste realidade do que estava acontecendo ali. Cobrar atenção, cobrar manutenção e melhorias no poder público para os nossos bairros, para nossas comunidades, para nossas ruas, faz parte do nosso papel. E nós fazemos isso com responsabilidade, com credibilidade, com respeito às pessoas, coisa que esse cidadão mau caráter não tem. Mas relatar o ato de vandalismo é contar a verdade também. Não é passar pano em ninguém, como eu disse lá no vídeo. A praça está precisando de melhorias. Tá sim, realmente lá tá precisando de melhorias, o mato tá grande, a quadra tá precisando de melhorias, mas que teve sim o ato de vandalismo. O vídeo tá postado lá na página do Instagram da Ronda Penedo. Mas deixa eu lembrar uma coisa. Rapaz, preste bem atenção. O seu tempo já passou. Na época em que você estava no rádio, você se achava o dono da verdade. Você atacava as pessoas, falava sozinho no microfone, destilava o seu veneno
e não dava direito de resposta a ninguém. Quem estava do outro lado tinha que engolir suas ofensas, porque você simplesmente não colocava ninguém no ar para se defender. Só que o mundo girou, meu amigo. A mamata do microfone exclusivo acabou. Hoje a realidade da internet que você está é outra. E na internet o jogo é bem diferente. Na internet as pessoas têm voz também. E nós da página Ronda Penedo temos o espaço, temos o público e temos a coragem que falta em você para te responder à altura. Olhando olho no olho com a verdade e com as provas nas mãos. E sabe qual é a maior prova da sua decadência, do seu desespero? É que você enche a boca para dizer que defende o povo. Mas hoje, quando a população de Penedo foi lá no seu vídeo, hoje não ontem, ele foi lá no seu vídeo, falar a verdade na sua cara, você não aguentou. Não aguentou o tranco. Você correu e apagou os comentários. Você censurou a própria população, porque a verdade dói. E quem vive de mentiras, principalmente. Só que eu fui mais rápido. Eu printei tudo. E lá na minha página, no meu terreno, você não tem como apagar a verdade. Lá, a máscara cai. Você faz esse papelão porque todo mundo em Penedo sabe que quem faz politicagem barata, politicagem disfarçada de jornalismo é você. Você recebe dinheiro de um grupo familiar político tradicional para ser capacho e fazer um jogo sujo dele na internet e no rádio, quando estava no rádio, né? Você julga o meu caráter pelo seu, que só se move por interesse financeiro e político. Mas, meu amiguinho, comigo isso não cola. Esse seu desespero é por audiência. É querendo um pingozinho de atenção para tentar levantar a sua página falida surfando no nosso sucesso. Mas quer ibope? Vai ter não, meu amigo. Como eu disse lá na página, esse assunto morre aqui. E nós não vamos te dar mais nenhum segundo de palanque. O nosso compromisso é com o povo de verdade, com o trabalho sério e com a liderança que conquistamos de cabeça erguida. E agora sim, meus amigos, vamos ao que realmente interessa e importa para a nossa sociedade. Vamos às principais notícias do dia.

Uma ocorrência de ameaça mobilizou equipes da Polícia Militar e do Serviço de Atendimento Móvel de Urgência na tarde desta quarta-feira.

aconteceu no povoado Baixo Piauí, na zona rural de Coruripe. Segundo informações do 11º Batalhão de Polícia Militar, a guarnição do CISP de Pindorama foi acionada pelo Cupom para atender uma denúncia envolvendo uma discussão entre familiares. No local, os policiais foram informados de que um homem que estaria em surto psicológico havia ameaçado um parente utilizando o facão, colocando em risco também pessoas que estavam próximas, incluindo crianças. Diante da situação, a equipe policial solicitou o apoio da SAMU. Após a chegada dos profissionais de saúde, foi realizada a contenção do homem, que foi encaminhado para a unidade de pronto atendimento de Pindorama. Na unidade, ele recebeu atendimento médico e medicação, sendo posteriormente entregue aos cuidados dos familiares. O caso foi registrado pela Polícia Militar e deverá servir de base para as providências legais cabíveis. E uma motocicleta foi encontrada completamente danificada após ser atingida por um incêndio na tarde desta quinta-feira, 4 de maio, no centro de Peneiro. De acordo com as informações divulgadas pelo 11º Batalhão de Polícia Militar, a guarnição foi acionada pelo Centro de Operações da Polícia Militar via Cupom para verificar a ocorrência de um veículo em chamas em via pública. Ao chegar ao local, os militares constataram que a motocicleta apresentava diversos danos provocados pelo fogo. Em seguida, foram realizadas buscas nas proximidades com o objetivo de localizar o proprietário do veículo, possíveis suspeitos ou testemunhas que pudessem fornecer informações sobre o ocorrido. Apesar das diligências, ninguém foi identificado e não foi possível determinar as circunstâncias que provocaram o incêndio. A autoria do fato também permanece desconhecida. A ocorrência foi registrada e encaminhada para o conhecimento das autoridades competentes, que deverão adotar as medidas cabíveis para apurar o caso.

0: Pois é, tem gente com a gente aqui no WhatsApp, rapaz, mandando já a mensagem. Então vamos passar a mensagem do povo. Sextou, sextou com chuva, pessoal. Olha só, meu amigo Jorge Cacetinho, rapaz. Aqui, boa noite, meu amigo Eudes. Fazendo pão e ouvindo a melhor. Boa, meu amigo, bom trabalho pra você. Quem é padeiro sabe do esforço que vocês fazem para levar o pão de cada dia para as casas dos brasileiros. O pão é muito importante para nós, né? Meu amigo Carlinho do Campo Redondo chegando também por aqui. Boa noite, Carlinho.
1: Boa noite, Eudes. Eu sou o Carlinho do Campo Redondo. Tô ouvindo aqui a sua fala, viu? Isso mesmo, fale mesmo, Eudes. Eu sei de quem é que você tá falando. Mande um alô para o seu Francisco Gomes, na Paz Santa Luzia. Manda um alô para o André e o Renato na Itapuranga. Manda um alô para o Tom e os Gol. Um alô para o Pato Broco. Manda um alô para o Hélio Carroceiro. E para todos os ouvintes. E esse tipo de político que se vende, para mim não vale nada. Ah, bom trabalho, boa noite, bom final de semana.
0: Boa noite, meu amigo Carlinhos aí do Campo Redondo. Um abraço pra você, meu amigo. Espero que esteja tudo bem com você e que você tenha melhorado aí, viu? Chega também aqui o Hélio Carroceiro, rapaz. Já sei que resenha vem por aí. Rapaz, mandou foto do milhinho assando. Aí é bom. Aí é bom, meu amigo Hélio. Aí é bom, viu?
2: Bom dia, boa noite, boa noite, boa noite, meu amigo Hélio. Boa noite. Dá um alô esse pão. Bom de Penedo, Alagoas. Chuva aí, Hélio. Chama na bota. Que Deus é maravilhoso, Hélio. Deus que lhe proteja você, sua família maravilhosa. E a família dessa rádio é maravilhosa. Tudo bem unido, Hélio. Aí, tô aí assando o menino aqui em casa. Topado e topado. E tá convidado. Dá um alô, meu amigo Lila, lá em Propiá. Dá um alô, meu amigo aí. Do Campo Redondo, o Chicão na Perola, desse povão que ouve essa rádio de Penedo, Alagoa, no Baixo São Francisco. Chama na bola, tamo junto. Alô, Fernandão, tamo junto. Alô, Zé Padeiro, eita, chama na bola. Hoje, você é o repórter de 6 horas, que Deus lhe proteja, meu irmão. Você e essa família, essa rádio mais nova. Chama na bola, tamo junto. Oita, chama na bola.
3: Wilde, você está certo. O povo arrancaram com os ferros, com tudo, as teles. E eu moro aqui, vejo. E o povo, você está certo. Eu fico aqui observando as coisas. Diga a ele que foi verdade. O povo está carregando as teles, os ferros, as traves. Eu ando aqui na mata atrás e vejo. Eu moro aqui e vejo esse negócio. Diga aí. Quem tá falando é o calceiro topado. Eu vejo o povo carregando. Chama na bota. Tamo junto.
0: Pois é, meu amigo. O povo também diz. Não sou eu que tô dizendo, não. E o vídeo que eu recebi... Não foi eu que fiz, não. Que ele disse que eu fui lá fazer o vídeo. É tão mentiroso que inventou essa história. Foi o morador daí também, seu Hélio, que mandou pra mim o vídeo. Aí esse mentiroso inventou essa história. Cara de bope, né? Vive em decadência. Cada dia mais afundando a sua vida profissional e sua vida política. Vou falar da vida pessoal não, porque não importa, cada um toma conta da sua. E o negócio aí tá bom, né, Hélio? Rapaz, o milhinho tá bem assado. Agora me deu vontade, viu, Hélio? Me deu vontade de comer o milhinho assado. Mas daqui pra semana que vem eu como também. Vou acender a churrasqueira e vou lá no meu amigo Jorge Alexandre comprar um milhinho lá pra assar também. Zé Padeiro chegando por aqui, meu amigo lá do bairro Santa Isabel. Boa noite, Zé.
4: Boa noite, Igor. Até falar com essa mesa Padeiro. Tô estudando seu programa aí, todos os dias, né? Tô com o radinho ligado aqui, rapaz. Vou mandar um oi pros meus amigos. Mandar um aí para o Roberto Jéssica, mandar um aí para o Padimbar, Adair Ibamba, certo? Lá no Campo Grande, Manugu. Mandar um aí para o Chama na Bota, mandar um aí para o Sotaceso, mandar um aí para minha esposa, E eu deixei seu programa aí. E o Lula do Peixe, o Lula do Peixe, rapaz. Jorge Pato Broco, Zé da Dedé. Zé da Dedé também. Estamos aí, viu? Tô só estou seu programa aqui, viu? E boa noite, rapaz. Boa noite da semana aí pra você.
0: Valeu, valeu, meu amigo Zé Padeiro, rapaz. Aí no bairro Santa Isabel. Meu amigo Zé Padeiro, gente da melhor qualidade. Vamos escutar outro áudio do Hélio, né? Que mudou agora por último.
2: Aue, tem vaga, vem pra cá. Pega o carro, vem pra cá, que ainda tem. Tem milho ainda aqui.
0: Beleza, meu amigo. Vai ficar pra uma próxima. Muito obrigado mesmo pelo convite. Mas estamos aqui trabalhando, né? Pra levar o pão de cada dia. Graças a Deus.

0: Pessoal, 18 horas e 47 minutos. 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Todo mundo aí. Não vou dizer o nome do completo da Bruna, não, viu? Pode deixar quando eu vou dizer não, viu, Tony? Não vou não dizer que é Bruna Cíntia. Deus me livre, ela ficou não gosta, não. Um forrozinho desse assim é bom, né, Tony?
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0: 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Tem mais gente com a gente aqui mandando a mensagem, meu amigo Cleiton Jordão, rapaz, gente da melhor qualidade, ouvindo aqui a melhor, a mais ouvida, 99.1. Muito obrigado, meu amigo Cleiton, pela audiência topada, viu? A gente vai ao intervalo comercial, mas não sai daí. Já, é rapidinho, a gente está de volta, certo? Tem muitas informações. E hoje, iremos receber aqui nos estúdios da Grande Rio FM o sargento Josimar e a saudada de Castro, que irá falar um pouquinho da Corrida dos Guardiões do Baixo São Francisco, né? A segunda edição. Já, viu? Já eles estão por aqui e irá falar um pouquinho sobre o assunto.
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nesse climinha de São João estamos voltando com muitas informações aqui da nossa cidade, do nosso estado, do Brasil e do mundo, sempre com a credibilidade da Grande Rio FM.

0: Eudes Alves.
1: Um adolescente de 17 anos foi encontrado morto nesta quarta-feira em um terreno baldio próximo ao distrito industrial do bairro Tabuleiro do Martins, na parte alta de Maceió. A vítima seria moradora do conjunto Cleito Marques Luz e apresentava a marca de um tiro na cabeça. De acordo com as primeiras informações, o corpo foi localizado em uma área de matagal, atrás de uma árvore, dentro de um terreno de difícil acesso. Para chegar ao local é necessário pular o muro. A região é conhecida por ser utilizada por usuários de drogas. Segundo a Polícia Militar, o disparo da arma de fogo atingiu a testa da vítima e atravessou a cabeça. Equipes da 5ª Companhia de Polícia Militar foram acionadas e realizaram o isolamento da área até a chegada da Polícia Civil, que ficará responsável pela investigação do caso e pela apuração das circunstâncias do crime. E um homem foi assassinado a tiros enquanto trabalhava em uma obra em um residencial localizado no bairro Feitosa, em Maceió. O homicídio ocorreu na tarde desta sexta-feira. Segundo informações colhidas no local do crime, a vítima foi identificada como Clóvis. Enquanto atuava no local, dois homens encapuzados chegaram em um carro de modelo Gol, desembarcaram e dispararam contra eles. Clóvis morreu no local do crime e a área foi isolada pelas autoridades competentes. A Polícia Civil deverá investigar o caso.

Você sabe quem é Nem Catenga? Chefe do PTK e líder do Comando Vermelho em Alagoas? Pois é, mesmo distante de Alagoas, há vários anos, José Emerson da Silva, conhecido como Nem Catenga, continua sendo apontado pelas forças de segurança como uma das principais lideranças criminosas com atuação em Maceió. Foragido da justiça, ele vive no Rio de Janeiro e, segundo investigações da Secretaria de Segurança Pública, mantém ligação com integrantes do Comando Vermelho no Complexo do Alemão, de onde comandaria atividades criminosas em bairros da capital alagoana. O nome de Nem Catenga voltou a ganhar destaque após operações que resultou na apreensão de armas de grosso calibre e drogas em Maceió. De acordo com a polícia, parte desse material teria sido enviada do Rio de Janeiro por determinação do traficante. A influência de Nem Catenga sobre a organização criminosa também apareceu em uma investigação que apura uma suposta tentativa de aproximação do grupo com a política alagoana. Segundo a Polícia Civil, o traficante teria mantido contato direto com o influenciador digital Patrick Almeida, conhecido como PTK, preso durante a operação Morro do Alemão nesta quarta-feira. As autoridades investigam se o influenciador atuava como representante dos interesses da facção criminosa em Alagoas. De acordo com os investigadores, conversa interceptada indicaria que PTK foi escolhido por Nem Catenga para disputar um espaço na política local, inicialmente como candidato a vereador em Maceió e posteriormente como pré-candidato a deputado federal. A polícia sustenta que o objetivo seria ampliar a influência do grupo criminoso para além do tráfico de drogas e de outras atividades ilícitas. As investigações apontam que a trajetória de Nem Catenga no crime começou ainda jovem. Ele integra uma família historicamente associada com o crime organizado em Alagoas. O grupo teria sido liberado por seu pai, José Júlio de Oliveira, conhecido por Zé Moreno, e contava também com a atuação do irmão Adriano Oliveira dos Santos, o Caetano, considerado durante anos um dos criminosos mais procurados do estado e morto em confronto com a polícia no ano de 2016. Mesmo fora de Alagoas, a polícia afirma que ele continuou exercendo influência sobre o tráfico de drogas em regiões da parte baixa de Maceió, especialmente nos bairros da Levada, Cambona e Vila Brejal. Segundo investigadores, a atuação ocorre por meio de aliados e familiares que permaneceram no estado. O suspeito de que Nem Catenga continua comandando operações criminosas ganhou força em julho de 2024, quando o Batalhão de Operações Policiais Especiais, o BOP, apreendeu um fuzil calibre 5.56 escondido dentro de uma máquina de lavar. O armamento havia sido transportado do Rio de Janeiro para Maceió e, segundo a Secretaria de Segurança Pública, seria destinado a integrantes do grupo criminoso ligado ao traficante. A descoberta de Nem Catenga também apareceu em outras investigações recentes. Em uma delas,
realizada em 2025. As forças de segurança apreenderam um arsenal composto por fuzil, submetralhadora, espingardas, munições e drogas avaliadas em cerca de R$1.400.000. Segundo a Polícia Civil, o material estava ligado ao grupo criminoso comandado pelo traficante. O nome de Ney Catenga também apareceu em outras investigações recentes. Uma delas, realizada em 2025, as forças de segurança pública apreenderam um outro material com mais fuzis, mais submetralhadoras e mais drogas. Atualmente, Ney Catenga possui diversos mandados de prisão em aberto e é investigado pelos crimes como tráfico de drogas, organização criminosa, homicídio, associação para o tráfico e porte ilegal de arma de fogo. Para as autoridades alagoanas, a captura do traficante permanece entre as prioridades no combate ao crime organizado. Embora esteja fora do estado, investigadores acreditam que ele continua exercendo influência sobre a atividade criminosa em Maceió, utilizando a estrutura construída ao longo de anos para manter sua atuação à distância. Eu acho muito difícil prender esse cidadão, pois o mesmo está escondido no Morro do Alemão, lá no Rio de Janeiro. Dificilmente ele será encontrado, a não ser que tenha uma grande operação policial, como já tiver em outros anos, né? E consiga prender vários traficantes, porque assim, a maioria dos chefes do tráfico do nosso país, eles se escondem lá no Rio de Janeiro, nas favelas, sabendo que lá é muito difícil de ser encontrado. Mas as forças de segurança pública do nosso estado está atenta e a qualquer momento pode prender o maior traficante do estado, Ney Catenga. Pessoal, 19 horas e 13 minutos aqui na cidade mais linda do Baixo São Francisco. Olha só, a gente vai ao intervalo comercial, mas a gente volta já com mais notícias. Chegando por aqui já no nosso estúdio, como prometido, o Sargento Josimar e a Saudado de Castro, não é isso? Pois é, vamos falar um pouquinho sobre a

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0: Mendes Alves.
1: De volta com o Ronda na Grande Rio, aqui pela Grande Rio FM 99.1. O clima é de chuva, mês de junho chegou, o milho assando, que o Hélio já mandou pra mim aqui a foto. Hélio, quando eu sair da rádio, eu passo por aí para comer uma espiga de milho dessa, viu? Não escolha de mim não, que você disse que tem a minha separada. Como prometido, estou recebendo aqui a ilustre visita do Sargento Josimar, da Saudade de Castro e da Sargento Yara. Vamos falar um pouco sobre a Corrida dos Guardiões, que já é a segunda edição. E se a primeira edição, se tem a segunda, é porque a primeira foi muito boa e deu certo, né? Boa noite, Sargento. Boa noite, Sargento. Boa noite, Saudade de Castro. Sejam bem-vindos aqui ao programa Ronda na Grande Rio. O espaço sempre estará aberto para vocês, não só com notícia ruim, mas também com notícia boa, né? Que a corrida, a segunda corrida dos Guardiões, vem trazer coisa boa para a sociedade penedense. Muito boa noite, seja bem-vindo.
2: Boa noite a todos os ouvintes. É um prazer enorme estar aqui, né? Principalmente divulgando essa notícia boa, né? Que é a segunda edição da Corrida dos Guardiões de Baixo São Francisco, né? É interessada pelo 11º Batalhão, que convida toda a sociedade do Baixo São Francisco para essa grande interação, né? Uma festa, que é o aniversário, 8 anos da sede própria do 11º Batalhão.
1: 8 anos já, né, rapaz? Passou já, rápido.
2: Passamos vários anos aí utilizando casas alugadas, né? E hoje nós temos nossa sede própria e no dia 4 de julho estaremos comemorando essa conquista, né? Sede própria do 11º Batalhão.
1: Graças a Deus.
3: E com a edição melhorada da primeira, né?
1: Melhorada, é isso mesmo.
3: Promovendo essa integração, justamente, como o Sargento Josimar falou, da sociedade com a Polícia Militar, porque a gente tem que trabalhar com proximidade, não é verdade? E como você falou, não vim aqui só para trazer notícias ruins, não trazer notícias boas, né? Fazer com que as pessoas sintam que podem ser acolhidas, sim, pela Polícia Militar, que o nosso grande propósito é trazer segurança para a população. E, nesse caso, levar a qualidade de saúde física, de promover essa questão, que é muito importante, de condicionamento físico, de vida saudável para as pessoas, para a sociedade como um todo.
1: Estão jogando um para o outro ali o microfone. Eu acho que nenhum dos dois querem falar, estão com vergonha, né?
2: Achei que dá boa noite.
1: É isso mesmo.
3: É isso mesmo, Decacho, bora.
1: Eu vejo os vídeos dela, ela fala
3: que fala
1: tranquila, agora tá com vergonha.
4: Boa noite. Ninguém sabia que eu era a polícia e agora todo mundo
1: sabe.
3: Não,
1: né?
3: E era todo mundo antes. Sargento Yara, eu disse, joga pra Sargento Decacho.
4: Boa noite a todos.
1: Boa noite. Mas é daquele período?
5: Sou daqui, sou
1: da Penedense. Ah, Penedense, né?
2: É porque era moita ela, né?
4: É da moita, da polícia é moita. É da moita, né? Agora todo mundo me conhece.
1: Todo mundo conhece agora. Tem pra onde não se esconder. Era igual a mim, ninguém sabia quem eu era. Quando eu comecei a criar minha página, eu comecei a fazer o trabalho, a página cresceu sem eu aparecer. Aí eu vi um vídeo de uma pessoa falando, tem que mostrar a cara para poder crescer.
3: Exatamente.
1: Quando eu comecei a mostrar a cara, minha página começou a crescer, o povo veio saber quem eu era.
3: É porque isso passa muito mais credibilidade, não
1: é
3: verdade?
1: É verdade. E minha página de lá para cá só veio crescendo.
4: Quem não é visto não é lembrado.
1: Quem não é visto não é lembrado, é verdade. Pessoal, a segunda corrida, né? O que levou a vocês a primeira e a segunda corrida a fazer, realizar?
3: Então, primeiro, né, essa questão da proximidade com a sociedade é muito importante, porque as pessoas precisam sentir, como eu falei anteriormente, que a polícia de proximidade é justamente com o nosso propósito fim, né, que é a segurança, a paz social, que as pessoas podem contar com a gente para o que precisar, né. Nosso propósito, nosso grande propósito maior é levar essa sensação de segurança para a sociedade. Então, quanto mais nós estivermos próximos, né, quanto mais as pessoas sentirem que podem ter a oportunidade de conversa com a gente, a oportunidade de relatar fatos, né? E de que a gente pode estar no ambiente ali para trazer exatamente segurança, isso é importante. Então, a corrida foi um grande propósito nesse sentido. E a gente conseguiu alcançar êxito, porque assim, a primeira corrida a gente sentiu que as pessoas iam para os treinos com a gente, se sentiam acolhidas, perguntavam a gente, inclusive, sobre como era o nosso trabalho e tal. E a gente faz questão de mostrar, porque eu acho que é um trabalho muito importante. Eu mesma, eu falo que eu sou vocacionada, eu gosto do que faço. Eu, inclusive, estou hoje de 24 horas, mas dei uma paradinha aqui, né, para prestigiar e falar com um amigo, que eu acho uma página muito importante, que leva informação como um todo para toda a sociedade aqui penedense.
0: Eu sigo essa gente
1: diária,
0: viu?
1: É, quando eu posto uma foto lá trabalhando, eu digo, às vezes dá vontade de pegar, vou postar essa foto. Eu digo, não vou não. Se o batalhão mandar bem, se o pessoal mandar também pra mim, que chega muito, chega no direct pra mim, imagem, vídeo, tudo que vocês imaginarem. Tem coisas que a gente não posta, claro, né? Em respeito até às pessoas. É, o que levou a, que levou, não, desculpa. É, o que vocês estão trazendo da primeira corrida pra essa? Vocês viram que deram certo e tá trazendo pra essa segunda corrida?
2: Uma coisa que deu muito certo, né, que a gente percebeu, foram os treinos, né? Porque a corrida não está voltada apenas para o dia 4, só no dia do evento, e sim os treinos, né? A gente começou fazendo pequenos treinos com a tropa, né, usando a tropa para fazer um percursozinho pequeno, até como fosse uma educação física, né, que você está ali melhorando seu condicionamento físico e emocional, né? Antes de você entrar no serviço, você tem aquele educação física, alongamento, aquela corridinha para um aquecimento. Então, nos nossos primeiros treinos, dá um público pequeno. Mas se você puder observar aí, no domingo retrasado, nós tivemos mais de 250 pessoas que foram correr junto com a gente, fazendo reconhecimento do percurso. Aquela ali foi muito bonito, né?
1: Me deu vontade de estar lá. Me deu vontade.
2: Olha, neblina, logo cedo, e o pessoal ali, né, puxando Charlie Mike, e foi top demais, foi muito bonito, muito acolhedor, e você vê que depois do treino tem aquele café da manhã, né, aquela interação, o pessoal pergunta, tiveram muito, como esse ano é um ano que vai ter o concurso da polícia, então muita gente já querem estar no clima, né? Conhecer os policiais que estão ali no 11º Batalhão, e foi uma forma de aproximar ainda mais as pessoas com o nosso batalhão.
3: Até porque no concurso da polícia, uma das etapas, né, requeridas é o TAF, que é o teste de aptidão física. E é muito importante que as pessoas que vão participar do concurso tenham um condicionamento físico bom para passar e com êxito por essa etapa, não é verdade?
1: Realmente. Eu percebi também que nos últimos anos, esses trabalhos que vocês vêm fazendo, né, não é só corrida, são vários outros trabalhos sociais que vocês vêm fazendo, vem realmente aproximando a sociedade da polícia militar. Eu lembro que antigamente, né, o pai ia brigar com o filho e dizia, vou chamar a polícia, né? Botava medo do menino na polícia. Agora, pelo contrário, né, a criança, ela vê a polícia como um super-herói, a verdade é essa, né?
3: E você citou uma coisa importante, que quando eu vejo que eu estou passando na rua, eu volto. Eu digo, mãezinha, não faça assim não. Porque ele tem que ter na gente a proximidade de dizer assim, se eu estou passando por apuros, eu vou procurar a polícia e não sentir medo da polícia. Aí eu desço da viatura, vou cumprimentar, pego na mão, para ele sentir que ali a presença da gente é amiga. Que no momento que ele estiver passando por uma situação problemática, nós podemos ser uma fonte de solução ali para ele naquele momento. Porque, de fato, nós somos resolvedores de problemas dos outros.
1: Não, é verdade, é. De fato mesmo.
3: Quando a gente chega, né, para situações, a gente tenta o equilíbrio para que consiga resolver ali, dirimir as situações que são apresentadas a gente. E uma coisa importante que você colocou, o que foi de bom da primeira, que a gente vai colocar de novo na segunda, é a questão do pelotão. Porque como eu estava falando para você aqui em off, né, a gente estava conversando, isso, que é uma coisa que eu acho que é uma mística muito legal, que mesmo a pessoa que não tem um condicionamento físico bom ainda, né, que esteja em evolução, mesmo que seja uma pessoa que não é atleta competidor, mas ela pode participar ali do pelotão, por quê? Vão policiais à frente e policiais atrás. E aí eles vão ditando o ritmo. O ritmo de quem está atrás. Se aquela pessoa que está atrás ali deu uma cansada, deu uma desacelerada, quem está na frente é olheiro para identificar isso, pedir para quem está na frente, que a gente chama de testa, segurar, que é para aquela pessoa ali retome as forças e volte ao percurso normal para aqui. Quando sair, sai junto. E quando chegar, chega junto. Ou seja, o nosso lema é ninguém fica para trás.
1: Literalmente, né?
4: E aconteceu isso no último treino, né? No último treino, geralmente, a testa, né, que é o pessoal da frente, foram meninos, né? Então, geralmente, o homem tem uma passada maior e tal. Então, a retaguarda, que é o pessoal lá de trás, as meninas, tinha algumas meninas, e eu estava na retaguarda, né, tentando segurar. Aí eu tive que sinalizar para os meninos lá na frente, dar uma segurada para o pessoal de trás acompanhar. E foi o tempo todo assim, motivando quem estava na retaguarda, para realmente todo mundo chegar, conseguir fazer os 5 quilômetros, né?
1: Se eu tivesse participando, eu também estava ali, só lá atrás. Espere, me espere.
4: Mas aí é isso, todo mundo se ajudando, né? A frente ali parou mais, reduziu a passada, o pessoal de trás foi acompanhando, a gente motivando o pessoal que estava lá no fundão, para todo mundo checar, né? E concluir os 5 quilômetros.
1: Coisa boa, né? o público ele realmente abraçou, né? A expectativa de quantidade de participantes desse ano é muito maior do que o primeiro, não é isso?
2: Com certeza, né? O ano passado nós limitamos uma quantidade, né? E quando chegou na reta final, o público não tem que abrir mais inscrições. E aconteceu já esse ano, né? Nós fechamos o primeiro lote no dia 1º.
1: Segunda-feira, eu lembro.
2: Segunda-feira, e o pessoal, rapaz, não conseguia, a data estava ruim porque faltava o meu pagamento. E tem que abrir. Só que a gente tem o prazo para a entrega das camisas, confecção, né, de camisas, do chip. E aí a gente entrou em contato com a empresa deu um prazinho maior. Então até o dia 15 desse mês é o prazo limite, a gente não consegue mais estender, né? Então o pessoal ainda tem até o dia 15 e graças a Deus o número de inscritos está maior do que o ano passado, né? Que isso aí prova a nossa credibilidade, né? No nosso evento. E com certeza no dia 4 vai ser uma festa top das galáxias.
1: Irei participar, não sei se correndo, mas eu estarei lá pegando algumas imagens, claro, fazendo a nossa cobertura, como a gente sempre faz. E se eu aguentar correr, nem pelo menos um pouquinho eu vou.
3: E às vezes tem pós, né? Mas tem um pós, né? É. E assim, uma coisa que a gente fala, né? Quem tá na organização não consegue correr, porque tem que estar lá orientando, né? E aí você vai estar lá com a gente.
4: Após a corrida, a gente vai ter um espaço, né? Separamos um espaço que vai ser o Botanier.
1: Botanier.
3: Espaço lindo, por sinal.
1: Lá é maravilhoso.
4: A gente fez um reconhecimento também lá.
1: O amigo Robson e Sidney.
4: Isso. E vai ter a banda da polícia militar tocando. Né? A gente está pensando em fazer, em colocar um telão. É, como é Copa do Mundo, a gente está tentando fazer esse momento também, né, de passar o jogo ali e tal. Então,
3: ou seja, uma grande recepção para os corredores.
1: Muito bom. Inclusive, eles tocaram aqui, a banda da polícia, tocaram aqui na festa da igreja.
3: Da igreja, foi.
1: Eu moro em frente, né? Bem em frente mesmo, moro em frente à igreja ali. Eu botei, já operado, né? Botei a cadeirinha na porta e fiquei escutando lá. Maravilhosa a banda.
3: É,
1: o menino canta muito, muito mesmo, velho. E conseguiu atrair, porque aquela festa da Vila Matias, nos últimos anos, o povo se afastaram por causa de conta de violência, a verdade é essa. Mas a banda da polícia conseguiu segurar o povo lá, e o povo gostando lá no forró dançando. Não sei se vocês estiveram lá, mas eu gostei muito mesmo. É, vocês já conseguem perceber o crescimento do número? Aí, essa pergunta eu já fiz, já vou fazer de novo, né? O que essa segunda edição tem de especial que a primeira não teve?
2: Vamos lá, tivemos alguns pontos, né? Que nós tentamos o ano passado, mas esse ano a gente já garantiu, né? Com 3 meses de antecedência, que é exatamente o agendamento do helicóptero, fazer presente aqui, né? Vai ficar um pouquinho para fazer, quem quiser tirar foto, ver o helicóptero da polícia mais perto, ele vai estar pousado lá. E quando for dada a largada, ele vai acompanhar, né? Para dar aquele tchan na nossa corrida, né? Aquele coisa especial. Vamos ter o helicóptero. Vamos ter a banda da polícia e vamos ter uma grande recepção lá no espaço coberto, com banda, som, gerador, tudo nos conformes. E um diferencial também, né, que já, a gente já falou, é a questão do pelotão. Né? O ano passado, o pessoal for lá dar uma olhada nas imagens do ano passado, o que eu achei mais bonito, né? Era da largada, os velocistas disparam, né, para pegar o pódio e fazer o seu melhor tempo. E 5 minutos depois, que sai o pelotão da corrida. E o que é que o pelotão vai fazendo? Vai catando quem vai ficando atrás. E chega todo mundo junto. E foi lindo demais quando o pelotão chegou. O pelotão saiu um pequeno grupo de aproximadamente uns 15 policiais. E chegou com uma galera enorme, vibrando, cantando, batendo palma. Foi uma coisa surreal, emocionante mesmo. E esse ano vai ser da mesma forma.
3: E é impressionante que as pessoas se sentem prestigiadas mesmo, de como se fosse assim, se não fosse eles me esperando, porque são essas pessoas que não estão no ritmo de corrida ainda, né? Se não fosse eles, eu talvez não teria feito o percurso todo, né? Porque quem fica vai ficando para trás, às vezes desestimula de ir até o fim, porque já vê que tá muito longe. Então, na nossa corrida não tem isso. Na nossa corrida, as pessoas que vão ficando para trás, elas vão sendo agregadas ao pelotão, que é justamente para as pessoas se sentirem prestigiadas de chegar todo mundo junto, ou seja, não tem zero último, todo mundo chega junto.
4: Teve também a questão da mudança de horário, né? Ano passado a corrida foi pela manhã e esse ano a gente vai fazer pela tarde, 16 horas concentração e 16h30 largada, justamente pela questão do sol, não foi, sargento?
2: foi isso, né? O ano passado o sol tava torrando ali na praça, não tinha uma sombra, o cara ficar para assistir a banda. E esse ano não vamos ter esse problema, né? Vamos ter uma área coberta, então tardezinha, à noite, aí até umas 21h vai dar para a gente fazer uma socialização legal com toda a população.
1: Pois é, muita gente já faz. Quando eu posto lá, que eu estou postando na minha página, muita gente ainda tem dúvidas e perguntas se a corrida é aberta ao público ou só é para policiais. Muita gente tem essa dúvida. Esclareça um pouquinho para a gente também, vocês.
2: Eles, excelente pergunta, viu? Porque ele está com uma demanda muito grande das pessoas quererem fazer inscrições como se fossem policiais militares, né? Porque lá quando você tem o Instagram, aí tem a bio, quando você clica no bio, direciona ao site, né? Que é o Ticket Agreste. E lá, a primeira opção é público militar. Aí muita gente está clicando como um público militar, mas logo após tem o público civil. É exatamente o público civil que você tem que selecionar, porque você é civil. Ali é só para quem são militares. E como a corrida é militar, o militar tem um desconto, né? Então, a gente está tendo um pequeno problema nessa circunstância.
3: E é importante que as pessoas se atentem para isso, até porque, por exemplo, nos pódios, aí vai ser verificada a questão de se a pessoa é civil ou se é militar.
4: A categoria.
3: Uhum. Então, é importante que as pessoas se atentem para esse fato. Quando for fazer a inscrição, lá tem as opções. E dentre as opções tem para o público civil. Então, é importante para que as pessoas estejam dentro das categorias corretas, para se eventualmente for um atleta competidor, por exemplo, que se destacar e ganhar, vai ter essa questão desse óbvio aí, porque não está na categoria correta. Então, é muito importante que seja feito isso. Se tiver alguma dúvida ser dirimida, entre em contato lá no Instagram da gente, no Instagram da corrida, e que as dúvidas serão sanadas.
4: Concorrer tanto com a questão do público, né, se é civil ou militar, né, saber fazer essa diferenciação, e a questão da idade também, né, colocar a idade correta para você concorrer de acordo com a sua idade. E o público, né? Se você for civil, concorrer com o público civil.
3: Exato.
4: Se for militar, concorrer com o público militar.
1: Dentro do batalhão, dentro desse primeiro batalhão, a adesão também está sendo grande?
3: Sim. Sim, é enrolando desafio, passando, mas pode gravar aí, sargento. Ó, 5 km na categoria militar é meu. Eu digo, eita, não tá vendo? Pressão mundial. Aí tem essa bicha, porque assim, quem é militar gosta.
4: Já é meu, né?
3: Então. Oi, na verdade. Você nem vai correr, mulher. Oi, na prática, na prática física dentro do ambiente militar, é assim. Tem muita gente que é esportista mesmo, que gosta mesmo, né? Tem, inclusive, os cursados que a gente fala dentro da nossa instituição, que são aquelas pessoas que não perdem a atividade física, porque, assim, gostam de estar sempre condicionados, porque se houver algum curso, por exemplo, né, que ele tem em vista, aí está ali pronto já, aguardando a inscrição, enfim. Então, dentro do nosso ambiente, é sempre estimulado, né, essa questão da prática física. Inclusive, nosso comandante, né, o Major Gésio, ele é um grande incentivador nessa questão. Porque nós, inclusive, falamos, né, a questão da nossa mini academia lá, né, no batalhão, que é justamente um incentivo à prática física dentro do nosso ambiente ali militar mesmo. E com a corrida, que foi uma adesão maravilhosa, na primeira, e com certeza na segunda também será. Aproveito o ensejo, inclusive, bora lá, viu, galera? Bora se inscrever. Eu tô falando agora, me direcionando aos amigos e companheiros militares.
1: Atenção, Caio. Vamos correr, viu, Caio?
3: É isso, bro.
1: Caio é meu primo, o Ragnar, né?
3: É.
1: Se você tivesse que convencer alguém a participar dessa segunda corrida, o que vocês diriam a eles?
3: Bora social media da corrida, bora, De Castro.
1: Bora.
3: Anuncie,
1: chame o povo para participar da corrida.
4: Gostaria de convidar todos para participar. Acho que é um momento muito realmente de integração, de diálogo, né, de dirimir dúvidas, porque, ó, no nosso treino, teve muita gente que chegou até mim, assim, ah, como é que faz para entrar no concurso, qual a idade, então, assim, foi um momento que todo mundo, assim, meio que foi tirando dúvida, essa aproximação, assim, e olhar para a gente e não ver com a questão do medo, né, realmente, é assim, ver como um parceiro, assim, da sociedade, então, assim, acho que vai ser um momento realmente de descontração. Vai ter música, vai ter corrida, vai ter comida. Então, assim, tem tudo pra dar certo, né?
3: E vai dar.
1: E vai dar. Já deu.
4: Já tá dando, né?
1: Já deu. Pessoal, muito obrigado pela presença de vocês. Saibam que vocês sempre serão bem-vindos aqui, tanto no nosso programa quanto na nossa página. E além da corrida, né, e outros trabalhos sociais que você faz, qualquer tipo de divulgação, a gente que faz a página Ronda Penedo sempre vai estar aberto para vocês, tá ok?
3: Primeiro eu quero parabenizar, porque assim, é uma página que de fato leva informação para a sociedade. Isso é muito importante. Você falou que me segue e eu sigo você também assiduamente. Porque são informações importantes, né? Informações que agregam a gente. E a gente que trabalha e que zela por essa cidade, porque eu gosto muito da cidade de Penedo e das cidades que a gente cobre, né? A gente cobre uma região aí de São Brás, Colégio, Igreja Nova, até Piaçabuçu. E assim, a gente... tem um zelo mesmo, a gente toma para si essa questão de fazer segurança pública, de fazer com que a paz social seja realmente levada até esses lugares, né? Desde a região urbana até a região rural. E assim, eu observo que você é um grande disseminador das informações e as pessoas precisam sim estar informadas. E agradecer o espaço, né? Que é um espaço que tem um alcance muito grande e você deu essa oportunidade a gente de vir aqui e falar sobre a corrida e agregar ainda mais valor à nossa corrida.
1: Claro, agrega valor à corrida e agrega valor também ao nosso programa, né? Não tenho dúvida disso. E falando de informações, às vezes eu perturbo muito o Sargento Josimar. Às vezes a notícia chega para mim primeiro, né, o Sargento? Me confirma isso aqui, ele vai me confirmar. A de Castilha não fui não.
4: Não foi dar, não.
1: Nunca fui não.
3: Ainda bem que eu tô de fora dessa, né? Ele não me perturba, é só vocês dois. Daqui a pouco eu já tô vazando daqui, tô indo pra rua já.
4: Vai chegar a minha vez, eu sei.
1: Tem coisa que o Sargento tá nem sabendo ainda. Eu digo, ele tá sabendo não. Digo, pega essa informação pra mim aí. Aí eu pergunto pro meu primo, é o Caio, né? Eu digo, primo, ele, rapaz, eu não posso passar informação não. Só quem pode passar é o pessoal da
3: comunicação.
1: Ele passa de jeito nenhum. Eu digo, rapaz, você é meu primo. Eu digo, eu sou seu primo, mas meu trabalho é outra coisa, né?
4: Gente, o Josima tá me recrutando, aí devagarzinho. Tá me recrutando, é.
1: Pois é, pessoal, olha, quem que fica criticando as minhas matérias que dizem que é mentira, viu? Eu pego diretamente da fonte, não tem nada sem ser oficial. As minhas matérias lá, policiais, da área policial, da área da saúde, eu só vou na fonte, eu só vou com matérias oficiais, polícia civil, polícia militar, corpo de bombeiro, UPA de Penedo, essas as fontes que eu vou colher as minhas informações.
2: Bom, agradecer também, né, como já foi agradecido aqui, pela seriedade do seu trabalho, né? Que, como você mesmo disse, né, você vai direto na fonte, né? E a gente está aqui exatamente para passar somente a verdade, né? Porque existem páginas aí que publicam de qualquer jeito, né, informações às vezes que distorcidas, e é um reconhecimento que eu vejo no seu trabalho, né? Seriedade e compromisso com a verdade. Eu deixo também aqui um grande agradecimento do nosso Major Gesso, né, comandante do 10º Batalhão, que dá essa carta branca para a gente passar essa informação, para realizar essa corrida, que tem total apoio dele, que, né, ele é o maior incentivador dessa corrida, é o comandante, que faz com que essa corrida aconteça. Né? Existem vários obstáculos e aí estamos aqui para vencer todos eles, né? Com o apoio dele, é claro. Né? Que o 01 não acontece.
3: Que não está aqui, porque as demandas são muito maiores enquanto comandante do batalhão, mas aí ele...
2: Divide
3: as tarefas e a gente tá aqui para isso.
1: E ele não gosta muito da entrevista não, mas ele já veio aqui no programa, não foi Josimar?
2: Já.
1: O Josimar, rapaz, ele não gosta muito da entrevista. De como me convença, ele foi ver. Já participou do meu programa.
2: Ele não pode fazer tudo que gosta, né?
1: Eu peguei ele de surpresa na festa de Bom Jesus. Eu tava fazendo a cobertura e já fui lá botando o microfone no rosto dele. Aí
2: tem como correr.
1: Aí tem como correr, não. Pessoal, obrigado, viu? Muito obrigado pela participação. Se vocês querem colocar algo a mais, pode ficar à vontade. O microfone tá aberto até meia-noite.
4: Só agradecer mesmo, né, pelo espaço e assim, por nos deixar confortáveis, né, aqui nesse momento de interação, né, foi muito bom.
1: Muito bom, né? Tá bom, pessoal, muito obrigado. Pessoal, 19 horas e 51 minutos, olha, dá tempo de se inscrever na segunda corrida dos Guardiões, viu? Dá tempo, corre lá e faça a sua inscrição, o link tá na bio do Instagram, né, do 10º Batalhão, enquanto tá da corrida, né? Pois aí, eu vou deixar lá também, pessoal, vou fazer a matéria hoje, já vou postar a matéria na minha página. E vou deixar o link da inscrição também na minha página. Né? Aí fica logo nas três páginas e fica melhor de vocês acessarem. A gente vai ao intervalo comercial, mas a gente volta já com as últimas informações aqui da nossa região.
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Fala pessoal, de volta aqui com Ronda na Grande Rio. A gente demorou um pouquinho a voltar. A gente tava gravando vídeo ali, né, com o Sargento Josimar, com a Sargento Yara, pra gente publicar também na nossa página sobre a corrida, né, a Corrida dos Guardiões, que você pode também acompanhar essa gravação daqui a pouquinho na página Ronda Penedo.

Pessoal, é o seguinte, a partir de segunda-feira o nosso programa irá mudar de horário. A partir de segunda-feira iremos começar às 19 horas. O nosso amigo Valdi Fernando estará de volta aqui na... de volta com o esporte, Copa do Mundo chegando. E o nosso amigo Valdi Fernando estará aqui, ele, o Valdi Fernando, o Valdo Lima, que é o filho dele, e o Valbert, né, estará fazendo

perder, né? Final de semana chegou. Quem pode tomar sua cervejinha, toma sua cervejinha. Quem não pode tomar um suquinho, escutando as melhores músicas aqui na Grande Rio FM. Não sai daí. Daqui a pouquinho, a gente começa a sequência de música, né? A Voz do Brasil é coisa rápida, né? Coisa rápida, temos que passar, mas em seguida tem sim a sequência musical. Boa noite e até amanhã, até segunda, se Deus permitir.

0: Está no ar a Voz do Brasil. As notícias do governo federal que movimentaram o país no dia de hoje. Olá, boa noite.
1: Boa noite para você que nos acompanha em todo o país.
0: Sexta-feira, 5 de junho de 2026.
1: Vamos ao destaque do dia. Bom condutor ganha incentivo na hora de renovar a carteira.
0: Agora é lei. Motoristas que não cometeram infrações terão a CNH renovada de forma automática. Gabriela Noronha.
2: Cerca de 2 milhões de motoristas já foram beneficiados desde a publicação das novas regras, em dezembro do ano passado.
1: Você vai ouvir também MEC Idiomas.
0: Já está no ar plataforma digital para ajudar o cidadão a aprender inglês e espanhol de graça.
1: Presidente Lula destaca que saber outro idioma amplia oportunidades e abre novas portas na vida das pessoas.
3: O governo está fazendo, utilizando a tecnologia para criar oportunidade de vocês poderem aprender coisas que a gente não conseguia há muito tempo atrás.
0: E ainda, bloqueio voluntário e simultâneo de todas as casas de apostas autorizadas do Brasil.
1: Mais de 574 mil pessoas já usaram a plataforma que permite a autoexclusão de bets. Márcia Fernandes.
4: Cerca de 40% apontaram a perda de controle sobre jogos e afirmaram que os impactos na saúde mental foram o principal motivo para a autoexclusão.
0: Hoje, na apresentação da Voz do Brasil, eu, Luciana Vasconcelos e Luciano Seixas.
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0: Bons condutores vão ter renovação automática da Carteira Nacional de Habilitação.
1: É o que prevê lei sancionada hoje pelo presidente Lula.
0: A medida integra o programa CNH do Brasil, que facilita e deixa mais em conta o acesso à primeira carteira de motorista.
2: A lei sancionada nesta sexta-feira institui o programa CNH do Brasil e permite a renovação automática da Carteira Nacional de Habilitação para os motoristas que estejam cadastrados no Registro Nacional Positivo de Condutores e que não tenham infrações de trânsito nos últimos 12 meses. A nova legislação é resultado de uma medida provisória encaminhada pelo governo do Brasil ao Congresso Nacional em dezembro do ano passado. Segundo o Ministério dos Transportes, cerca de 2 milhões de motoristas já foram beneficiados desde a publicação das novas regras. Entre os beneficiados está Andrei Abreu, morador de Santa Catarina, que conta que em 20 minutos teve o documento renovado.
5: Então eu só precisei fazer a consulta e lá só atestar mesmo a efetivação. E foi tranquilo, foi bem rápido, questão de 20 minutos mesmo, que se a gente anda corretamente, não tem multas. E o sistema, ele busca uma forma de desburocratizar, viabilizar a rapidez na renovação. Fica bem mais tranquilo e mais pessoas podem, de fato, se animar para poder tirar uma CNH.
2: Além da renovação, o programa CNH do Brasil também facilita o acesso à primeira habilitação nas categorias A, destinada a motocicletas, e B, voltada a veículos de passeio. Com a nova lei, os candidatos podem escolher como preferem se preparar para tirar a CNH. Se por meio do conteúdo teórico gratuito disponível na plataforma digital, se em uma autoescola tradicional ou combinando as duas opções. Com as mudanças, o Brasil bateu recorde de novos condutores habilitados no país este ano. De acordo com o Ministério dos Transportes, mais de 1.141.000 CNHs foram expedidas entre janeiro e maio. O presidente Lula também destacou o impacto direto das medidas no orçamento das famílias brasileiras.
3: Uma carta custava

0: R$ 3.000, 3.500, 500, pagava até 4 mil. Agora não, agora o cara gasta 600, 700 reais, 500 reais, já está com a sua carta pronta. Uma coisa importante, nós temos 60 milhões de pessoas usando o aplicativo. 70 milhões de pessoas. É uma população, sabe, o dobro da população argentina utilizando o aplicativo. Bom, isso tudo, para mim dizer ao pessoal que está tirando carta, tire sua carta, porque tirar carta é ter um instrumento de trabalho na mão para que você seja seguro. Portanto, utilize o novo modelo, um novo sistema de tirar carta e seja um motorista legalizado, tanto de moto quanto de carro, se você quiser.
1: Os números mostram ainda um crescimento expressivo na procura pelo documento. O total de requerimentos para a emissão da CNH ultrapassou 7 milhões, volume 7 vezes maior que o observado antes da edição da medida provisória. Desse total, mais de 6 milhões de solicitações foram realizadas por meio da plataforma CNH do Brasil. Reportagem Gabriela Noronha.
2: A situação que começa como uma simples diversão na internet e o sonho do dinheiro fácil.
3: E aos poucos se torna um ciclo vicioso de endividamento e problemas de saúde mental.
2: Esta é a realidade de quem sofre com os perigos dos jogos da aposta online.
3: De acordo com o Ministério da Fazenda, mais de 25 milhões de brasileiros entraram nas chamadas bets no ano passado.
2: Mas uma nova ferramenta pode ajudar quem precisa enfrentar o vício.
4: Uma busca por dinheiro que resultou em mais dívidas. Essa é a realidade de muitas famílias brasileiras. Nossa equipe conversou com uma mulher que prefere não se identificar. Ela conta que durante uma depressão e precisando de mais recursos, começou a jogar em cassinos online. O hábito virou vício e ela passou a gastar todo o salário e o dinheiro de outras pessoas nas apostas.
5: O jogo meio que foi assim, uma válvula de escape. Aí foi evoluindo até chegar num ponto de eu gastar dinheiro que não era meu, meu salário entrava, eu gastava tudo e aqui em casa começou a ficar muito complicado e foi assim, até ter que tomar medidas drásticas.
4: Para evitar que mais pessoas se viciem e se endividem por causa dos jogos de apostas online, o governo federal lançou uma plataforma de auto-exclusão das bets. Com a ferramenta, o usuário indica seu CPF e com isso bloqueia de forma voluntária e simultânea o acesso a todas as casas de apostas autorizadas no Brasil, com uma única solicitação. É o que explica Daniele Cardoso, secretária de Prêmios e Apostas do Ministério da Fazenda.
6: Quando esse cidadão procurar uma determinada casa de aposta, ele vai estar bloqueado. Essa casa de aposta busca aqui para saber se esse CPF pode ou não apostar, e aí a gente dá informação dizendo não, porque ele se auto-excluiu. Quando a gente pensou nessa plataforma, a gente pensou não só nesse mecanismo de auto-exclusão centralizada, mas também ali um concentrador de informações em relação ao jogo responsável.
4: Dados do Ministério da Fazenda apontam que só no ano passado, mais de 25 milhões de brasileiros fizeram apostas em jogos online. Diante desse cenário, a plataforma de autoexclusão é uma das estratégias do governo para evitar o vício e o endividamento das famílias. Além do bloqueio, a autoexclusão impede novos cadastros e suspende o envio de publicidade sobre o assunto. Desde que a plataforma foi lançada no final do ano passado, mais de 574 mil pessoas já solicitaram a exclusão dos CPFs para o uso de bets. Do total de cadastrados, cerca de 40% apontaram a perda de controle sobre jogos e afirmaram que os impactos na saúde mental foram o principal motivo para a autoexclusão. Para a mulher que conversamos no início dessa reportagem, é importante existir uma plataforma que possibilite a exclusão do CPF nas casas de aposta.
5: A gente já viu várias coisas, né, muito graves acontecendo com essas pessoas, então eu acho que é importante sim para ajudar muita gente para não entrar nisso, porque é difícil.
4: Além de bloquear o CPF da pessoa para o uso de bets, a plataforma de autoexclusão também reúne orientações e links com informações de onde encontrar atendimento especializado no Sistema Único de Saúde. Pessoas que identificarem prejuízos relacionados às apostas podem buscar apoio nas unidades básicas de saúde e nos centros de atenção psicossocial, presentes em todas as regiões do país. Para quem sofreu com as apostas, a ajuda psicológica é fundamental.
5: É um vício muito perigoso. Então, quando eu decidi, eu vou parar, eu começava a pensar em tudo que eu passei. Aí eu fui atrás para procurar psicólogo especializado no assunto. E a partir desse momento, a pessoa tipo, fico lutando.
4: Para acessar a plataforma e fazer a autoexclusão, basta procurar no seu buscador a frase autoexclusão Ministério da Fazenda e clicar no link. O endereço vai te direcionar para a plataforma dentro do site gov.br. Reportagem Márcia Fernandes.
3: Inglês e espanhol na palma da mão e sem custo.
2: Você já pode se inscrever no aplicativo Mac Idiomas, que oferece aulas dos dois idiomas, do nível básico ao avançado.
3: A ferramenta também conta com recursos de inteligência artificial para apoio aos estudos.
7: A plataforma Mac Idiomas, iniciativa gratuita do governo do Brasil para o ensino de inglês e espanhol, começou a funcionar no início deste mês de junho. O aplicativo oferece cursos do nível básico ao avançado, estruturados em 4 a 6 módulos, cada um com 10 a 15 aulas, permitindo que estudantes e demais interessados aprendam novos idiomas sem sair de casa. O presidente Luiz Inácio Lula da Silva destaca que aprender e falar outros idiomas amplia oportunidades e abre novas portas na vida das pessoas.
0: O governo está fazendo, utilizando a tecnologia para criar oportunidade de vocês poderem aprender coisas que a gente não conseguia há muito tempo atrás. É muito importante. Você não vai pagar nada, é o governo que vai arcar com os custos desse programa. O que o Ministério da Educação está fazendo é abrir, não uma janela, escancarar uma porta muito grande para que você tenha acesso às coisas que você precisa ter.
7: Entre as funcionalidades disponíveis no aplicativo estão a integração com a conta gov.br, teste de proficiência, trilhas de aprendizagem com aulas e atividades de reforço, avaliações ao final de cada módulo, sistema de conquistas e ferramentas de prática oral. A plataforma também conta com agentes de inteligência artificial para apoio aos estudos, esclarecimento de dúvidas e conversação nos idiomas. O acesso pode ser feito pelo portal macidiomas.mec.gov.br ou pelo aplicativo Mac Idiomas. Reportagem Thaísa Vitória.
2: E a plataforma Mac Livros, uma biblioteca digital, já alcançou a marca de 862 mil usuários.
3: Desde abril, quando a ferramenta foi lançada, já foram acessadas 468 mil obras, uma média de 3.400 livros por dia.
2: Somado todo o tempo de leitura dos usuários na plataforma, chega-se a 269 mil horas, o equivalente a cerca de 30 anos de leitura sem parar.
3: O livro mais lido é A Cabeça do Santo, da jornalista e escritora brasileira Socorro Acioli, e conta a história de um jovem que descobre possuir o dom de ouvir as preces de mulheres para Santo Antônio.
2: Completam as 5 obras mais lidas, Crime e Castigo e Noites Brancas, de Dostoiévski, e também A Vegetariana e Sem Despedidas, de Han Kang.
3: Para ter acesso às obras, basta acessar o site do Mac Livros ou o aplicativo e fazer o login com a conta do gov.br.
2: É por meio da conta gov.br que o cidadão tem acesso a mais de 4.600 serviços públicos.
3: E quem perdeu acesso à conta precisava aguardar até 3 dias até ter o problema resolvido.
2: Para facilitar a vida do cidadão, o governo do Brasil lançou uma ferramenta que recupera o acesso ao gov.br de forma rápida e simples.
8: Meu INSS, meu SUS Digital, Enem-SIES, Carteira de Trabalho Digital e Carteira Digital de Trânsito são alguns dos serviços mais demandados na plataforma gov.br. Atualmente são mais de 176 milhões de usuários. Para facilitar a vida de quem precisa recuperar o acesso à conta, em caso de perda ou troca do celular, por exemplo, o governo do Brasil desenvolveu uma ferramenta que simplifica esse processo. É o que explica o diretor do Departamento de Identidade Digital, Hudson Vinícius Mesquita.
9: Então isso traz autonomia para o cidadão, muito mais rápido de fazer, não precisa envolver a central de atendimento. A expectativa é que mais pessoas possam habilitar, se sentir confortáveis a utilizar essa camada de segurança.
8: O primeiro passo é atualizar o aplicativo do GovBR para ter acesso à opção de recuperação com e-mail. Na verificação em 2 etapas, clicar na opção Estou com dificuldade para gerar código e seguir os passos. Será preciso fazer um reconhecimento facial para concluir o processo. Para o secretário de Governo Digital, Rogério Mascarenhas, além de facilitar a vida do cidadão, a ferramenta traz mais segurança.
10: Então a gente sempre está buscando que a segurança esteja em primeiro lugar, a gente está colocando a possibilidade de utilizar um e-mail que a pessoa cadastre para que ela possa fazer essa recuperação da conta sem qualquer procedimento administrativo, ou seja, ela mesma consegue fazer isso. A partir de um reconhecimento facial, ela já consegue fazer recuperação da sua conta.
8: O passo a passo da ferramenta está disponível na internet em acesso.gov.br. Depois é só clicar na aba Ajuda. Reportagem Nazi Brum.
3: Você já ouviu falar em phishing, uma palavra em inglês que se refere à pescaria?
2: O termo é usado para sites, e-mails ou mensagens falsos usados para recolher dados de quem usa a internet.
3: Esse e outros termos ligados ao mundo digital podem ser compreendidos por qualquer pessoa por meio de vídeos ou até mesmo histórias em quadrinhos.
2: Conhecer cada vez mais sobre o ambiente digital pode evitar golpes. Saiba mais na reportagem de Cleide Lopes.
11: Há 2 anos, a gaúcha Gisele Heligda recebeu uma ligação de um suposto atendente do Banco Digital, onde ela tinha conta. Do outro lado da linha, a informação era de que o cartão dela havia sido clonado. Assustada, ela seguiu as orientações do falso funcionário, forneceu dados pessoais e fez até reconhecimento facial. Ela não sabia, mas estava caindo em um golpe digital.
12: Fiz o reconhecimento facial e quando eu terminei o reconhecimento facial, a minha conta foi zerada. Era o valor que eu tinha para pagar o meu aluguel, a minha água, a minha luz.
11: Mensagens falsas, links suspeitos, roubo de senhas e tentativas de fraude estão entre os principais riscos para quem usa a internet. Por isso, o governo do Brasil aposta em mais uma estratégia: conscientizar a população por meio de vídeos, cartilhas e materiais educativos sobre os perigos e as armadilhas usadas por criminosos virtuais. Entre os lançamentos está a revista em quadrinhos, phishing e golpes cibernéticos. Com linguagem simples e acessível, a publicação mostra como os golpistas agem e orienta sobre formas de proteção. Também foram lançados vídeos voltados especialmente para idosos e conteúdos com dicas de acesso seguro aos serviços do gov.br. Como explica o secretário do Governo Digital do Ministério de Gestão e Inovação em Serviços Públicos, Rogério Mascarenhas.
13: Levar a população de uma forma simples, através de vídeos, né, que estão disponíveis lá na nossa página do gov.br/PPSI, né, que é o Programa de Privacidade e Segurança da Informação. Vídeos que auxiliem as pessoas com pequenos cuidados e também as preocupações que a gente tem que ter aí em relação a essa forma de ataque, né, ou de abordagem que esses criminosos acabam fazendo na população.
11: O jornalista Felipe Camelo também já caiu em golpes virtuais. Seduzido por promoções imperdíveis na internet, fez compras de produtos que nunca chegaram.
14: Hoje a gente tem que ficar muito atento por promoções muito atraentes. Então você pega aquele produto, pega aquela loja, põe na internet, aí você vai ver o tanto de reclamações, aí por ali você já pode tirar um parâmetro se é golpe, se não é.
11: O especialista em tecnologia da informação, Marlo Prudente, explica que os principais cuidados: desconfiar de mensagens urgentes e procurar sempre os canais oficiais.
15: Se você recebe qualquer mensagem com esse senso de urgência, desconfie. Às vezes você recebe o WhatsApp ou qualquer outro meio não oficial, sai dali, vai no aplicativo do GovBR, vai no aplicativo do banco, porque tudo é digital, então se acontecer qualquer coisa desse tipo, você vai receber uma notificação do próprio aplicativo oficial do governo, do banco ou qualquer outro que seja.
11: Segundo o governo federal, o Brasil é hoje referência em serviços digitais. São mais de 4.600 oferecidos por cerca de 250 órgãos públicos na plataforma gov.br. Reportagem Cleide Lopes.
3: Só reforçando, o material está disponível no site gov.br/governodigital, na aba Privacidade e Segurança.
2: E atenção, pescadores, o Ministério da Pesca e Aquicultura alerta sobre tentativas de golpe relacionadas ao Registro Geral da Atividade Pesqueira.
3: Segundo relatos dos próprios usuários do sistema Pesque Brasil, alguns estão recebendo mensagens falsas via aplicativo WhatsApp.
2: Os golpistas fazem o print da tela da consulta pública da licença e adulteram o documento.
3: Assim, quem está com a licença ativa é levado a acreditar que o documento está suspenso ou cancelado. Aí os golpistas solicitam pagamento para que a situação seja normalizada.
2: O Ministério ressalta que não cobra nenhum tipo de taxa para regularização da profissão.
3: Em caso de dúvida, procure informações apenas pelos canais oficiais. Pelo WhatsApp, no número código 61, telefone 3276-5073.
2: Mais informações no Ministério da Pesca, no endereço gov.br/mpa.
3: Para muitas mulheres, a independência financeira é um dos fatores cruciais para romper com ciclos de violência doméstica.
2: Agora, mulheres empreendedoras do setor do turismo em situação de vulnerabilidade terão acesso a condições especiais de crédito pelo novo Fundo Geral de Turismo.
3: A portaria prevê que beneficiárias solicitem suspensão temporária dos pagamentos por até 6 meses e também estabelece ampliação dos prazos de carência.
2: Durante o Fórum Internacional de Mulheres no Turismo em João Pessoa, o ministro do Turismo Gustavo Feliciano ressaltou que a medida busca criar uma rede de segurança para que mulheres vítimas de violência mantenham seus negócios.
16: Alguma mulher que for vítima ou tiver alguma dificuldade no enfrentamento de violência, ela vai ter uma carência maior de 180 dias nos prazos do FUGETUR, podendo dar uma mobilidade e uma tranquilidade maior para passar por esse problema de enfrentamento que ela foi vítima de violência e depois voltar arcar com as parcelas do financiamento.
3: A solidariedade que salva vidas levou o Brasil a um resultado histórico.
2: No ano passado foram realizados 31 mil transplantes de órgãos, o maior número já registrado no país.
3: E por trás de cada cirurgia está uma complexa rede de equipes e logística com um único objetivo: salvar vidas.
17: A espera pode durar meses, às vezes anos. Para Elisângela Alves, de Brasília, a segunda chance chegou graças a um gesto de amor da própria família.
18: O rim já estava bastante comprometido e o médico disse que o próximo passo seria começar a busca na família sobre quem poderia estar doando o órgão, né? E no futuro próximo eu entraria em uma hemodiálise.
17: Elisângela convivia com a insuficiência renal e dependia de tratamento constante, até que veio a compatibilidade e o transplante de um novo rim, doado pela irmã Márcia Alves.
19: Quando ela falou, preciso de um rim, eu falei, eu te dou um. E a gente brincando e tudo, e realmente deu tudo certo, graças a Deus, fizemos os exames, né, da compatibilidade, então podemos fazer a cirurgia. Estava super tranquila e segura em relação à minha decisão, correu tudo bem.
17: Hoje, recuperada, a Elisângela segue uma vida normal. Histórias como a dela ajudam a explicar um resultado histórico. O Brasil bateu recorde de transplantes em 2025. Foram 31 mil procedimentos realizados em todo o país, o maior número já registrado. Entre os procedimentos mais realizados estão os transplantes de córnea, rim, medula óssea, fígado e coração. A estrutura envolve hospitais, equipes médicas, centrais de transplante e logística aérea. No ano passado, foram realizados 4.808 voos para o transporte de órgãos e equipes, em parceria com companhias aéreas e a Força Aérea Brasileira. O governo do Brasil investiu R$1,5 bilhão de reais no Sistema Nacional de Transplantes, recursos que ajudam a ampliar equipes, acelerar diagnósticos e reduzir o tempo de espera de quem depende de uma nova chance. Uma estrutura complexa e que faz do Brasil um líder em transplantes na rede pública, destaca Patrícia dos Santos, coordenadora-geral do Sistema Nacional de Transplantes do Ministério da Saúde.
20: Demonstra o compromisso do Ministério da Saúde em fortalecer uma das maiores políticas públicas de transplantes do mundo. Esse financiamento é o que permite ampliar o acesso, reduzir as desigualdades regionais, qualificar os serviços e garantir que mais brasileiros tenham a chance de receber um transplante com segurança gratuitamente pelo SUS.
17: Mas apesar dos avanços, ainda existe um desafio importante. Hoje, cerca de 45% das famílias brasileiras ainda recusam a doação de órgãos, segundo dados do Ministério da Saúde. Pela legislação brasileira, a doação só ocorre com autorização dos parentes. Para quem aguarda na fila, a possibilidade de um transplante depende desse consentimento, explica o nefrologista Dr. Geraldo Freitas.
1: Falar da intenção de ser doador, caso isso aconteça, isso é importante, porque é imprevisível quando a situação de morte cefálica vai acontecer. Se estiver conversado com a família, a probabilidade de a gente efetivar um doador é muito maior do que se isso não tivesse sido comentado em nenhum momento.
17: O Sistema Único de Saúde responde por cerca de 86% dos transplantes realizados no país. O atendimento inclui exames, cirurgia, acompanhamento médico e medicamentos, tudo de forma gratuita. Reportagem Pablo Mundim.
2: E essas foram as notícias do Governo do Brasil.
3: Uma realização da Secretaria de Comunicação Social da Presidência da República.
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3: Fique agora com as notícias do Poder Judiciário e do Congresso Nacional. Uma boa noite e um bom fim de semana.
2: A gente volta na segunda-feira. Boa noite para você.

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2: No Dia Mundial do Meio Ambiente, STF relembra decisões que fortaleceram a proteção ambiental no Brasil.
3: Supremo começa a julgar recurso apresentado pelo ex-deputado Roberto Jefferson.
2: TSE divulga distribuição do Fundo Especial de Financiamento de Campanha para as eleições 2026.
3: Boa noite, eu sou Marcela Luiza.
2: E eu sou Walter Lima.
3: Hoje, 5 de junho, é o Dia Mundial do Meio Ambiente.
2: E para celebrar a data, o Supremo Tribunal Federal relembra algumas decisões que consolidaram a proteção ambiental como um direito fundamental previsto em nossa Constituição. Marta Ferreira.
4: Neste Dia Mundial do Meio Ambiente, algumas das principais decisões da Corte merecem destaque. Em relação ao Fundo Clima, em 2022, o STF determinou a retomada do funcionamento do Fundo Nacional sobre a Mudança do Clima, mecanismo do governo federal criado para financiar projetos de enfrentamento às mudanças climáticas. Em relação às queimadas e ao desmatamento na Amazônia e no Pantanal, a Corte reconheceu falhas estruturais na execução de políticas de enfrentamento das queimadas e determinou a elaboração e a implementação de planos de combate a incêndios e desmatamento e o fortalecimento de órgãos de fiscalização e a coordenação entre a União e os estados da Amazônia e do Pantanal.
3: O Supremo Tribunal Federal começou a julgar nesta sexta-feira um recurso apresentado pelo ex-deputado Roberto Jefferson contra uma multa de R$ 452 mil ligada à condenação dele em 2024.
2: O julgamento ocorre no plenário virtual e está previsto para terminar em 15 de junho. Pablo Lemos.
5: O ex-deputado Roberto Jefferson foi condenado a pagar a multa em um processo no qual foi sentenciado a 9 anos de prisão por calúnia, homofobia e por incitação à prática dos crimes de abolição do Estado Democrático de Direito e de dano qualificado. A defesa recorreu alegando que ele não tem condições financeiras de arcar com o valor. Mas o relator do caso no Supremo Tribunal Federal, ministro Alexandre de Moraes, rejeitou o pedido. Ele destacou que o valor de mais de R$ 452 mil pode ser parcelado em 18 vezes, como condição para a progressão de regime.
3: O Tribunal Superior Eleitoral divulgou os valores do Fundo Especial de Financiamento de Campanha, destinados aos partidos políticos para as eleições gerais de 2026.
2: Ao todo, R$ 4,9 bilhões vão ser distribuídos entre 30 partidos, de acordo com os critérios estabelecidos na legislação eleitoral, considerando a representatividade das legendas no Congresso Nacional. Fábio Ruas.
6: PL vai receber o maior valor, R$ 881 milhões e 700 mil. Em seguida, o PT, com R$ 615 milhões e 400 mil. E depois o União, com algo em torno de R$ 526 milhões e 200 mil. Juntas, as três legendas concentram quase 40% do montante distribuído pelo fundo eleitoral, que é custeado pela União em ano eleitoral. O objetivo do fundo é financiar campanhas de candidatas e candidatos.
3: Justiça Federal paralisa licenciamento de terminal de gás natural liquefeito em Barcarena, Pará.
2: A ação atende a pedido do Ministério Público Federal, Sabrine Menezes.
7: A decisão paralisou o avanço do licenciamento ambiental e a implantação do terminal de gás natural liquefeito de Barcarena, no Pará. A decisão reconheceu argumentos do MPF e o risco de danos irreversíveis aos modos de vida das comunidades tradicionais e ao meio ambiente, caso o projeto avançasse sem os estudos adequados. Na sentença, a justiça estabelece diversas obrigações ao governo do Pará, à Termogás e ao INCRA, como a proibição de emissão de licenças e a suspensão de atividades ligadas ao empreendimento, sob pena de multa diária de R$ 50 mil em caso de descumprimento.
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3: Uma boa noite.
2: Bom fim de semana e até segunda-feira.
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9: Eu sou Paula Groba.
10: E eu sou Humberto Pinheiro.
9: E estes são os destaques de hoje do Jornal do Senado, que começa agora.
10: Proposta garante proteção total a fundos de previdência afetados pelo Banco Master.
9: Autonomia do Banco Central com orçamento próprio está na pauta da Comissão de Constituição e Justiça.
10: Tarifaço. Senadora pede diálogo com os Estados Unidos para proteger exportações do Brasil.
9: Boa noite.
10: Boa noite.
9: Um projeto apresentado no Senado quer evitar prejuízos a aposentados e pensionistas de estados e municípios que investiram recursos no Banco Master.
10: A proposta amplia a cobertura do Fundo Garantidor de Créditos para assegurar a devolução integral dos valores aplicados. Repórter Marcela Cunha.
11: A proposta foi apresentada pelo senador Renan Calheiros, do MDB de Alagoas. Na prática, o projeto obriga o FGC, uma espécie de seguro dos bancos, a garantir a devolução integral dos recursos que tenham sido aplicados no Banco Master. Hoje, essa garantia tem limite de até R$ 250 mil por CPF ou CNPJ, por instituição ou conglomerado financeiro, e é financiada pelos próprios bancos. Segundo Renan, a medida quer evitar que aposentados e pensionistas sejam prejudicados por essas aplicações.
12: O meu projeto, ele parte de um princípio claro. Não é justo que o segurado beneficiário do regime previdenciário arque com prejuízos decorrentes de eventuais irregularidades ou má gestão ou roubalheira mesmo por parte de instituições financeiras.
11: Críticos da proposta afirmam que a cobertura integral pode transferir para o sistema bancário o prejuízo de aplicações de risco feitas por gestores públicos. Na justificativa do projeto, Renan Calheiros defende que a medida não impede a investigação de gestores públicos que tenham agido com dolo ou má fé e evita que fundos de previdência arquem com o prejuízo.
9: Escola, profissão e menos violência. Essa é a equação defendida por parlamentares que querem expandir a educação profissional e tecnológica no Brasil.
10: A avaliação é que a formação técnica abre portas para o emprego e afasta jovens da criminalidade. Repórter Lana Dias.
13: De acordo com o Anuário Brasileiro de Segurança Pública, em 2024, mais de 72 mil adolescentes foram apreendidos por cometerem atos infracionais, que é o crime ou contravenção penal praticados por menores de 18 anos. O fortalecimento da educação e da profissionalização de jovens se mostra fundamental na prevenção desse índice, que já vem diminuindo em relação aos anos anteriores. Para o senador astronauta Marcos Pontes, do PL de São Paulo, presidente da Frente Parlamentar em favor da educação profissional e tecnológica, a inserção de adolescentes nessa modalidade de ensino pode melhorar a qualidade de vida e ainda contribuir com a mão de obra qualificada no país.
14: Pois você transforma em cidadãos produtivos para o país, que vão ser felizes, ter suas famílias, em ter sucesso na vida. Então, o ensino profissionalizante, ele é muito mais do que o objetivo só do lado corporativo, do lado executivo, do lado das empresas, mas muito também do lado social.
13: Ele ainda afirmou que a ampliação da educação profissional depende de esforços conjuntos entre os setores público e privado.
14: Não são só os estados e os municípios, tem que ser um conjunto em parceria com as empresas. Um dos problemas, que é muito claro em se ver, é a participação maior necessária das empresas dentro das escolas e as escolas recepcionarem melhor as empresas. As empresas sabem qual é a necessidade.
13: A Frente Parlamentar, em atividade desde 2025, busca aprimorar a legislação, fiscalizar políticas públicas e ampliar o investimento em educação profissional e tecnológica no Brasil.
9: E a Comissão de Constituição e Justiça pode votar na próxima reunião a proposta de emenda à Constituição que busca assegurar orçamento próprio e autonomia operacional ao Banco Central.
10: A PEC está sendo discutida há 2 anos na CCJ. As informações com o repórter Bruno Lourenço.
15: A proposta que busca assegurar ao Banco Central autonomia técnica, administrativa, orçamentária e financeira foi apresentada em 2023 pelo senador Vanderlan Cardoso, do PSD de Goiás. Passou por uma audiência pública e foi assunto em sabatinas de diretores e presidentes do BC desde então. O relator, senador Plínio Valério, do PSDB do Amazonas, acredita que a proposta já está madura e defende a urgência da matéria para dar condições do banco defender o real, o sistema financeiro e manter o PIX livre de pressões.
16: Do grosso modo, o PIX é do Banco Central. Não pode emprestar, não pode ceder, não pode vender, não pode fazer nada. É do Banco Central. E mais, não pode cobrar taxa de pessoa física. Isso é a garantia que todo brasileiro quer.
15: A proposta retira o Banco Central de vinculação a ministério ou a qualquer órgão ou sistema da administração pública e de tutela ou subordinação hierárquica.
9: Somente 10% das ações do Programa de Proteção e Promoção da Saúde Menstrual voltado a mulheres e meninas de baixa renda foram executados até hoje.
10: A política pública é fruto de legislação aprovada pelo Congresso, mas enfrenta obstáculos com a falta de orçamento. Repórter Marcela Diniz.
17: Criado por lei em 2021, o Programa de Proteção e Promoção da Saúde Menstrual tem entre suas ações principais a oferta gratuita de absorventes e outros itens de higiene para pessoas em situação de rua ou extrema vulnerabilidade, privadas de liberdade e estudantes de baixa renda da rede pública. No Senado, a proposta teve como relatora Zenaide Maia, do PSD do Rio Grande do Norte.
18: A Unicef, antes da pandemia, já mostrava que 4 milhões não tinham acesso a itens mínimos de cuidados menstruais. Um assunto que não era muito falado.
17: Mas somente 10% das ações do programa foram executadas até agora. Diagnóstico feito durante a audiência de conciliação entre União, Ministérios e a ONG Crioula, que desde 2022, por meio de ação civil pública, vem cobrando a efetiva implementação da política. Juliana Martins, representante da ONG, espera que o programa seja aprimorado com urgência e que o parlamento fortaleça a fiscalização e o orçamento das ações de saúde menstrual.
19: O parlamento tem um papel fundamental, em especial quando a gente pensa em qual é o orçamento destinado, né, para reduzir as barreiras com relação ao acesso.
17: Entre as falhas detectadas no programa de saúde menstrual estão barreiras digitais que dificultam o acesso de pessoas em situação de vulnerabilidade, falta de transparência no orçamento e de articulação entre os ministérios envolvidos.
9: O senador Hermes Klan, do PL de Santa Catarina, defendeu que os programas sociais sejam uma porta de saída da pobreza, com foco na geração de empregos, no empreendedorismo e na qualificação profissional.
10: Segundo ele, mais de 112 mil famílias catarinenses deixaram o Bolsa Família entre 2023 e 2026 após aumentarem a renda, o que, na sua avaliação, demonstra que desenvolvimento econômico e inclusão social podem avançar juntos.
20: Mais importante do que o número de pessoas que ingressam em programas sociais é o número de pessoas que conseguem sair deles por terem conquistado autonomia econômica. O emprego, a renda e a oportunidade continuam sendo instrumentos mais eficazes de transformação social.
9: E a senadora Tereza Cristina, do PP de Mato Grosso do Sul, alertou para os possíveis impactos da investigação comercial aberta pelos Estados Unidos. Ela destacou que produtos como suco de laranja, café e carnes estão fora das tarifas, mas setores como máquinas, madeira e etanol ainda podem ser afetados.
10: A parlamentar defendeu a continuidade das negociações para evitar prejuízos às exportações brasileiras com o aumento das tarifas.
21: Essa investigação, ela está sobre 76 países, não é só o Brasil, para esclarecer. Então, eu acho que agora é continuar negociando para ver se a gente consegue estancar, vamos dizer, essas tarifas de 25%, porque inviabilizam realmente aqueles segmentos, aqueles setores que serão tarifados com 25%.
10: Com edição de Paulo Groba e trabalhos técnicos Eliseu Caires, o Jornal do Senado fica por aqui. Acompanhe agora as notícias do Tribunal de Contas da União e da Câmara dos Deputados. Boa noite.
9: Boa noite e um bom fim de semana.
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22: O Tribunal de Contas da União fez auditoria para avaliar se as regras do Bolsa Família estão sendo cumpridas e como está o acompanhamento do programa. A fiscalização também verificou programas de transferência de renda implementados por estados e municípios. Em todo o país, foram encontradas quase 230 ações com propostas semelhantes ao Bolsa Família. Um dos maiores problemas está na falta de integração de dados com o CAD único. O ministro relator do processo no TCU, Jorge Oliveira, explicou as consequências desse tipo de falha.
0: Na prática, isso significa que os entes federativos frequentemente não conseguem saber de maneira integrada quem está recebendo benefícios, quanto está recebendo e se há acúmulo indevido ou ausência de proteção social.
22: Somente em 2025, cerca de 890 mil famílias habilitadas aguardavam aprovação para entrar no Bolsa Família. Saiba mais em tcu.gov.br.
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5: Proposta cria estratégia nacional para enfrentar impactos do vício em jogos.
23: Comissão proíbe posse de armas para quem estiver sob medida protetiva.
5: Dependentes de vítimas de violência terão prioridade na matrícula escolar.
23: Projeto de lei aumenta a punição para o crime de ultraje a culto religioso.
5: Boa noite. Proposta aumenta a pena para o crime de ultraje a culto religioso e impede que manifestações de fé em cerimônias sejam enquadradas como crime de preconceito. A repórter Daniele Lessa explica as medidas.
24: A Comissão de Constituição e Justiça da Câmara dos Deputados aprovou o projeto que aumenta a punição para o crime de ultraje a culto religioso e para o impedimento ou perturbação de atos religiosos. O texto aprovado foi a versão elaborada pelo relator, deputado pastor Marco Feliciano, do PL de São Paulo. Hoje o Código Penal prevê pena de detenção de 1 mês a 1 ano para quem zombar de alguém por motivo de crença, impedir cerimônia religiosa ou vilipendiar ato ou objeto de culto. Com a proposta aprovada na CCJ, a pena passa a ser de reclusão de 2 a 4 anos, além de multa. O texto também estabelece que se houver emprego de violência, a pena será aumentada em 2/3. Outra mudança altera a lei que trata dos crimes de preconceito. O novo texto deixa claro que não constitui crime a manifestação de crenças, sermões, pregações, culto, ensino ou orientação religiosa realizados em atividades de caráter religioso ou litúrgico, mesmo que transmitidos pela internet ou por outros meios de comunicação, como explica o relator, pastor Marco Feliciano.
25: Por exemplo, se um pastor ou um padre ou uma pessoa que é espiritualista estiver no exercício da sua fé, no exercício da sua função, e ela criticar uma outra religião, isso seria intolerância religiosa? É claro que não, porque a maioria das religiões praticam aquilo que nós chamamos de proselitismo, ou seja, eles tentam converter as pessoas. E no mundo em que nós vivemos hoje, do politicamente correto sendo impregnado na mente das pessoas, muitas pessoas, tanto padres como pastores e outros entes de religiões espiritualistas, estão sendo punidas, processadas por intolerância religiosa, quando na verdade eles estão apenas praticando a sua fé.
24: A proposta que aumenta a pena para o crime de ultraje a culto religioso impede que manifestações de fé em cerimônias sejam enquadradas como crime de preconceito ainda precisa ser analisada pelo plenário da Câmara. Se aprovada, seguirá para o Senado. Da Rádio Câmara de Brasília, Daniele Lessa.
4: Educação.
23: Câmara aprova projeto que garante prioridade na matrícula escolar para dependentes de mulheres vítimas de violência doméstica. A repórter Sofia Peçanha tem os detalhes.
26: A Câmara dos Deputados aprovou o projeto que dá prioridade na matrícula escolar para dependentes de mulheres vítimas de violência doméstica em escolas próximas de sua nova residência. A proposta, apresentada pelo deputado Rômulo Gouveia, altera a Lei Maria da Penha. A medida assegura prioridade à mulher em situação de violência doméstica e familiar para matricular ou transferir seus dependentes para a instituição de ensino mais próxima de seu domicílio, seja pública ou particular. Para ter direito à prioridade, a mulher deverá apresentar documentos que comprovem o registro de ocorrência policial ou processo judicial relacionado à violência doméstica.